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7: Muito bem, são 21 horas e 8 minutos, Betão.
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0: você participar. É o nosso número de WhatsApp, mensagem de texto ou mensagem de voz. Caprichadaço, hein, gente boa.
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0: Vamos lá, seguindo com o programa, show de bola que acontece sempre nas noites de segunda a sexta. Você que tá ouvindo pela primeira vez, hashtag romance na cidade, passa a informação adiante, manda um link, viu? Entra lá na tvguanambi.com.br, tem como você mandar um link lá naqueles três pontinhos, aquela coisa toda. Manda pra quem tá distante, um parente seu, fala, ó, ouve essa rádio aqui de Guanambi, que os musgão é coisa do além, viu, gente boa? É bom demais, as músicas são preparadas, são procuradas com esmero, só pra você, viu? Com muita dedicação e carinho. Aí, de repente, alguém tá ouvindo, Roberto, fala assim, rapaz, faz tanto tempo que eu não ouvi essa música, ó, saudade.
3: Verdade,
0: né?
3: Isso aí.
0: E aqui a gente tá pra isso, é pra matar mesmo a saudade do povo, de quem ouve o nosso programa. Tocar na ferida, sabe quando você põe o dedo na ferida assim, Roberto, e aperta?
3: E também fica bem informado, né?
0: E também fica bem informado, né? O programa, a gente faz questão de fazer diferente, às vezes a gente, né, faz uma brincadeira ou outra, mas sempre com aquela responsabilidade na informação, na música, na seleção das músicas, enfim. E por falar nisso, eu comecei o programa dizendo isso, que a nossa emissora aqui, boa parte do seu tempo é dedicada à informação, né?
3: Isso.
0: Boa parte do tempo da rádio aqui é dedicada à informação, que é uma coisa muito bacana. Um abraço pra Zé Libiel, tá ouvindo a gente lá no Santo André. O Sidão da Pipoca que eu encontrei hoje, viu, Robertão? Encontrei o Sidão
3: também da Pipoca. Também encontrei, hoje.
0: Um abraço pra Nataline, sempre que pode ouvir nosso programa.
3: Também, Ivan do Rodão, mandou um forte abraço, viu?
0: Um abraço pra Ivan do Rodão, isso. Ouvinte nosso de todo dia, né? Ouvinte nosso de
3: manda
0: todo
3: alô,
0: dia.
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0: Boa noite, Bê. Fafá de Belém, abandonada por você. É assim que ela fala, né, Roberto? Abandonada. Ela rasga mesmo a mesma voz.

0: aí, música bacana que a gente. Eu fazia muitos anos que eu não ouvia essa música, Roberto. É Elton John, naked.girl breaking me hush. Eu acho que é isso, né? Eu não tenho certeza, não. Mas eu passei a minha música inteira, a minha infância inteira, ouvindo essa música aí do Elton John. E meu pai tinha um disco, né? Also, baby, my heart. Música bonita. Rapaz, era boa, balanço bacana, aquele negócio gostoso. Aí aconteceu um acidente aqui, produção. Eu, sem querer, apertei o espaço aqui. A música pulou. Mas eu queria ouvir a música toda, Roberto. Mas eu vou passar ela no programa de amanhã, viu? Eu tirei ali a foto, eu não sabia que tinha aqui na programação. Aliás, parabéns aí, né, ao nosso produtor musical, que tem feito bonito, né, Roberto? Sim. Essa música, por exemplo, tá passando aí, ó, Emílio Santiago, Saigon. Pense numa música linda, uma música cativante, atraente, gostosa.
1: Você anda por aí.
0: E a voz do Emílio Santiago é uma coisa espantosa, né,
1: Roberto? De se entregar.
0: Sabe como é que ele começou a vida dele de cantor? Ele fazia faculdade e... Às vezes tinha uma brincadeira, alguém levava um violão. Aí alguém falou, Emílio, dá uma palinha aqui, Emílio. Aí ele começou a cantar certas músicas MPB. Outra música não emplacou, mas ele cantou música MPB e alguém tocava no violão. Aí o pessoal incentivou ele, né? Os colegas dele. Os colegas dele falaram, Emílio, pelo amor de Deus, você tem que ser cantor, Emílio. Sua voz é linda, né? E ele formou, mas não trabalhou um dia naquilo que ele planejava ser. O profissional que ele queria ser. Aí ele disse, tá bom, eu vou ser cantor. Cantava na faculdade, cantava nos finais de semana, juntava os amigos.
2: E foi crescendo.
0: Aí, de repente, o Emílio Santiago aí, ó. Aê, Emílio Santiago. Ele nos deixou, já tem o quê? Uns 10 anos, 11 anos? Nos deixou de maneira precoce, inclusive. Morreu muito cedo o Emílio Santiago. Fez pena, né? Uma voz da MPB, uma voz destaque. Um homem que, rapaz, sem palavras, sem palavras.

0: Eita, daqui a pouquinho tem Geraldo Ferreira e o Sintonia Emocional. Fala, Betão.
1: Manda um forte abraço aqui, posso?
0: Pode.
1: Pronto, ó, ouvinte, Marcelo, lavador de carro. Marceleza, lavador de carro, tá na escuta.
0: Fala, Marceleza. Você não é Antônio Malvadeza, mas tá ouvindo o nosso programa, que é uma beleza. Marceleza,
1: é? Isso.
0: É aquele jeito...
1: É apelido.
0: É tipo assim, né? Começa com um sorriso maroto, né? É. Aquela coisa toda. Aí alguém começou a achar que Marcelo dava certo com Marceleza. É, porque é o cara que faz um serviço que é uma beleza, né?
1: Isso.
0: Valeu, Marceleza. Agora pegou o negócio, né? Marceleza. Ou será que é uma mistura de Marcelo com beleza, né? É um nome feminino. Ai. Tá certo. Valeu, então. Tá vendo? Ele disse que é assim que funciona.
1: Isso.
0: Tá bom demais.
1: Show de bola.
0: Não fala o nome, não.
1: Show de bola, é isso aí.
0: É, diz que é assim que funciona. Fazer aquele comentário bacana. Não, é que a gente sabe de muitas histórias relacionadas ou correlacionadas com alguns cantores brasileiros.
1: Com certeza.
0: Alguns cantores brasileiros têm uma história emocionante e a gente vai fazer isso acontecer, viu? A gente vai fazer isso acontecer aqui no programa de vez em quando, trazer curiosidades do mundo dos artistas, coisas que a gente nem imagina a respeito de um fulano, de um cicrano, né?
1: Verdade.
0: Da música sertaneja, da música MPB, né? Você sabia que... Você sabia que uma vez, olha só, uma vez, o Tim Maia, aquele que falava assim, mais retorno, você lembra dele?
1: Sim.
0: Ele nunca estava satisfeito com o som. Aí ele, quando ele ia cantar, ele tomava uma manguaça, ele, mais retorno, ou então menos retorno, né? Ele era encabulado, era com o som. Uma vez ele invadiu uma gravadora no Rio de Janeiro.
1: A lasqueira.
0: Ele invadiu a gravadora pra pedir dinheiro pra Roberto Carlos. Eita. Aí Roberto Carlos falou, mas moço, você... Ele entrou na porta, ele era muito grande, né? O Tim Maia, muito grande, muito avantajado. Os seguranças falaram pra ele lá na portaria, não pode entrar, o homem tá em processo de gravação. Tinha uma luz acesa lá, gravando.
1: Isso.
0: Ele não pode, em várias portas, né? O estúdio todo fechado, não podia adentrar.
1: Isso.
0: E aí, ele não quis nem saber, saiu empurrando tudo, saiu abrindo. Aí Roberto Carlos parou a gravação, rapaz, no Rio de Janeiro. Isso, Roberto Carlos, com menos de 30 e poucos anos aí, com 30 e poucos anos, Roberto Carlos tava gravando um dos seus sucessos, né? Que seria um single, sei lá, uma coisa poderosa. Eu não me lembro agora a música que o Roberto Carlos gravou, mas era uma música, uma senhora música que o Robertão tava gravando. Aí, Roberto Carlos parou, olhou pra ele com cara fechada, porque o Roberto Carlos, ele também é muito, né, criterioso, né? Roberto Carlos é aquele cara metódico, aquela coisa toda. Aí o Roberto Carlos, o que é que você quer, Tim Maia? Aí Tim Maia, rapaz, é o seguinte, rapaz, tem dinheiro, você cresceu na vida, a gente tá amigo, você já vivia comigo lá jogando bola, rapaz, eu tô passando por uma dificuldade. Aí Roberto Carlos, naquele momento, não tinha um centavo no bolso, falou pro dono da gravadora lá, dá 50 cruzeiros pra ele. Naquela época, cruzeiro, viu? Dá 50 cruzeirão.
1: Bom dia, né?
0: Aí o cara da gravadora falou, Roberto, mas é muito dinheiro. Dá, moço, depois a gente resolve isso aí, dá 50 pra ele aí, dá aí. Aí ele saiu todo feliz, o Tim Maia. Aí depois o Tim Maia virou aquele estouro, né, que a gente sabe quem é. Primavera. Você conhece alguma música do Tim Maia, Roberto?
1: Agora de cabeça eu tô
0: buscando. Não, tem várias, pai. Tem aquela lá, do pneu, como é que é? Esqueci, pai. É muito boa aquela música, viu? Mas as músicas do Tim Maia eram icônicas, muito massa demais. Um cara também que eu gostava pra caramba das músicas, ele ainda gosta, porque eu ainda ouço, né? É o Cazuza, né?
1: Ai, e você comentando a respeito de Maia, um pouco arrogante em relação ao som, teve uma cantora em Guanabi também que foi arrogante em relação ao som. Fafá de Belém.
0: Exatamente. A Fafá, nós passamos.
1: Do som,
0: nós passamos uma música da Fafá aqui agora. Eu gosto de Fafá. Ela canta bem, ela tem uma voz bonita e tem uns peitão também. Né?
1: Olha o que eu tô pensando.
0: Mas olha só. Ela fez feio quando veio em Guanabi, cara.
1: Foi.
0: Fez feio. Quer dizer.
1: O som de boa, ela
0: Ela tomou umas manguaças e tava botando a culpa no som. Eu lembro da época, o discussão tava ruim. O som tava ruim, não, viu, Fafá? Você desculpa. Todo respeito que eu tenho a Vossa Senhoria.

0: Vamos lá, gente amiga, são 21h29.
1: 9h29.
0: Pronto, e aqui termina o nosso programa. Na verdade, nós teríamos que ir até as 22 horas, né? Até as 10. Talvez nos próximos dias a gente vá até as 10 e deixa tudo agilizado para não prejudicar o Geraldão, né?
1: Reformular o programa, né?
0: É. Isso. Porque, assim, como nós estamos tendo uma mudança bacana e diminuiu um pouco o espaço dos apoios, né? Deu uma diminuída, em condensou, ficou melhorzinho.
1: Bom.
0: Ainda tem, ainda, mas melhorou. Então, talvez nos próximos programas da semana que vem a gente comece a sair umas 21h45, né? Deixar uns 15 minutos pra Geraldo aí, uns 10 minutos. Mas o nosso horário é até as 22 mesmo, viu? Até as 22 horas. A gente, por conta dos blocos comerciais aqui, saia às 21h30, né? É, para Geraldo organizar, porque Geraldo ele traz uma mochila com ouro, prata, bronze.
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0: Geraldo, boa noite, Geraldão.
2: Boa noite, Coimbra. Boa noite, Roberto. Boa noite, ouvintes do Romance na Cidade. Cheguei.
0: Chegou chegando e já chegou sentando, né?
2: Ah, pois.
0: Chegou chegando e já chegou sentando. É, Geraldo, você já pensou em tomar Monjaro, Geraldo? Essa barriga sua tá crescendo de novo.
2: Eu já tomei a outra injeção anterior e fiz para engordar, não fez efeito em mim.
0: Então, de fato,
2: esofagite que
0: diz que não é de todo mundo que faz efeito, não é a mesma coisa para todos, né?
2: Uhum.
0: Não é a mesma coisa para todos. Então, partindo desse princípio aí, talvez isso não seja uma boa ideia, porque a gente não sabe, né, o que será do futuro de cada um.
2: Massa magra e gorda.
0: Isso. É porque é muito rápido, e quando é muito rápido, tem um Deus nos acuda, né, geral? Tem uma coisa que.
2: Perfeito direto pro estômago.
0: Diz que tudo que é rápido demais, você desconfia. Você pode desconfiar, né? É, vamos um pouquinho pra lá, pai, pra ver se é isso. É, não tô achando que é isso não, mas vamos ver, né? É, melhorou. É, diz que tudo que é rápido demais, Geraldo, é meio prejudicial e você tem que desconfiar, né?
2: Isso.
0: Tem que desconfiar, porque uma coisa...
2: O melhor mesmo é dieta e atividade física.
0: É porque essa questão de perder peso, ela tá mais relacionada com a dieta que leva um certo tempo, porque a gordura se localiza, né? Se for rápido demais, o cara despenca. Né? Homem que não tem peito passa a ter peito. Né? Homem que não tem bunda passa a ter bunda. Né? E aquilo que já estava caído permanece.
2: Cuidado, Robertão.
1: Lascou com você, Coimbra.
0: Qual que é comigo? Quem tem a barriga grande aqui é você. Quem tem a barriga grande aqui é você.
1: O que eu tô pensando?
0: Eu tô falando de barriga, Roberto. Geraldo, vem um homem com coisas.
1: Ele falou da sua
0: É brincadeira, viu, gente? É brincadeira. O Geraldo, ele não tá com essa barriga toda, não. Já teve, agora não. Agora o Geraldo agora tá esbelto. Geraldo agora tá...
2: Tico-tico
0: no fubá, né? Aliás, me convida pro batizado, viu?
1: Tá mais pro fubá do que tico-tico.
2: Do elefantinho?
1: Deixa eu mandar um forte abraço aqui, posso?
0: Vai lá, tá acabando o programa.
1: Tá na escuta, o nosso colega profissional aqui da rádio, Léo Dourado, tá na escuta. Forte abraço, Léo, Deus abençoe, tamo junto.
0: Valeu, Leozão, Mateuzão. É, quem tá ouvindo a gente também, é meu amigo, às vezes ele ouve o programa lá no trabalho dele, né? Que ele leva a gente de carona, né? O Dante Teixeira. Né, Dante Teixeira? Gente boa, Dante Teixeira, viu? Você conhece Dante Teixeira? Já
1: gente
0: conversou
1: boa,
0: com ele?
1: Gente boa.
0: Cara, gente boa demais,
1: uma boa pessoa,
0: né? Grande Dante Teixeira. E também o Natal. O Natal tá ouvindo a gente, tá?
1: É, Natal.
0: Com ele é Natal todo dia. É um homem que tava procurando um gato que não encontrava. E será onde tá o gato? Essas pegadinhas, eu vou dizer, é de doer, né, irmão? Eu não faz uma pegadinha dessa comigo, não, porque... Certamente eu não iria gostar. Porque onde você procurando um gato dentro de um estúdio e não acha, né? Esconderam um som lá e ele tá lá todo perdido. Ai, valeu, Leozão. Vamos que vamos, 21h34, gente boa. Geraldo, qual é os próximos jogos? Antes de nós ir embora aqui, Geraldo, vamos dar um apanhado geral aqui. Quando é que tem jogo, Geraldo? Você sabe?
2: Amanhã.
0: Amanhã tem jogo?
2: 16 horas é França e. E quem é?
0: Eu sinceramente tô apostando todas as minhas, né, moedas na França. Eu vim falando isso há 2 anos. Há 2 anos
2: França
0: eu vim falando
2: e
0: isso.
2: Espanha.
0: O técnico da Noruega explica a saída de Haaland. Decisão não foi difícil. Rápido, rapaz, será possível? Aí eu vou dizer. Então, é França aí?
2: Espanha.
0: França e Espanha.
2: Eu tô torcendo pra Espanha.
0: Rapaz, eu também queria que a Espanha ganhasse, porque a França já tem um título que pode chegar próximo de nós, né?
2: Uhum.
0: E também a Argentina. E também a Inglaterra. Mas eu preferiria também a Espanha, muito embora acredito que quem vai ganhar, né, pelas estatísticas, pela tradição, né? Eu acredito que seja a França. Eu venho apostando nisso, Geraldo, tem 2 anos. Muito antes das eliminatórias, eu já vinha apostando que a França seria a próxima, talvez a Argentina. Eu botava a Argentina no segundo lugar. E talvez eu acerte como acertei na Copa passada. Que na Copa passada. Na Copa passada eu disse há 6 meses antes da Copa que quem ia ganhar era a Argentina e acertei. Né?
2: Possivelmente vai ser França e Argentina.
0: Pois é. Olha, amanhã às 16 horas, como o Geraldo disse, só reforçando, França e Espanha. Quarta-feira, dia 15, às 16 horas também, Inglaterra e Argentina. E o resto fica por definir-se, né? Fica por definir, a depender do resultado aqui, né? A depender desses resultados aí.
2: Agora vai ser domingo.
0: Pronto.
2: Sábado.
0: Ah, entendi. Porque agora é semifinal, depois final, né? Já foi tudo que tinha que ir. Ah, rapaz, eu vou dizer, viu? Agora vai ser jogão, viu, Geraldo? Vai ser jogão porque o jogo da Argentina com a, o... Como é o nome do time lá?
2: Vem cá.
0: Já esqueci.
2: O SBT e a Globo... Hã?
0: Com a Inglaterra? Não, foi... A Argentina jogou com quem, moço? Já esqueci.
2: O SBT e a Globo para transmitir a Copa?
0: Hã? Não, agora. Sim. Eu me esqueci aqui. O time aqui. Mas foi um jogaço, né? Depois a gente recapitula tudo aí. Pra não ficar no vácuo. Mas foi um jogaço.
2: O SBT e a Globo pararam de transmitir a Copa?
0: O SBT e a Globo não estão transmitindo jogos no geral. Estão transmitindo só seleção brasileira. E agora que a seleção brasileira saiu fora, eles não estão transmitindo mais nada. Né? Hã? Isso, foi Suíça. Pense no nome que sumiu da minha cabeça.
2: Apelar pela TV Caseb.
0: Na Caseb TV tá crescendo no Brasil, né? Mas diz que a partir da próxima Copa eles vão ter que pagar 2 milhões se quiser transmitir. Vai ficar pesado, né?
2: Uhum.
0: Tem alguns, comentadores que queriam também fazer o que a Caseb TV tá fazendo e não pode porque tem que pagar direitos autorais pra FIFA. Direitos autorais não, direitos de transmissão, né?
2: Uhum.
0: Direitos de transmissão. Aí eu acho isso um erro tão grande. Pra que tanto dinheiro, gente, pra se retransmitir? Quer dizer, tá fazendo um favor pra FIFA e ainda tem que pagar? Né? Pelo amor de Deus, é uma coisa que a gente não entende nesse mundo, viu? Agora, teve muito jogo viciado de erro. Teve juiz errando, não foi conferir aquela coisa toda, não foi conferir. Quando é do interesse deles, eles não vão conferir. Deixa passar. Pênaltis, né? Cartão que provavelmente poderia ser vermelho. Teve um jogo aí um tempo atrás que o Messi fez uma falta que era merecia cartão vermelho direto. E não deu, passou a mão pela cabeça. Então tem muita coisa acontecendo nessa Copa do Mundo que tá deixando as pessoas meio irritadas e descredibilizadas. Né? Descredibilizadas.
2: Quase 5 minutos depois foi marcou uma falta anterior.
0: Pois é, rapaz. E até Donald Trump, eles resolveram ouvir. Acho que é com medo de um míssil cair lá no negócio da FIFA. É com medo de algum míssil cair lá na sede da FIFA, né? Eu acho que é, porque
2: a doença de Roberto, saco.
0: Porque o doido do Trump, ele é capaz de jogar um míssil lá na sede da FIFA só pra puxar desaforo. Ele conversa assim, puxando a pistola. Depois eu vou sancionar você. Tá sancionado. Ah, é assim, Brasil? Tarifa! Vocês sabem me respeitar, tarifa. Quando é ainda bem que em nós ele joga tarifa, porque lá no Irã e no Israel, quer dizer, no Irã, né? Porque ele tá macumado com Israel. Lá no Irã joga é bomba, é míssil, meu irmão. E o pau tá quebrando novamente. Voltou a brigar novamente. Hoje teve bombardeio, hoje teve isso, teve aquilo, teve aquilo outro. Hormuz tá sendo manipulada de uma certa forma, algum pode, outro não pode, tal. E isso está despertando a ira do Trump, mas foi ele que começou. Tava aí tudo indo muito bem.
2: Uhum.
0: Acabar ele de repente fala que não tem mais traga, que não tem mais isso, que cessou isso, que cessou. Pelo amor de Deus, que homem que gosta de brincar de traga. Eu acho que ele é do São João, o Trump. Ele gosta de soltar fogos, gosta de soltar bomba, né? Ô Trump, vai soltar traque na farofa de outro doido. Você não tá vendo que você tá espalhando a farinha pra tudo quanto é canto, miserável. Vamos embora, Brasil. Vamos deixar o Geraldo em paz, porque na sequência vem Geraldo com sintonia emocional.
2: O Salmo 60.
0: Salmo 60. Aí, pronto, aí tá bom demais. Então vamos deixar Geraldo em paz. Vamos embora, né, Roberto?
1: Valeu, Guanambi, forte abraço a todos, Deus abençoe. Quarta-feira estou de volta, fui.
0: Gente boa, gente amiga, amanhã terça-feira nós estamos novamente aqui amanhã com o programão que você já costumou ouvir, com as músicas boas que você gosta de ouvir. É pra quem é bom de orelha, não é pra qualquer um não, viu? É pra quem é bom de orelha, pra ficar com a orelha colada no pé do rádio. Amanhã nós estamos aqui de novo, se Deus assim nos permitir. Na sequência, Geraldo Ferreira e o Sintonia Emocionante, viu, gente boa? Olha, tenha fé em Deus, tenha fé na vida. Tente outra vez.
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0: 10:03.
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Boa noite, Guanambi região. Boa noite, Bahia do meu coração. Boa noite, Brasil. Buenas noites, Latinoamérica. Boa noite, planeta Terra. 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

0: Quero aqui externar meus agradecimentos a Jesus Cristo, a Maria, sua mãe, nossa mãe, a você, ouvinte do Geraldo Ferreira, e o Sintonia Emocional, razão maior deste programa, deste locutor e desta emissora. Expandi meus agradecimentos a Tony Nogueira, o nosso diretor, o cara legal, a Marcos Coimbra, meu professor de sonoplastia, e aos demais colegas locutores desta emissora, na pessoa de Val Rodrigues. Registrando audiência de Avelino Pereira na Vila Nova, do vereador Luiz Marceneiro, é isso? Do cantor e compositor Del Lima, de Elisângela Costa, sejam bem-vindos, bem-vindas ao Sintonia Emocional. Caros ouvintes, o tema do nosso programa de hoje é o Salmo 60 da Bíblia Sagrada. Portanto, vamos ouvir Jack Trevisan com a música Javé Chama.
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0: Professor Orvalina, boa noite. Obrigado pelo carinho da audiência.

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1: 22 horas e 18 minutos, ou seja, 10 horas e 18 minutos aqui na Rádio Cidade.

0: Notícia de Ney Andrade e de Elisângela Costa, seja bem-vinda. E Eliane Farias em Ibiaçucê, Bahia. Boa noite, obrigado pelo carinho da audiência. 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Vamos de música, né? Vamos ouvir Ana Carolina, Quem de Nós Dois.
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0: 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Ana Conceição em Brumado, Bahia, boa noite. Seja bem-vinda ao

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3: 22 horas e 26 minutos, ou seja, 10 horas e 26 minutos aqui na Rádio Cidade.

Alva Maria, de Sueli Bittencourt, de Ed Carlos Leles Costa, de Ney Andrade, de Adna Rosa em Poções, Bahia. Boa noite, sejam bem-vindos, bem-vindas ao Sintonia Emocional. 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E vamos de música, né? Vamos ouvir a minha música assim, ó.

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1: 2:35, ou seja, 10:35 aqui na Rádio Cidade. Registrando a audiência de Maria Marta GBI, de Cleciana Soares, do colega radialista Roberto Fernandes, de Henrique Salas, de Eleusa Paz, quem mais? Aldo Rodrigues Dias dos Santos, Ivone Oliveira, Rosalina Rodrigues, sejam bem-vindos, bem-vindas ao Sintonia Emocional. Registrando também a audiência de Ian, de Edson Dutra Júnior, Edinho Cafoninha, filho do velho Cafona, de Jonas Viana e Dona Delma, na Fazenda Mulungu, o empresário Tom e Dona Leia da Probike, Gilda Mochila, Morena Lima Oliveira e Dona Zélia, sua mãe, na Fazenda Vargem da Flecha, Alminon Pereira e família, Marlúcia, técnica enfermagem. 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Aldo Rodrigues dos Santos, boa noite, obrigado pelo carinho da audiência. E Norma Neves, faz tempo que não aparece, agora apareceu. E vamos de música, né? O tema do nosso programa hoje é o Salmo 60. Então vamos ouvir Claudemir Ferreira com Ó Javé, Senhor Nosso.
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3: 22 horas e 41 minutos, ou seja, 10 horas e 41 minutos, registrando a audiência de Avani Martins. Obrigado pelo carinho da audiência e vamos ao momento poético de hoje. Bora, Chico.

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Caros ouvintes, o tema do nosso programa de hoje é o Salmo 60 da Bíblia Sagrada. Vamos entender um pouco sobre o que são os Salmos. O livro dos Salmos, com 150 orações, é o coração do Antigo Testamento, é a grande síntese que reúne todos os temas e estilos desta parte da Bíblia. A palavra salmo quer dizer oração cantada e acompanhada com instrumentos musicais. Assim, na oração e no canto de Israel, podemos ver como a história, a profecia e a sabedoria e a lei penetraram a vida do povo e a transformaram em oração viva, marcada por todo tipo de situações pessoais e coletivas. Temos nos Salmos um modelo de como a fé penetra a vida e um exemplo de como todas as situações podem tornar-se oração. Os Salmos são também poesia, que é a forma mais apropriada para expressar os sentimentos diante da realidade da vida. Esta é permeada pelo mistério de Deus. O aliado que se compromete com um homem para com ele construir a história. É Deus participando da luta pela liberdade. As experiências de uma pessoa ou de um povo se tornam manifestações das experiências de outros grupos humanos. Desta forma, os Salmos convidam para que também nós nos voltemos com atenção para a vida e a história. Nelas descobrimos o Deus sempre presente e disposto a se aliar para caminhar conosco na luta pela construção do mundo novo. Vamos ao Salmo 60. Com Deus faremos proeza. Do mestre do canto sobre o lírio e o preceito, a meia voz de Davi para ensinar quando ele lutou contra os arameus da Mesopotâmia e os arameus de Soba, e quando Jaabe voltou e derrotou Edom, cerca de 12 mil homens no vale.

irritado, restaura-nos. Fizeste a terra tremer e a fendeste. Repara suas fendas, pois ela vacila. Mostraste duras coisas ao teu povo e nos fizeste beber um vinho estonteante. Deste aos teus fiéis o sinal de retirada, para que fugisse diante dos arcos, para que teus amados sejam libertos e a tua mão salvadora responda por nós.

0: Deus falou em seu santuário: triunfante ocuparei Siquém e repartirei o vale de Sucote. Meu é Galarde, meu é Manassés, Efraim e o elmo da minha cabeça. Judá, o meu cetro de comando, Moabe e a bacia onde me lavo. Sobre Edom atiro a minha sandália e sobre a Filateia canto vitória. Quem me levará a uma cidade forte? Quem me conduzirá até Edom? Se tu, ó Deus, nos rejeitaste e já não acompanhas nossas tropas, concede-nos socorro na opressão, pois o auxílio humano é inútil. Com Deus nos faremos proeza, ele vai pisar os nossos opressores. Para complementar o tema, vamos ouvir Lucas Alessandri com Javé. Elza Oliveira, boa noite, seja bem-vindo ao Sintonia Emocional. Lucivaldo, obrigado pelo carinho da audiência.
1: Ele é soberano.
0: Danilo Lima, seja bem-vindo ao Sintonia.

0: Esse nascimento em Dourados, Mato Grosso do Sul, ao xará Geraldo Curubirubi, Dona Luizinha, sua esposa, Geraldo Fernandes, Cida do bairro Paraíso, Cláudio Castro, Nabarão do Rio Branco, Sidão da Pipoca e sua esposa.
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0: 22:53, ou seja, 10:53 aqui na Rádio Cidade.

0: 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E no oferecimento da Mundo Music, vamos ao Música Erudita, música instrumental de hoje. Ora, Chico.
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0: Música instrumental de hoje vai com o instrumental católico Javé, o Deus dos Pobres. Registrando a audiência de Aparecida Pereira, de Nilo Lima, Lucivaldo, Edson Silva, Desi Nascimento, Ubá do Caju, Edileuza Paz, Dalva Maria, Norma Neves, Elza Oliveira, Aldo Rodrigues, Professor Ovalina, Avani Martins, Ana Conceição em Brumado, Bahia, Elisângela Costa, Professora Dete Nascimento, Orlando Normanha, Professor Vandir Leão e Coquim da Vila Gay, Cris Oliveira, Adalto no bairro Santo André, Buraquinho, Dalva Maria, Dr. José Lúcio Nogueira, Solon em Família, Edivaldo no bairro São João, Neido Alvorada e sua esposa Claudiane, Floriano da Guanambi Premiável, João Mota, João do Táxi na rodoviária de Guanambi e todos os demais taxistas de Guanambi região, Joelão do Vomitamel e Ivan Soares Luz, Vavá Santos da Mais Frio, Jaira de Oliveira Araújo da Saborina Lanches, Leandro Guedes em Seraíma, Almido Renascer 2, Léo Suri, Professora Noélia Câmara, Professora Valdirene Bezerra, Lúcia Natomé de Souza, Rony, Juventina Guimarães, Hélio Flamenguista, Douglas e Edmar, funcionários da Pai Bahia, Almi Bahia, o cantador e tocador João de Diocrido, acorda Diocrido, Dona Marlita, Marilene Silva, Heitor Alessandro.

da região e de Guanambi. Joel da Pedreira e sua esposa Jaxuiru Coimbra, sejam bem-vindos ao Sintonia Emocional. E vamos de música, né? Vamos tocar quem aqui? Vamos tocar quem? O cantor Del Lima, é isso? É, bora Del Lima.

0: Parabéns, Del Lima. Você nos faz lembrar que quase todos nós temos um pé na zona rural, né? Somos descendentes da zona rural e vivemos dela. Precisamos dela para nos alimentar. Obrigado. Vamos aos nossos apoiadores culturais.
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1: 23:06, ou seja, 11:06 aqui na Rádio Cidade. Boa noite para você.

0: tá feliz, eu também tô feliz com você aqui. E vamos de música, né? Eu tô querendo aprender com os professores Gino e Geno a ser macaco velho e não meter a mão em cumbuca assim, ó. Tô precisando aprender a lição, Del Lima.
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0: Macaco velho.
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0: 23:11, ou seja, 11:11 aqui na Rádio Cidade. 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Professor Vandir Leão, o mordedor de fronha da Vila Gay, boa noite, seja bem-vindo ao Sintonia Emocional. Neuza Aurani, boa noite, obrigado pelo carinho da audiência. Sua Excelência, o vereador Daldi Jairo, obrigado pelo carinho da audiência. Sejam bem-vindos ao Sintonia Emocional. E a minha amiga Dalva Maria mandou uma mensagem no WhatsApp assim: boa noite, Geraldo, gostaria que você mandasse a música de Edgar Mão Branca, Tome Forró. Pronto, Dalva, pediu, vai ouvir Edgar Mão Branca, Tome

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0: 23:18, ou seja, 11:18 aqui na Rádio Cidade de Guanambi, Bahia. 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E vamos de música, né? Vamos ouvir Vicky Souza, Se Eu Pudesse, assim, ó.

0: chama aqui. Meu nome, rapaz. 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
0: 23:25, ou seja, 11:25 aqui na Rádio Cidade de Guanambi, Bahia.

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E atendendo ao pedido da professora Ovalina, vamos ouvir Chitãozinho Chororó com Luar do Sertão. Atendendo ao seu pedido musical no Sintonia Emocional.

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1: 23:32, ou seja, 11:32 aqui na Rádio Cidade de Guanambi, Bahia. Vamos ouvir Roberto Carlos, Aquele Beijo Que Te Dei.

0: Audiência de Eulália Carliani, de Rogéria, sejam bem-vindas ao Sintonia Emocional.
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0: 23:35, ou seja, 11:35 aqui na Rádio Cidade de Guanambi, Bahia. 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E vamos de música, vamos com Djavan, Eu Te Devoro. Também sou guloso assim.
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3: 23:41, ou seja, 11:41 aqui na cidade. Registrando a audiência de Zenaide, seja bem-vinda ao Sintonia Emocional. 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E vamos de música, né? A canção belíssima de Peninha com Caetano Veloso, Sozinho. Caetano, acorda, velho. Isso é hora de dormir, Caetano. Acorda, meu rei.
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0: somos o seu programa preferido do rádio guanambiense. 23:46, ou seja, 11:46 aqui na Rádio Cidade, registrando audiência de Elizabeth de Almeida Souza e de Bia Pineda. Sejam bem-vindas ao Sintonia Emocional. Obrigado pelo carinho da audiência. Vamos ouvir The Fevers. Vem me ajudar. Segura a Valina. Vandir Leão também vai tomar uma com essa. Vai.
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1: 23:50, ou seja, 11:50 aqui na Rádio Cidade de Guanambi, Bahia. Cadê você, meu rei? Registrando a audiência de Osmar Gutierre e de Ariana Souza. Sejam bem-vindos, bem-vindas ao Sintonia Emocional. E vamos com o poeta Zé Ramalho, Entre a Serpente e a Estrela.
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0: Cristina Kiel, boa noite, seja bem-vinda ao Sintonia Emocional.
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0: Comunicando e emendando com Vando, aquele amor que faz gostoso. Edia, lembrei de umas cositas. Aparecida, boa noite, seja bem-vinda ao Sintonia Emocional.

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1: 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Eu tô judiado.

Caros ouvintes, são 23:58, ou seja, 11:58, é hora

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0: ouvintes para você que vai passar a noite trabalhando ou negociando ou pensando em negócio, fazendo bobiça, fazendo variação. Fique com o rádio ligado ou com o aplicativo da TV Guanambi no seu celular e ouça a melhor programação de música popular brasileira em Guanambi, na região, na Bahia, no Brasil e no planeta Terra. Porque nós temos a melhor programação de MPB na madrugada de Guanambi. Caros ouvintes, fiquem com a paz de Jesus Cristo e Maria, sua mãe, que ele nos abençoe e nos dê uma noite de sono tranquila e reparadora. Boa noite a Osmar Gutierrez, durma com a paz de Jesus Cristo. Ariana Souza, durma com a paz de Jesus Cristo. Aparecida, durma com a paz de Jesus Cristo. Eva Araújo, boa noite, chegou no final do programa. Amanhã, mais cedo, das 22h às 0h, espero sua audiência. Durma com a paz de Jesus Cristo. Cristina Kiel, boa noite, durma com a paz de Jesus Cristo. Vereador Daldi Jairo, boa noite, durma com a paz de Jesus Cristo. Um sono reparador. Dalva Maria, boa noite, durma com a paz de Jesus Cristo. Norma Neve, durma com as anjas. Avani Martins, durma com as anjas. Elisângela Costa, durma com as anjas. Professora Orvalina, durma com as anjas. Avelino Pereira, na Vila Nova, durma com as muriçocas. Professor Vandir Leão e Coquim da Vila Gay, durma com as muriçocas e com um litro de cachaça rolando no chão. Demais ouvintes, boa noite, durma com a paz de Jesus Cristo e até amanhã, se assim Jesus nos permitir. Vamos ouvir o Padre Zezinho com Te Amarei, Senhor.
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0: Meia-noite e nove.
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3: Pai nosso que estás no céu, santo é o teu nome. Que o teu reino venha sobre nós e a tua vontade seja feita aqui na terra, assim como é feita no céu. Dá-nos hoje o alimento de que precisamos. Perdoa as nossas ofensas, como também nós perdoamos os que nos ofenderam. E não nos deixes cair em tentação. Livra-nos do mal.

0: caro, minha caro ouvinte, estamos juntos mais uma vez. É uma alegria muito grande poder falar com você, poder ajudar a cada um, a cada uma, a perceber a presença de Deus, a presença do seu amor na vida. E eu gostaria exatamente de falar sobre isso. Eu já falei sobre o silêncio de Deus, porque nós pensamos que Deus se cala quando poderia falar. E ao invés disso, a melhor compreensão seria perceber que nós somos limitados, embora Deus esteja querendo falar sempre. Hoje gostaria de falar sobre esse tema com outra pergunta. Imaginamos que Deus decida manifestar-se de modo totalmente claro e inequívoco aos homens. Como ele fará isso? Como seria possível Deus manifestar-se de modo claro aos homens? Pensemos o seguinte, que nós imaginássemos assim, bom, uma vez que Deus é algo maravilhoso, é amor, é que ele, de certa forma, poderia ser a solução para todos os problemas, por que ele não se mostra para que todo mundo diga, esse é Deus e não há como negar? Seria possível isso? Nós teríamos que nos perguntar o seguinte, como fará ele se manifestar, se mostrar, se ele é por excelência o invisível, o absoluto? Porque ele é por excelência aquilo que supera tudo aquilo que aparece. Aquilo que aparece é de certa forma limitado, finito, mortal. Mesmo Jesus. Jesus morreu e ressuscitou. Mas ele como homem era mortal, por isso que o mataram. Por isso tudo aquilo que aparece é mortal, finito e passageiro. Deus não é nada disso, ele é o imortal, o infinito e aquilo que não passa. Um autor diz assim, que fará? Que classe de milagres extraordinários terá que realizar para que ninguém em sã consciência deixe de perceber sua mão? É fácil dar-se conta de que não poderia fazer nada desse tipo. Assim, pois, Deus está incapacitado de criar uma evidência empírica de sua existência. Ou seja, Deus não pode mostrar-se de forma tão evidente que todo mundo diga, esse é Deus. E isso não equivale a limitar sua onipotência. Por isso, quando nós falamos também em silêncio de Deus, nós precisamos desmascarar esse mal entendido, mostrando que Deus está sempre querendo falar, está sempre querendo vir até nós, abrindo caminho sem descanso para entrar em nossa vida. Ele quer entrar em nossa vida o tempo todo. Nós somos difíceis para isso. E quando nós começamos a perceber que ele quer entrar em nossa vida, tudo de certa forma muda de figura. Nós também nos tornamos mais humanos e sentimos mais paz. Por isso, o amor brilha com toda a sua intensidade, justamente onde parecia ausente. Onde muitas vezes nos parece, Deus está ausente. Não, ali ele quer brilhar com seu amor com toda a intensidade. Onde nos parecia que era capricho de Deus esconder-se. Não, ele é generoso. Ele está sempre numa luta de amor. Ele está com pressa para chegar até nós. Ele tem pressa de chegar até nós e nos encontrar, para que nós sintamos na nossa vida este amor. Pensemos nisso. Um forte abraço, Deus te abençoe e te guarde, em nome do Pai, do Filho e do Espírito Santo. Amém.
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6: Meia-noite e 15.

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2: Uma hora e um

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1: Onde, onde horas na noite? Nada.

0: Alô?
1: Ei, isso aqui é o Alair, irmão da Laura. Tá lembrada de mim?
0: Alô?
2: Não, tô lembrada não.
1: Sou linha eu que apareço sorrindo naquela foto que você tá segurando uma pomba.
0: Linha cruzada.
2: Ah, não sou eu não. Alô? É a Eunice.
0: Eu pergunto se você quer sair comigo.
2: É, até casou com aquele músico esotérico que tocava num bar ecológico.
0: Alô, Eunice, quer sair comigo?

0: 9, é claro.
1: 1 hora e 32 minutos.

0: 2 horas e 1 minuto.
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0: 2 horas e 1 minuto.

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0: 4:31.
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0: 4:31.

0: 5 horas.
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0: 5 horas e 1 minuto.

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2: Atenção, crianças, não fiquem na rua. O terrível homem mau está ali no bar.
3: Eu sou o homem mau. Eu sou mau, mau mesmo. Vendeiro, traz cachaça com farinha pra todo. Vamos logo. Mistura esse negócio aí. É pra todo mundo beber. Onde vai, moço?
4: Eu vou indo embora. Eu nunca bebi.
3: E nem vai beber. E você aí? Como é o seu nome?
5: Meu nome é Pedro.
3: Era Pedro. Agora é defunto.

0: Quem é o dono dessa porcaria aqui?
1: Sou eu, senhor.
0: Então, tá dormindo? Traz o uísque logo.
1: Não tenho uísque.
0: O que é que eu bebo, então?
1: Bebe leite.
0: Quem bebe leite é bezerro. Toma, aprenda a respeitar o homem mau. E essa mulher, de quem é?
2: Essa mulher é minha.
0: Era sua, agora é minha.

0: Então você veio me matar, não é? Quem é você?
1: Eu sou o famoso Billy Gancho, por quê?
0: Pronto, era Billy Gancho, agora é defunto Gancho.

0: Então você é o delegado que veio acabar comigo? Qual é o seu nome, delegado?
1: O meu nome é Justiça. Você está preso, homem mau.
0: Quem é você para me prender, delegado? Fique sabendo que eu sou o homem mau, mau.
1: É, você era o homem mau. Agora é defunto.

0: Sertanejo Dalva. 5:18.
1: Bom dia. Muito bom dia. Bom dia, Deus. Bom dia, Guanambi. Bom dia, Bahia. Bom dia, Brasil. Bom dia a todas as regiões. Bom dia, mundão de Deus. Bom dia. Bom dia a todos os ouvintes sintonizados na Rádio Cidade 104.9. Muito bom dia! Hoje, dia 14 de julho de 2026, começando mais um programa aqui da Cidade Sertaneja.
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1: E eu por cá, Dalva Produções, e você é meu convidado, a minha convidada mais que especial para fazer parte desta nave sertaneja que começa agora com muito modão especial pra você. Isso.
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1: É isso aí, meu povo. Acorda porque o dia já clareou, gente. Hoje eu já fiz uma correria danada. Já saí de casa, já fui levar a minha feirinha. Já peguei Uber, já cheguei na rádio, já tô por cá. E você já levantou? Quero mandar um alô especial ao pessoal do Uber que trabalha durante a noite aí. É um pessoal, eu não posso falar o nome das empresas, né? Mas é um pessoal que eu vou te falar, nota mil, parabéns, Guanambi tá de parabéns. Esses dias que eu tô andando de Uber, a madrugada tem Uber. Pra quem tá preocupado aí, como é que vai fazer pra sair igual a rainha? Tem o Uber, é só você entrar aí nos aplicativos, pedir, chega na porta da sua casa, te traz com toda a segurança. Valeu, um bom dia especial pra vocês que já estão na lida. Bom dia pra você, homem do campo, pra você, mulher que tá aí já cuidando dos afazeres, já levantou, já colocou aquela água no fogo, já vai fazer aquele café? É o mais gostoso, é o saboroso, é o cafezinho Bom Sabor. Ele tá presente em todos os lugares. Eu hoje ainda não tomei o meu, daqui a pouco eu quero tomar aquele café gostoso que eu trago aqui na garrafinha, deixo aqui na rádio. Quando eu chego, eu tomo aquele cafezinho. É ele, é aquele que tem o melhor sabor. É o café Bom Sabor. E você, o que é que tu tá fazendo? Tá deitado? Tá debaixo das coxas? Tá com preguiça? O meu pulê já tá cansado de tanto gritar na minha cabeça. É pi, pi, pi. Aí quando passa um minutinho é essa galinha, é esse galo. E eu tenho que levantar, não dá tempo nem de respirar. Ó vocês aí, ó. Acorda, meu povo!

Galinha, quando todo mundo. Ela é a galinha, a galinha Aparecida. É o nome dela. Maria. Não, Aparecida só. Não é Maria, não. Aparecida. Quando todo mundo para, ela começa. Mandar um alô pra Monique, Dona Regina, lá do restaurante Regina. Já tá acordada, hein, Dona Regina? Já tá aí na lida, né? Já colocou as panelas no fogo. Cadê Mazinha? Mazinha também acorda de madrugada pra fazer comida. Ela manda áudio, que você só escuta é pá, pá, pá, pá, as panelas, uma batendo com a outra. Manda alô pra Pitinga. Pitinga já acordou, já tá aí, né, Pitinga? Já tá começando os afazeres, colocando a água no fogo, né? Já tá aí começando a fazer aquele cafezinho gostoso. É. Ana Brito já apareceu por aqui, viu? Ô, minha linda, daqui a pouco nós vamos aí nos áudios, viu? E agora vamos de modão? Porque tá bom demais esse dia, não tá? Um modão bom. Gente, voltou a fazer calor ou eu que tô sentindo calor? Será que voltou o calor, foi? Porque eu tô sentindo um calor doido aqui no estúdio. Vamos agora, vamos das irmãs Galvão, Falso Carinho.

0: 5:28.
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2: 5:36.
3: Estamos de volta com esse programa de maior audiência das manhãs do Rádio Guanambiense. Quero mandar um alô especial para todo o pessoal que trabalha aí durante a noite, né? O segurança que trabalha à noite, os frentistas que trabalham na madrugadona, né? Tá daqui a pouco para os enfermeiros, pessoal os guerreiros do SAMU. Quero mandar um alô especial para todos os enfermeiros, os vigilantes, as pessoas que dão plantão à noite. A todos vocês um alô especial da Rainha Sertaneja.
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3: E você já acordou? São 5:36. Cadê seu compromisso? Acorda, meu compadre, minha comadre. Não deixa esse sono te pegar, não. Tá começando a cuidar dos afazeres, que já tá quase na hora de tu ir cuidar do seu afazer, viu? Então levanta dessa cama, dá um pulo, pula. Depois vai lá na cozinha, pega a vasilha, põe uma água no fogo. Primeiro passa no banheiro, dá uma gagarejada na boca. E tira as impurezas do corpo. Depois vocês vão na cozinha e já sabem, né? É água no fogo, é café, bom sabor e é comidinha mais gostosa. É comida deliciosa. É a comida. É um cafezinho bom sabor. E cadê o pessoal que tá aí na linha? Deixa eu ver aqui, Ana Brito chegou cedinho. Gente, cadê Francisco? Dá um alô especial pra Francisco. Daqui a pouco eu vou passar minha música pra você, viu, Francisco? Será que Francisco tá internado de novo, gente? Ele deu uma sumida um dia desse no hospital aí. Olha lá, ó, tá debaixo das coxas, Ana Brito. Eu tô vendo aí, Ana Brito, tá na hora de tu acordar, mulher. Acordar pra quê, rainha? E ela correu e deitou debaixo das coxas quando ela me viu. E você? Ai, Zélia, hoje eu vou cantar os parabéns pra você, viu?
4: Bom dia, Dalvinha. Sou Zélia Maria do bairro Paraíso. Tô com um modão aí pra mim, só pra curtir, Dalvinha. Tá na 104, tá feliz.
3: Valeu. Eu vou pôr esse modão aqui pra você, ó. Pena Branca e Chavantinho. Cutelinho, é o nome da música. Cutelinho, é pra você, viu? Daqui a pouquinho. Fala, Luiz Felipe, já acordou?
5: Bom dia, Dalvinha. Aqui é Luiz Felipe do Bar Paraíso. A rainha sertaneja. E Dalvinha, eu consegui. Eu tava fazendo uma aposta com meus colegas, né? Que quem conseguisse acordar mais cedo ganhava um salgadinho e um refrigerantezinho pequena. E adivinha, acordei agora, 5 da manhã, Dalvinha. Coloca meu nome no sorteio.
3: Ó, eu vou fazer o seguinte, só porque tu acordou 5 da manhã, eu vou te dar um pix de 10 real. 10 real, dá pra você comprar o salgadinho? Eu vou mandar aí no seu Pix. Manda pra mim o número, viu? Tu foi um menino guerreiro. Tu acordou cedo demais, menino. E nem precisou do jeguinho pra te acordar, não foi? Se hoje acordou sem o jeguinho? Ó, gente, o nome do jeguinho agora é só Pitoco, viu? Pitoquinho não te acordou, não? Esse menino hoje ele vai ganhar 10 reais no pico. 10 real. Você vai chegar lá e vai comer. Além do que você vai ganhar dos meninos, você vai ganhar da rainha sertaneja. Se ela, a rainha sertaneja, me deu um salgado também pra mim comer na escola, viu? Tá bom? E daqui a pouquinho, mais tarde, nós vamos cantar parabéns pra sua mãe, viu? Você me lembra? Manda o seu pix pra mim, que eu mando a hora que eu acabar o programa. Ixi, mas o celular está desligado. Vou pôr o celular pra carregar agora. É. Fala comigo, quem tá aí?
2: Bom dia, Dalvinha.
3: Bom dia.
2: Rainha das madrugadas.
3: Hoje você tá em casa, mulher.
2: Dalvinha, passa pra mim, Amado Batista, Borboleta Azul. Vou dedicar primeiramente pra você, Dalvinha.
3: Valeu, obrigada.
2: Para meu esposo Jurandir, minha filha Jaqueline, meu filho Erivan, meus 4 netos. Para Lenice e para toda a galerinha do grupo de Dalvinha. E tá na Santa Quarta Feliz. Se tiver sorteio, eu gostaria de ganhar, viu, Dalvinha, por meu nome. E tem um bom dia abençoado, minha linda. Beijos, um abraço.
3: Beijos para você também, minha linda. Eu vou oferecer essa música também de Borboletas para Mazinha, viu? Que Mazinha ontem me pediu uma música de Amado Batista e não deu para passar, viu, Mazinha? O que é isso, Ana Brito? Que é isso, Ana Brito? Você tá doida, é, mulher? Menina, ela mandou um vídeo aqui que eu vou te contar uma coisa. Isso devia ser proibido. Acordar de manhã com a careta dessa. Ai, meu Deus. Eu vou falar uma coisa pra vocês, viu? Se eu achar uma coisa dessa na madrugada, eu corro não sei quantas léguas. Eu vou parar de Catité. Catité, Tomatina, Mutan, sei lá onde. Mas que eu não fico em Guarambi, fico não. Eu sumo de Guarambi. É o extraterrestre, é? Ai. Vocês vão ficar curiosos pra saber o que que é, né? Mas eu não posso falar, não. Ê, Ana Brito. Ela fica deitada debaixo das coisas, mas aprontando, viu? Ah, ela apronta, essa menina apronta, viu? Vou te contar uma coisa. Ó, ele apareceu, perguntei por você, tá vendo? Ele deu notícias, vamos ouvir ele.
6: Bom dia.
3: Bom dia.
6: Tava Deus, preocupado. Bom dia. Guanambi, bom dia Bahia, bom dia Mundão. Bom dia, minha querida rainha sertaneja.
3: Bom dia.
6: Tudo bem? Como é que está?
3: Eu vou bem, e você?
6: Eu estou bem, graças a Deus, minha querida. Já estou em casa.
3: Tô ótimo,
6: graças a Deus.
3: Amém, amém.
6: Quero ouvir aquela música, tá, minha querida?
3: Vou passar para você agora.
6: A de sempre, você sabe qual é.
3: Eu sei.
6: Deus te abençoe, que Deus te ilumine a você e toda a sua família e a toda da equipe 104.9. Falou, minha querida. Eu tô aqui, você tá aí.
3: Valeu.
6: Alô, bom trabalho. Fica com Deus.
3: Amém. Nós estamos juntos e separados. Separados e juntos, né? Que Deus, que seu dia, né? Vão ver. Tem as mãos de Deus para te sustentar, o sorriso de Deus para te iluminar, as palavras de Deus para te guiar e o amor de Deus para todo sempre. Para te abençoar. Valeu, bom dia. Bom dia especial.
7: Minha linda, hoje eu tô em casa, aí à noite que eu não tô. Amanhã eu não tô aqui. Não, hoje eu vou dormir lá. Então amanhã cedo mais lá no municipal. Mas eu sempre só tô te curtindo lá também no celular, minha linda. Eu não largo, não. Beijo, minha linda. Já coei café, já fiz tudo, já.
3: Ixi, tá boa demais. Tá melhor do que nós. É assim que a gente gosta. É porque você falou alto hoje, aí eu falei, ela tá em casa. Eu já sei quando você tá em casa. Fala comigo, minha amiga Naí. Naí hoje acordou cedo, Naí tava sumida, agora Naí apareceu. Naí assim, ela some, depois ela volta. Fala comigo, Naí.
8: Bom dia, Dava.
3: Bom dia.
8: Eu quero fazer um café com sabor. Quero ganhar. Nunca ganhei, né, o café.
3: É? Não.
8: E eu ofereço a próxima música para todos que estão ouvindo o programa de W Produções e todos do grupo aí. E para todas as minhas filhas, meus netos, meus genros e todos que estão ouvindo o programa de Dar Produções, aqui é na Ida Vila Nova.
3: Valeu, minha linda.
8: E bom dia.
3: Bom dia, tenha um excelente dia. Eu quero ver o que a Ana Brito está me respondendo aqui. Eu vou ouvir, quer ver? Vamos ouvir o que ela vai falar aí.
9: Bom dia, minha rainha. Bom dia, Dalva. Que é na Brito do Bairro Alvorada, passando aqui. Já abençoe a terça-feira para todos nós. Quero participar do sorteio do kit do Café Bom Sabor, da Linguiça Caseira, do Luciano Frios e do Amitec, oferecimento do Estado da Regina. Valeu, Dalva. Manda alô para toda a galerinha do grupo e da Revolução. Então, as quatro tá feliz. Valeu. Grande beijos.
3: Quer a linguiça. Ela disse que quer a linguiça. Ei, Gil. Gil tá lá ouvindo, lá na chácara do vovô. Você tá na chácara do vovô hoje ou tá em Guanambi? Eu não aguento essa menina, não. Hoje ela amanheceu, viu? Ela, ok, não, que ela acordou, 5 horas, o que é que ela quer? Quero linguiça, aquela lumiando, aquela que ilumina, sabe? Gente, olha, eu preciso ir lá de Luciano Frios contar pra ele que até Ana Brito, olha, Ana Brito, tu tá querendo linguiça hora dessa, Ana Brito? Ué, mulher, vai trabalhar, mulher? Ô, gente, graças a Deus, meu bom Deus. Deus, obrigado, meu Deus. Obrigado por essas minhas ouvintes maravilhosas. O que é isso aí? Fica, viu? Meu Deus do céu! Eu vou ter que arrumar uma linguiça para Ana Brito, uma quilomia. Cadê? Ô, Gil, cadê o sorteio da linguiça dessa semana, Gil, que não apareceu ainda? Me fala aí que eu preciso sortear essa linguiça. Tá todo mundo querendo essa linguiça que ilumia. Ilumia.
10: Bom dia, Dalva, bom nossa dia, rainha Suzy. Sertaneja. Dalva, sou Suzilândia do bairro Brasília e gostaria de ouvir uma música com Paula Fernandes. Pássaro de Fogo, só pra curtir. E vamos aí lembrar dos colaboradores. Luciano Frios, que fica ali no box 2021. Café Bom Sabor, Restaurante Regina, melhor comida caseira da cidade. E também vamos lembrar da nossa amiga Jaque, Salão Jaque. Quem não conhece, pode dar uma passadinha lá. Tá na 104? Tá feliz?
3: Aproveitar que ela já tá falando dos nossos colaboradores. 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E vai ter no final do mês, vai ter o kit, né? O kit é o combo, é o combo. É o combo de quê? Da mulher empoderada. É o dia de princesa. Aí vai ter a unha em gel da nossa amiga Flávia Mello. Tem que seguir o Instagram. Cadê a mulherada que não mandou pra mim? Tem poucas pessoas. Suzy, participa, Suzy. Entra aí no Instagram de Jaque, Salão Jaque e Flávia Mello e manda pra mim aí o print, viu? Que eu vou olhar, porque só vai participar do sorteio quem estiver seguindo o Instagram, tá bom, gente? Porque coisa de beleza, tudo que é a parte da beleza tem que seguir o Instagram, viu? Não é só o rádio. Hoje em dia a gente trabalha com rádio, com Instagram, tudo junto. Não é isso? Tem que viver antenado. E agora, fala comigo, Jaque, que eu vou passar a música aqui. Amado Batista Borboletas, que eu tenho que oferecer pra Mazinha, pra todo mundo que ama Amado Batista. Mas vamos ouvir, Jaque, aqui rapidinho.
10: Bom dia, Dalva, nossa bom rainha dia. Sertaneja.
3: Aqui é Suzy, Suzy eu já ouvi.
11: Bom dia, rainha sertaneja. Já está. Tô ligada aqui no programa.
3: Acordou cedo hoje?
11: Vindo aqui a 104 FM. Coloca meu nome aí nos sorteios que vão ter aí hoje. José Luciano Frios, Café Bom Sabor. Me coloca aí no sorteio.
3: Valeu, minha linda. E você tá sorteando aí no final do mês, já que ela tá participando. Ela também participa dos sorteios, mas ela está oferecendo no final do mês o Dia da Princesa, viu? O Dia da Princesa. Gente, eu quero ver todo mundo falando a cachaça de luxo. Porque a cachaça de luxo logo, logo vai dar fazer um sorteio. Então tem que falar a cachaça de luxo. Eu não tô vendo ninguém aqui no programa falando cachaça de luxo. Ué? Cadê? Vamos agradecer os nossos patrocinadores? Cachaça de Luxo. E agora, com vocês, Amado Batista Borboletas.
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1: 5:58.
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1: 6 horas e 7 minutos.
2: Estamos de volta, é

0: É começar amanhã já na animação, começar amanhã entregando a nossa vida na alegria a Deus, é bom demais, né? E tem muita gente na linha aí que tá querendo falar comigo. Então vamos começar porque tem muita gente esperando. Ah, ele mandou aqui, Luiz Felipe, daqui a pouco vou passar o Pix pra ele de um salgadinho que ele vai comprar na escola dele hoje, porque ele fez uma aposta, quem acordava mais cedo dos colegas dele, e ele ganhou a aposta, eu vou mandar. Você vai comprar um salgadinho na escola e vai falar que foi a Rainha Sertaneja que mandou pra você, viu? Bom dia, Dalva Produções, a Rainha Sertaneja, bom dia a todos os ouvintes da 104, quero participar do sorteio se tiver. Amanhã teremos. Ah, você aí tá seguindo, deixa eu anotar você, quem é? Fala comigo.
1: Bom dia, minha Rainha Sertaneja, tudo bom? Aqui é a Núbia Paula, aqui do bairro BNH.
0: Núbia, mas tá
1: aqui ligadinha. Gostaria de participar de todos os sorteios aí. Cachaça de Luxo, Luciano Frios, Restaurante Regina, Kit do Café Bom Sabor. E também quero concorrer aí, viu? Final do mês aí, um dia de princesa. Quero muito concorrer aí, viu? Tô aqui na escuta, desejo a todos uma ótima terça-feira abençoada. Eu já tô seguindo, viu?
0: Já
1: beijo,
0: está
1: na 104, tá feliz?
0: Já conferi aqui, você já está seguindo, Núbia? Já tá aí, quem sabe você pode ser a sorteada aí hoje. Ana Brito de novo, mulher. Hoje a Ana Brito hoje tirou o dia pra bater papo com a Rainha Sertaneja. Mas fala comigo, minha linda, vai.
2: A chave de luz, Davi, se recomende, boa.
0: Essa,
2: demais.
0: Né? É boa, né?
2: 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Super recomendo. A todos aí. Compra cachaça de luxo, que todos vão gostar aí, viu? É o luxo, cachaça de luxo. Oh. Recomendo, bora embora, chama, cuida.
0: Gostei, gostei. Ela chegou agora trazendo coisa boa pra nós, da cachaça de luxo. Beba com moderação, proibido para menores de 18 anos. E quem mais tá aí, fala comigo.
3: Bom dia, minha rainha
0: bom
3: sertaneja,
0: dia.
3: Tá boa? Dava, passa pra nós aí, Roberta Miranda, duas taças, dedicar pra minha grande amiga, Ana Brito, Poli Rocha, Mazinha, pra você aí na rádio, pra todos os seus ouvintes, pra Maria Aparecida, pra toda a galera do grupo de Dava Produções, valeu, Dava.
0: Valeu, minha linda, hoje ela chegou, ontem ela acordou tarde, não foi? Dia de segunda é um dia difícil. Gente, dia de segunda-feira pra chegar aqui no programa. Parece que leva uma eternidade. Bom dia, Dalva Rainha. Sou Emanuel, neto do bairro BNH. Gostaria muito de participar de todos os sorteios da Cachaça de Luxo, Linguiça Luciano Frios, Kit do Café Bom Sabor, tá na 104, tá feliz. Valeu.
4: E Dalva, bom dia, minha rainha. Você também, sou Manelis Brasília. Quero ouvir uma música aí com Rick Renner, filha, só pra curtir. Quero participar do sorteio do Kit do Café Bom Sabor e da Marmitec do restaurante Regina e de Luciano Frio, que fica lá no Mercado Municipal, box 2021. Tá na 104, tá feliz. Então, bom dia.
0: Bom dia, minha linda. Fala comigo, Fábio. Todo assumido, Fábio. Mas apareceu, né? Quem é vivo sempre aparece.
5: Bom dia, Dalva. Manda alô pra nós aí. Manda alô pra carreirinha, pra minha esposa e a todos que estão na escuta aí. Ah. Olha como o nome aí no sorteio do Kit do Café Bom Sabor, hein? Melhor café da região. Valeu.
0: Valeu, valeu. Ele ganhou um dia desse aí, o Café Bom Sabor. Fez de madrugada, foi? Quando, antes de assistir o programa. Ai, cafezinho muito gostoso. Daqui a pouco passa a música de Pássaro de Fogo pra Paula Fernandes. De Paula Fernandes pra Suzy, né? Que pediu hoje. Fala, Mazinha. Mazinha, tu acordou tarde hoje, foi, mulher?
6: É Dalva que tá falando aqui, Mazinha do Bar Boa Vista. Dalva, põe meu nome no sorteio da caixa de luxo aí. E do Café Bom Sabor. E de teu sorteio, viu, Dalva? E hoje eu vou largar a música com você, viu, Dalva? Hoje eu já acordei atrasada. Valeu, Dalva. Tá na 104, tá feliz. Bora, chama. Bora, Sussu.
0: Eu passei pra você hoje, sabe qual? É Borboletas.
6: Cadê Poli Rocha? Tá dormindo, tem hora dessa? Eu não acredito, não.
0: Ué,
6: Poli... Será que ela achou um gatão pra dormir, tem hora dessa? Ela desde ontem não fala nada.
0: É mesmo, cadê Poli Rocha? Poli Rocha sumiu. Pô, não sei, ela mandou mensagem ontem cedinho, agora que eu lembrei, mandou cedinho ontem, de madrugada, ela madrugou junto com a Rainha Sertaneja, foi, madrugadona. Fala comigo, Luciana. Eu encontrei com ela lá em frente a... Gente, eu estava lá ontem. Tá tendo queimão total lá na Casa Ramalho, viu? E ontem eu fiz locução lá na porta da loja de Mulher Maravilha. Mulher Maravilha de vez em quando aparece, né? Sempre não, viu? Mas de vez em quando ela tá por aí. Bom dia! Bom dia, Deus abençoe o nosso dia. Bom dia, bom dia, bom dia. Fala comigo, minha amiga.
7: Oi, Dava, bom dia, tudo bom bem? Quero ser ela fazendo Caraíbas. Coloca meu nome no sorteio aí, Dava, porque gostaria de ver a música. Leonardo, um sonhador, só pra curtir. Fique com Deus, um abraço, sabe, 74, feliz.
0: Valeu, valeu, valeu. E você, deixa eu ver quem é. Fala comigo.
8: Bom dia, minha rainha sertaneja. Bom quem dia. Quem tá falando aqui é a Angelita.
0: Tá bom, Angelita?
8: Bota um bodão bem bonito pra mim aí. E coloca o meu nome do sorteio do café. Bom sabor. Tá na 104. Tá feliz.
0: Valeu,
8: tenha
0: valeu.
8: Um bom dia e fica com Deus.
0: Amém. Bom dia, tô na escuta, meu amigo Roberto Fernandes. Roberto Publicidade, agora tá aqui na rádio junto com a gente, né? Valeu, meu amigo, obrigada aí, viu? Obrigada por estar na sintonia, por estar com a gente aqui. Valeu, é isso aí. Obrigado, obrigado. Você acordou cedo hoje, foi, homem? Tu hoje quis acompanhar a sertaneja? Fala comigo, João chegou.
9: Bom dia, Dava, bom que dia. É João Nogueira, Dava, manda um alô lá pra todos meus irmãos lá da Fazenda Chico Fernando, manda pra Norma Nogueira, e manda também,
0: o que é. O que foi, João? João, o que foi, João, que aconteceu com você? Norminha, você tá ouvindo, Norminha? Deu um piripaque aí em João, no celular dele, não foi nele não, celular. Coloca meu nome no sorteio, Café Bom Sabor, e toca o modão de Lourenço e Lourival. Tô na escuta, deixa eu ver quem é você. A Zenilda, só podia ser Barreirito e Lourenço e Lourival. Mas agora vamos, Pássaro de Fogo, Paula Fernandes.

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1: E que modão bom, hein, gente? Bom, acordar com esse modão é bom demais. E você aí, tá aí, fala comigo.
2: Bom dia, Dalva.
1: Bom dia.
2: Quer participar, sorteio um kit do Café Bom Sabor. Tá no 104, tá feliz.
1: Valeu, minha linda.
3: Bom dia, Dalva. Aqui é a Joana da Fazenda Caldeirão. Dalva, se for possível, coloca meu nome aí no sorteio do Café Bom Sabor. A música hoje eu vou deixar por sua conta. Tô saindo pra trabalhar e um bom dia e um bom trabalho.
1: Pra você também, que Deus abençoe o seu dia, abençoe o seu trabalho hoje, viu? Vá com Deus.
4: Da Guigaporã, se tiver o sorteio do Marmitex da Regina, do kit Café Bom Sabor e da linguiça de Luciano Frios, coloca meu nome.
1: Valeu, agora eu vou passar um modão aqui pra gente curtir hoje, ó, ó que modão bom. As andorinhas voltaram e eu também voltei. Vocês querem ouvir a rainha cantando ou trio parada dura? Ah, é o jumentinho, tá aqui olhando feio pra minha cara. Eu não sei o que, que esse jumento tem comigo. Pitoco, pitoco, eu te coloco pra trabalhar comigo. Eu te dou a oportunidade de você estar na rádio todo dia. Você fica me olhando assim, por quê? Eu não tô gostando disso não, viu? É, Pitou. Isso não é hora não, Pitou. Eu gosto mesmo é da minha cabritinha. Eu vou pôr a música da cabritinha daqui a pouco. Essa você quer, né? Tu também gosta da cabritinha, Pitoco? Esse meu jumentinho, eu vou te falar, viu? Isso vale ouro. Ó, oh, obrigado, viu, Tony Nogueira? Pela primeira vez eu vou te agradecer, viu? Mandar um alô ao pessoal lá da Feira Livre, pessoal da Feira Livre de Guanambi, pessoal lá do Box, né? Pessoal lá da, do Mercado Municipal, pessoal da, da parte da alimentação. Um alô especial da Rainha Sertaneja. Mandar um alô para todos os mototáxis de Guanambi que estão na lida aí. Para agora os, os aplicativos, né? É Uber, é moto, moto de aplicativo. Para vocês que estão sempre trabalhando, graças a Deus que está tendo oportunidade para todo mundo. É assim que a gente quer ver. E eu vou mandar um alô especial agora, mais tarde. Eu não quis mandar cedinho hoje, para todas as garis, que eu não vou falar os nomes, senão vai dar ciúmes, porque eu só sei nome de poucas, mas eu conheço todas. Sempre que eu passo, eu dou um bom dia. Eu venho pra rádio 5 horas da manhã, gente, elas estão na rua. Olha, vocês são as maiores guerreiras de Guanambi. É. Eu vejo sempre. Eu adoro quando eu vejo uma mulher assim, ela empoderada, sabe, trabalhando, colocando atividade ali todo dia, sabe, gente? Acordar 5 horas da manhã, tá escuro, tá na rua, tá limpando a rua, pra quando todo mundo acordar aqui, começar o comércio funcionar, tá tudo limpinho. Ô, gente, vale ouro, viu? Vale ouro. Então, pra todas as garis de Guanambi, nota 1000 pra vocês, viu, meninas? Deixa eu ver aqui. Da Francis já tá ali querendo a música dele, eu vou passar daqui a pouco. Bom dia, Débora, porque eu gosto de passar mais tarde um pouquinho, Francisco, viu? Daqui a pouco eu passo. Bom dia, Dalva, quero participar do sorteio. Karina, a minha amiga Eva, fala comigo.
5: Bom dia, Dalva, aqui é Eva, do Residencial Gurungas. Gostaria de participar do sorteio do kit do Café Bom Sabor. E tenha um bom dia.
1: Bom dia.
5: Está na 104 e está feliz.
1: Valeu, bom dia, Dalva, Rainha Sertaneja, tudo bem? Aqui é Arlete, do município de Pindaí. Quero participar do sorteio do Café Bom Sabor. Luciano Frios, tá na 104, tá feliz. Bom dia, Dalva, quero participar dos sorteios. Patrícia, da Fazenda Caraíba. Lucidalva, do bairro BNH, hoje também mandou mensagem. Lucidalva, tu acordou cedo hoje, foi, e quer participar dos sorteios. E fala, meu amigo Gil aí, deixa eu colocar ele, que eu vou passar um musgão pra nós aqui. As andorinhas.
6: Bom dia, Rainha Sertaneja, que é Gil Gomes, do bairro Beija-Flor. Ô, Dalva, eu quero oferecer a próxima música aí. Ah. Para o meu amigo João Nogueira, do bairro Vasconcelo, para Carmarco da Paz, da Água do Grama, para Iara Franca Itapicuru, para Martina Romitamel, para Dona Cida, no bairro Brasília, mãe de Robinho, para Sidão da Pipoca, para meu amigo Nil, caminhoneiro e está na escuta do programa, para todos que tiverem escuta, para meu amigo Luciano Frios, que sexta-feira tem sorteio, viu, da um quilo de linguiça. E Luciano Frios é diferenciado. Lá você encontra cereais, encontra óleo, linguiça caseira com pimenta, sem pimenta, você encontra sal grosso, sal comum, torcinho, carne de porco, frango caipirão,
1: pra
6: você encontra carvão, mel apuradinho, doce em geral, rapadura, tijolo, você encontra pra criançada, tem biscoito, bolacha recheada, tem todinho. Luciano é diferenciado em tudo isso e muito mais. Luciano Silva fica no bloco 2021 no Mercado Municipal, Pavilhão 3. E o sorteio vai ser sexta-feira, viu, Dalva?
1: Valeu!
6: Um quilo de linguiça, eu quero participar.
1: Quem quer dar
6: abraço,
1: Brito?
6: E tem um ótimo terça-feira, abençoada por Deus, minha querida rainha sertaneja.
1: Ana Brito tá querendo.
7: Sabor.
1: Ei, Joana Brito tá querendo a linguiça que ilumia, alumiada.

0: 16:32.
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1: 6:43.
2: É isso, meu povo, estamos aqui nesse programa de maior audiência da Rainha Sertaneja. Gente, esse programa tem oferecimento aí, o combo da Flávia Mello, né? E Salão Jaque, que terá um dia de princesa no final do mês aqui no programa da Rainha Sertaneja. 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E agora eu vou passar a música pra Francisco, ele tá esperando, tem que passar. Mandar um alô pra Thiago Tatu, pra Paloma, logo logo teremos o sorteio aqui da tatuagem. Já bolei o texto, me aguarde que logo logo estaremos aí já passando pra vocês. Antes, Roberto Fernandes mandou pra mim aqui um áudio, vou ouvir rapidinho que vai dar tempo pra ouvir o áudio dele. Vamos ver e depois logo em seguida eu já passo a música pra Francisco, que ele pediu desde a hora que começou o programa, gente. Fala comigo rapidinho.
3: Bom dia, minha amiga Dalva. Parabéns, um belíssimo programa. Deixa Deus abençoe. Bom dia, minha amiga Dalva. Parabéns, um belíssimo programa. Deus abençoe sempre, viu?
2: Amém.
3: Sucesso sempre na sua vida. A Mulher Maravilha das locuções, das portas da loja. É isso aí, sucesso. Deus abençoe. Jogando duro, hein? Belíssimo programa. Show de bola. Então, escuta sempre. Valeu, abraço.
2: Valeu, amanhã eu vou falar a surpresa que vai ter. Ele tá chegando aí na rádio com o programa dia de sábado, mas eu falo amanhã com mais detalhes. Porque hoje não dá tempo. Só dá tempo hoje de passar a música pra Francisco, tio Sam, pra você e pra todo mundo que ama. É a mais tocada, a mais pedida. É a música que está bombando o Brasil. Ela! Alcançando as fronteiras internacionais.
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É a rainha sertaneja e agora chegou a nossa hora. 7 horas em ponto, Bocão, Val Rodrigues, trazendo as informações de Guanambi, região, Bahia, Brasil. É o jornalismo de maior credibilidade da 104.

0: é maior. Fique com Deus. Um beijo no coração de cada um de vocês. Amo vocês. E se Ele permitir, amanhã estarei novamente aqui com vocês.
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2: 6:49.
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0: Caro, minha caro ouvinte, estamos juntos mais uma vez. É uma alegria muito grande poder falar com você, poder ajudar a cada um, a cada uma, a perceber a presença de Deus, a presença do seu amor na vida. E eu gostaria exatamente de falar sobre isso. Eu já falei sobre o silêncio de Deus, porque nós pensamos que Deus se cala quando poderia falar. E ao invés disso, a melhor compreensão seria perceber que nós somos limitados, embora Deus esteja querendo falar sempre. Hoje gostaria de falar sobre esse tema com outra pergunta. Imaginamos que Deus decida manifestar-se de modo totalmente claro e inequívoco aos homens. Como ele fará isso? Como seria possível Deus manifestar-se de modo claro aos homens? Pensemos o seguinte, que nós imaginássemos assim, bom, uma vez que Deus é algo maravilhoso, é amor, é que ele, de certa forma, poderia ser a solução para todos os problemas, por que ele não se mostra para que todo mundo diga, esse é Deus e não há como negar? Seria possível isso? Nós teríamos que nos perguntar o seguinte, como fará ele se manifestar, se mostrar, se ele é por excelência o invisível, o absoluto? Porque ele é por excelência aquilo que supera tudo aquilo que aparece. Aquilo que aparece é de certa forma limitado, finito, mortal. Mesmo Jesus. Jesus morreu e ressuscitou, mas ele como homem era mortal. Por isso que o mataram. Por isso tudo aquilo que aparece é mortal, finito e passageiro. Deus não é nada disso. Ele é o imortal, o infinito e aquilo que não passa. Um autor diz assim, que fará? Que classe de milagres extraordinários terá que realizar para que ninguém em sã consciência deixe de perceber sua mão? É fácil dar-se conta de que não poderia fazer nada desse tipo. Assim, pois, Deus está incapacitado de criar uma evidência empírica de sua existência. Ou seja, Deus não pode mostrar-se de forma tão evidente que todo mundo diga, esse é Deus. E isso não equivale a limitar sua onipotência. Por isso, quando nós falamos também em silêncio de Deus, nós precisamos desmascarar esse mal-entendido, mostrando que Deus está sempre querendo falar, está sempre querendo vir até nós, abrindo caminho sem descanso para entrar em nossa vida. Ele quer entrar em nossa vida o tempo todo. Nós somos difíceis para isso. E quando nós começamos a perceber que Ele quer entrar em nossa vida, tudo de certa forma muda de figura. Nós também nos tornamos mais humanos e sentimos mais paz. Por isso, o amor brilha com toda a sua intensidade, justamente onde parecia ausente. Onde muitas vezes nos parece, Deus está ausente. Não, ali Ele quer brilhar com seu amor com toda a intensidade. Onde nos parecia que era capricho de Deus esconder-se. Não, Ele é generoso. Ele está sempre numa luta de amor. Ele está com pressa para chegar até nós. Ele tem pressa de chegar até nós e nos encontrar, para que nós sintamos na nossa vida este amor. Pensemos nisso. Um forte abraço, Deus te abençoe e te guarde, em nome do Pai, do Filho e do Espírito Santo. Amém.
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4: 6:59.
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6: Olá, bom dia. Em Guarabi, 7 horas em ponto. 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Terça-feira, 14 de julho de 2026. Tá começando pela 104 FM de Guanabi, o seu programa 104 Notícias. Muitas informações de momento das últimas 24 horas, você acompanhando até as 9, você interagindo comigo. Nossos repórteres já estão prontos também para poder trazer as suas reportagens. Enfim, nosso programa está chegando e vamos conferindo o que há de principais informações para hoje.
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6: Trabalhador morre após sofrer descarga elétrica em obra no centro de Guanambi. Homem é preso suspeito de agredir companheira e obrigá-la a ajoelhar para rezar dentro de igreja. Policial civil, aliás, polícia civil e militar, apreendem cerca de 3.000 pés de maconha e prendem suspeito em Caetité. Colisão entre Fiat Toro e Fiat Estrada deixa um ferido na BR-030. Suspeito é detido após abandonar revólver em lixeira de posto de combustíveis em Guanambi. Mulher conduzida à delegacia após confusão familiar e denúncia de agressão contra idoso de 78 anos. Homem é esfaqueado após desentendimento. Homem comandado de prisão por dívida de pensão alimentícia é detido pela PM. Preso, arromba cela, furta arma, furta drogas e foge de delegacia em Ituaçu. Guanambi cria novas regras para fiscalização de terrenos com

0: dia no Brasil. 5 barragens de Caetité entram em lista crítica da ANA. Homem é espancado a pauladas e fica em estado grave. Foi lá em Brumado. Qualquer problema na sua rua, no seu bairro, na sua comunidade, fala comigo, participe. 99291049. O assunto de ordem pública que você queira tratar nesse horário, você conta conosco. Estamos à sua inteira disposição. Repórter Marcos Coimbra. Olá, bom dia.
1: Bom dia, Bocão, bom dia, ouvintes. Está entrando no recesso do celular o programa 104 Notícias, né? É o seu encontro com a informação. Daqui a pouquinho, eu, Marcos Coimbra, falando aí de qualquer ponto da Grande Guanambi, né? Sobre qualquer assunto, daqui a pouquinho, dentro do 104, com o Bocão de Guanambi. Já, já.
0: Valeu, Coimbra. A qualquer momento, pode me chamar. Tô pronto já pra ir às ruas. Te ouvir, falar com você. Rony Santos, direto da nossa redação. Olá, bom dia, Rony Santos.
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2: Muito bem. Rodrigues. Eu já vou com a área policial das últimas 24 horas. Segunda-feira, a semana começando e nós deparando com essa triste notícia de um trabalhador de 49 anos. Ele que morreu após sofrer uma descarga elétrica em uma obra localizada na rua Coronel Zequinha, naquele terreno onde antigamente era a residência do ex-governador Nilo Coelho. Um trabalhador ontem estava naquela construção de um prédio, e não se sabe ainda como o trabalhador que morava no bairro São Sebastião sofreu uma descarga elétrica e não resistiu. De acordo com informações do 17º BPM, equipes da Polícia Militar foram acionadas pelo SICOM para prestar apoio ao SAMU e também ao Corpo de Bombeiro. No local, o médico do SAMU constatou a morte de Fernando Pereira, morador do bairro São Sebastião. A polícia

0: polícia foi chamada por volta do meio-dia. Segundo o relato de um colega de trabalho, Fernando realizava a retirada de água da construção utilizando uma bomba submersa, conhecida como bomba sapo, quando recebeu a descarga elétrica. Os demais trabalhadores ouviram um grito, desligaram o equipamento, retiraram a vítima da água, iniciaram os primeiros atendimentos até a chegada do SAMU. Apesar das tentativas de reanimação, o trabalhador não resistiu. A polícia militar isolou e preservou a área até a chegada da equipe do DPT, que realizou a perícia e encaminhou o corpo ao IML. As circunstâncias do acidente estão sendo apuradas pela Polícia Civil. Eu quero lamentar o ocorrido e externar as nossas condolências à família do trabalhador Fernando Pereira, que morava, repito, no bairro São Sebastião. Um homem que estava trabalhando morreu após sofrer uma descarga elétrica. É muito triste, não é fácil para a família vivenciar um momento como esse. A apuração segue nas mãos da polícia e, evidentemente, a própria Polícia Civil esclarecerá de fato o que aconteceu. Olha, vamos lá. A polícia prendeu ontem um empresário que já atuou em Guanambi. Isso mesmo, um empresário que já teve loja em Guanambi, ele foi preso em Vitória da Conquista na manhã desta segunda-feira. Você vai entender o porquê que esse empresário, ele foi preso.
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0: O empresário de 50 anos, identificado pelas iniciais FFT, foi preso na manhã desta segunda-feira em Vitória da Conquista, durante nova fase da operação Orion Scorp, que investiga uma organização criminosa envolvida no comércio ilegal de armas e munições na Bahia e também em Minas Gerais. O suspeito, que atuava no setor de caça e pesca e mantinha lojas em Guanambi, Vitória da Conquista, Brumado e Montes Claros, era alvo de mandado de prisão desde dezembro de 2025. Esse homem que foi preso ontem em Conquista, ele tinha uma loja de caça e pesca próximo à casa de Dona Dedé, em frente ao mercado de alimentação. Ano passado, vocês se lembram que a Polícia Federal baixou em Guanambi, veio buscar esse comerciante, e esta operação ali estava iniciando, mas o comerciante estava residindo em Vitória da Conquista. E ontem a polícia descobriu o paradeiro dele e com mandado de prisão, busca e apreensão expedido pela justiça, a civil, vale salientar, de Guanambi, Polícia Civil de Guanambi. Mandar um abraço ao nosso coordenador, delegado doutor Zanderlan. Um abraço a esse delegado competente. Mandar um abraço aos demais delegados, servidores da Polícia Civil, que fazem um trabalho de excelência. E aí, a nossa Polícia Civil foi buscar esse empresário após investigação para descobrir o paradeiro dele. Ok? E aí, segundo a Polícia Civil, o empresário muito conhecido em Guanambi. Por que eu não estou divulgando o nome dele? Porque há uma lei que os congressistas em Brasília criaram que nos impede de declinar o nome. Pasmem, os senhores. Isso é uma vergonha. Antigamente o cachorro fazia xixi no pé do poste. Hoje é o poste que faz xixi no cachorro. É mole um negócio desse? Mas bora, mas Guanambi conhece. Aí, o locutor aqui só pode divulgar as iniciais. É? Mas se me apertar uma hora aí, eu vou declinar o nome todo, sem problema. Sem problema. Mas vamos lá. Esse empresário, ele já havia sido denunciado à justiça e estava sendo procurado desde a primeira etapa da operação. Quer dizer, ele estava sendo procurado desde dezembro do ano passado. A prisão ocorreu após equipes da 10ª Corpim do GAT Sudoeste e da 22ª Corpim de Guanambi localizarem o suspeito em um apartamento no bairro Candeias, lá em Conquista, onde também foram cumpridos mandados de busca e apreensão. No imóvel, os policiais recolheram dois celulares, documentos diversos e um veículo, que serão analisados para aprofundar o mapeamento da organização criminosa. A Operação Orion Scorp é conduzida pelo Draco e mira uma rede que movimentava armas e munições de forma clandestina em vários municípios. A participação de empresários do setor de caça e pesca é considerada essencial para o funcionamento do esquema, já que as lojas serviam como fachada para atividades ilegais. Após a prisão de FFT, foi encaminhado ao DIZEP, onde permanece à disposição da justiça. A Polícia Civil segue com novas diligências para identificar outros envolvidos e ampliar o alcance da investigação. Quer dizer, o empresário correu, mas a polícia o alcançou. Olha, daqui a pouquinho no bocão, violência doméstica. Rapaz, a mulher já não aguentava mais apanhar do companheiro. E por último, olha o que é que ele fez. Ele bateu na mulher e fez ela para ajoelhar e rezar dentro de uma igreja. Você pensa que já viu coisas? Você não viu, foi nada. Olha, bora para Caetité. A Polícia Civil, em parceria com a Polícia Militar, conseguiu alcançar um elemento com a lavoura que tinha mais de 3.000 pés de maconha. Em pleno perímetro urbano de Caetité. Se você acessar o meu Instagram, @valrodriguesgbi, verá a grande lavoura de maconha, meu irmão. Uma operação integrada entre as polícias civil e militar da Bahia desarticulou na manhã desta segunda-feira uma estrutura clandestina utilizada para o cultivo, processamento e beneficiamento de maconha no bairro Observatório, em Caetité. Durante a ação, um homem de 26 anos foi preso em flagrante por suspeita de tráfico de drogas, batizada de Operação Quintal Limpo. A ofensiva foi deflagrada por volta das 9 horas da manhã e reuniu equipes da 22ª Coordenadoria Regional de Polícia do Interior, por meio da Delegacia Territorial de Caetité e do Grupo de Apoio Tático e Técnico para Investigações GAT Semiárido, além da 94ª Companhia Independente de Polícia Militar. A operação teve como objetivo cumprir um mandado de busca e apreensão expedido pela vara criminal da comarca de Caetité, no âmbito de uma investigação que apura o crime de tráfico de drogas. Durante as buscas no imóvel, os policiais localizaram uma plantação com aproximadamente 3 mil pés de maconha, distribuídos em diferentes estágios de desenvolvimento. Além da plantação, também foram encontrados grande quantidade da droga já colhida, seca e em processo de beneficiamento, além de recipientes contendo uma substância oleosa de coloração esverdeada, compatível com óleo derivado da cannabis, maconha. As equipes também apreenderam diversos equipamentos e materiais utilizados no cultivo, secagem, extração, processamento, fracionamento e acondicionamento da droga, indicando, segundo a investigação, a existência de uma estrutura organizada voltada para a produção de entorpecentes destinados à comercialização. Entre os materiais apreendidos estão duas balanças de precisão, sacos plásticos para embalagem da droga, papel alumínio, um aparelho celular, um cartão bancário e um forno artesanal utilizado no processamento da planta e na extração de óleo derivado da maconha. O suspeito foi encaminhado à Delegacia Territorial de Caetité, onde foi autuado em flagrante por tráfico de drogas, conforme previsto na lei de número 11.343/2006. Após os procedimentos legais, ele permaneceu custodiado e à disposição da justiça. Todo o material apreendido foi submetido aos procedimentos de cadeia de custódia, encaminhado ao DPT, onde passará por exames periciais. As investigações continuam com o objetivo de identificar outros possíveis envolvidos no esquema criminoso e apurar a extensão da organização responsável pelo cultivo e distribuição da droga na região. Segundo as forças de segurança, a Operação Quintal Limpo reforça o trabalho integrado entre as polícias civil e militar no combate ao tráfico de drogas e ao crime organizado, fortalecendo as ações de segurança pública no sudoeste da Bahia. Mais uma vez, eu quero parabenizar esse trabalho integrado das polícias civil e militar. A 22ª Corpim tem a coordenação do nosso querido delegado Dr. Zanderlan, e a 94ª Companhia de Caetité é comandada pelo tenente coronel Soares. Um abraço, meu amigo pessoal nosso, o Soares. Rapaz, o cara aí tava com a lavoura de maconha. Agora, tem algo que me chama a atenção. Será que esse rapaz de 26 anos que foi preso, será que ele sozinho, é o dono dessa lavoura toda? Será que ele sozinho fazia todo esse trabalho? Eu acredito que não. Mas aí, nós temos uma competente civil para poder elucidar. Apenas estou dando a minha opinião. Não acredito que esse rapaz de 26 anos, ele comandava tudo sozinho. Plantação, o esquema todo lá, certo? Mas os amigos aí da Polícia Civil, da Militar, são muito inteligentes, competentes e já deve estar com tudo esclarecido em mãos. E no momento oportuno, vamos bater um papo com o doutor Zanderlan ou até com o amigo Soares. Sete horas 22 minutos, mandar um abraço ao pessoal da construção civil. Obrigado a todos da construção civil que compõem aí esse trabalho de construir. E que em Guanambi nós temos muitos desses profissionais. Quem está nos ouvindo no bairro Brasília é Hélio e Marlúcio. É Marlúcio e Hélio. Um abraço a vocês, trabalhadores. Obrigado pela sintonia. Valeu. Um abraço a minha amiga Bibia. Tá lá no Lagoinha, tá me ouvindo também. Aliás, no Tabuinha, tá acompanhando o nosso programa. Manda um abraço ao pessoal de Mutância, Otávio. Já sinalizou, tá ouvindo o Bocão. Ele já disse, Bocão, tu manda na audiência em Mutãs. Obrigado, minha Mutãs, pelo carinho. Manda um abraço ao amigo Lorival da Vila de Seraíma, também já falou Bocão, Seraíma tá colado com Bocão, obrigado, obrigado a você. Cadê a informação? Cadê a informação? Eu quero a matéria do cara que bateu na mulher, fez ela ajoelhar e rezar dentro de uma igreja. Rapaz, eu vou te dizer, viu? A violência doméstica é um negócio que nos deixa indignado. O cara, ele estava constantemente, segundo informações, batendo na menina. E por último, ele encorou a menina na porrada, fez ela ajoelhar e rezar dentro de uma igreja. É um psicopata? É um psicopata esse malandro aí? O batedor de mulher? Ah, isso aí é um covarde, um canalha. E quem tá falando é Bocão. E eu sou igual um mandácaro. Eu não dou sombra. Eu não dou encosto a esse tipo de gente. Batedor de mulher. Não dou sombra. Não dou encosto. Cadeia. Sem dó e piedade.
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Hora certa, 7:27. 7:27. 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Repórter Marcos Coimbra já tá me chamando. Só um minutinho aí, Coimbra, que eu vou às ruas falar com você. Daqui a pouco tem notícias ótimas. Prefeito Nau foi ao bairro Monte Azul. Prefeito Nau já deu ordem de serviço para começar a construção do PSF Porte 3 do Monte Azul. Esse prefeito transformou Guanambi em um canteiro de obras. Por onde andamos, tem obra do Nau. É, se aí no seu bairro ainda não tem obra do Nau, você pode aguardar que ele chegue aí a qualquer momento. Mas o prefeito tá botando pra quebrar, meu irmão. É PSF do Belo Horizonte, é creche no Alto Caiçara, é hospital em Mutans, é hospital municipal, é PSF do Santa Luzia. Rapaz, é tanta obra desse menino aí que eu vou te dizer, viu? No final do mandato, eu já disse, ele vai entrar para a história como prefeito de muitas e muitas obras realizadas em Guanambi. 33 obras entregues até agora. E tem um montão aí que ele tá em execução, e até o final do ano agora, ele deve entregar um monte de obras. Tem a reforma de uma escola aqui na Avenida Beneval Bossó, acho que me fugiu o nome da escola. Aliás, não, aí ele jogou a escola toda no chão, começou de baixo para cima uma escola nova, né? Quer dizer, o cara tá sabendo administrar a prefeitura. Tem algumas coisinhas que precisa dar uma melhorada, precisa. Tem alguns reajustes na gestão que naturalmente ele precisa rever, precisa sentar com a equipe, que é algo que eu tenho falado ao longo desses dias. Mas nós não podemos deixar de dizer que o Nau tá jogando duro. Muitas obras espalhadas por Guanambi. Vai começar agora as pavimentações. Tem bairros aí que já tem anos que os moradores deparam com poeira, com lama no período da chuva, e que Nau já vai entrar asfaltando. Maravilha, é isso aí. São 7:29. 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Então, olha, daqui a pouquinho, eu vou trazer pra você o seguinte, daqui a pouco, eu vou trazer esses anúncios aí, esses anúncios do Nau, mas tem uma matéria que eu faço questão de tá debatendo com você. É, ontem à noite, a prefeitura me mandou essa informação de uma criação de novas regras para fiscalização de terrenos com mato, lixo e entulho em Guanambi. Eu gostei desse negócio aqui, viu? Tem que endurecer pra cima desses donos de lotes que não tem responsabilidade, que deixa o mato tomar conta. É

0: Vamos partir para cima. Nós temos cobrado celeridade, endurecimento de novas regras por parte da prefeitura. Tem que fazer doer, tem que fazer, sabe, pesar no bolso desses donos de lotes que não tem a mínima da responsabilidade. 7:31, alô meu amigo Lu Madeireira, alô Gildemar da Madeireira, Lu é tradição, Lu Madeireira, esse tem nome na cidade, alô Lu.
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12: Olha, agora são 7h38. 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Manda um abraço especial ao meu amigo, colega, que apresenta o programa noturno com Marcos Coimbra, o Roberto Fernandes. Alô, Roberto, um abraço para você, um abraço a toda a sua família. 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

0: 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Cadê o repórter Marcos Coimbra? Já vai falar comigo agora, vai. Bora falar com Marcos Coimbra?
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0: Então vamos às ruas de Guanambi, porque ele tá pronto, ele participa. Marcos Coimbra, é com você.
1: Pois bem, muito bom dia mais uma vez, Bocão. Bom dia, ouvintes do nosso programa 104 Notícias, programa de maior audiência no horário, meu amigo Bocão. Andando pelas ruas da cidade, e você sabe muito bem que eu ando muito, o giro pela manhã é muito grande. A gente sempre é preocupado em levar informação aos nossos radiovintes de todas as formas. Meu amigo Bocão, ontem, no horário em que aconteceu esse incidente, nós estávamos bem ocupados, presos aos compromissos e não podemos estar lá, mas nós ficamos sabendo. E foi uma coisa que aconteceu aqui em Guanambi, profundamente lamentável, na construção desse edifício, que vai mudar o aspecto visual ali do centro da cidade, e ele já tem um saldo negativo, né? Outro tempo atrás nós tivemos também um cidadão que perdeu a vida despencando do nono andar de um edifício que também estava em construção aqui em Guanambi, na Henrique Dias. Naquele momento, nós estivemos presentes no local poucos minutos depois do acontecido e passamos quase que de forma exclusiva para o programa aquela informação naquele momento. E agora, mais uma vez, uma pessoa da construção civil que perdeu a sua vida trabalhando. É profundamente lamentável. Nós estivemos depois no local, já tinha realmente acontecido quase tudo, o corpo já não se encontrava, mas é profundamente lamentável. Em Vitória da Conquista, meu amigo Bocão, tem um vídeo, aliás, um vídeo muito terrível de se ver, inclusive no momento exato a imagem é borrada. Também um pedreiro que estava rebocando a fachada de uma residência, uma laje pesada o esmagou. E isso foi filmado. E é claro que na hora H, na hora do ocorrido, bem naquele momento exato, a imagem ela é borrada. Mas foi de fato uma tragédia. Inclusive, o servente que estava muito próximo quase que também perdia a vida. Foi por muito pouco. Então a gente, nós, do 104 Notícias, queremos alertar aos pedreiros, aos serventes, ao pessoal da construção civil, para ter muito, muito cuidado. Muito cuidado, porque coisas indesejadas pode acontecer quando não há critérios, cuidados, quando não há, né, a malícia de perceber que algo ruim pode dar errado, né? Então é preciso ficar muito atento, muito esperto. Eu acho que o pessoal deveria, ao começar uma obra, conversar com os funcionários, né, com o pessoal da construção civil a respeito da segurança no trabalho. Aliás, São Paulo é a metrópole brasileira com maior incidência de acontecimentos trágicos relacionados, né, a mortes na construção civil. São Paulo assume o primeiro lugar em acidentes desse tipo. Quedas de andaimes, desmoronamentos, né? Escadas, quedas de escadas e coisas parecidas, né? Tem pessoas que estão numa altura muito grande em andaimes e esses andaimes estão mal posicionados, mal calçados, sem amarração. É um perigo muito grande. A gente pede aos proprietários, aos que coordenam qualquer tipo de construção, que fiquem atentos para que a sua obra comece bem, termine bem, sem ter uma mancha como essa, né? A gente sabe que não é diretamente culpa de um ou de dois, é todo um conjunto de uma coisa toda, né? A segurança tem que estar presente. Nós já estivemos girando, meu amigo Bocão, nas principais vias, movimento intenso para uma terça-feira, né? Esta terça-feira, 14 do mês de julho, quase metade do mês já. O tempo está passando muito rápido e a gente sabe que também o trânsito implica, né? Saiu uma pesquisa aí, aonde essa pesquisa aponta que as cidades de Barreiras, Guanambi e Brumado são as cidades que têm mais carro por pessoa. Aí tem a porcentagem lá. É só você pesquisar aí que você vai ver. Guanambi entrou em segundo lugar como cidade onde tem mais carros por pessoas, né? não é mais carros, não é que tem a cidade mais, que tem mais carro, não. É por pessoa, ou seja, é uma quantidade considerável por habitante.
2: Barreiras, Guanambi em segundo lugar e Brumado.
1: E aí tem uma outra cidade, a quarta, que a gente não sabe dizer, mas que entrou no ranking dessa pesquisa agora no ano de 2026, ok? Bom, nós estamos girando ainda, e se algo acontecer que mereça destaque, nós estaremos aí no 104 Notícias falando de algum ponto da cidade ainda no, na edição de hoje. 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Marcos Coimbra para Val Rodrigues do Bocão, o âncora da informação primeira, uma força no ar.
0: Olha aí, repórter Marcos Coimbra participando com uma reportagem de uma utilidade pública importantíssima. Eu quero primeiro dizer, Marcos, que eu endosso todas as suas colocações nesta reportagem. É lamentável que nós, no dia de ontem, tenhamos perdido mais um trabalhador. Recordo outros acidentes que já aconteceram na construção civil de Guanambi e ficamos tristes porque temos uma família enlutada, temos amigos enlutados. Imagino a turma, a equipe que trabalhava com esse rapaz nesta construção, como eles estão hoje. O próprio dono da construção deve imaginar como ele está. É uma tristeza que comove todos. E é preciso, né? Todo cuidado é pouco, né? E esse acidente, eu penso que não aconteceu porque ele quis. É um acidente de trabalho, mas é preciso, naturalmente. Guanambi é movida por muitas construções. Por onde andamos nesta cidade, temos construções de cunho privado e público. Eu falava alguns minutos atrás de como Nau transformou Guanambi no canteiro de obras. Você, por onde anda em Guanambi, você está vendo obras sendo executadas pela gestão do prefeito Nau. Agora, se a gente partir para obras particulares, quantos prédios estão sendo erguidos em Guanambi? Aliás, eu quero mandar um abraço muito especial a cada empresário que está construindo nesta terra. Nós temos tantos, se eu for citar nomes aqui de pessoas que eu conheço, que constrói o tempo inteiro, transformando Guanambi numa cidade mais bonita. Guanambi tem pessoas pujantes, pessoas empreendedoras. Se eu citar nomes, eu tenho a certeza absoluta que eu cometerei injustiça na falta de anunciar alguém. Mas a todos vocês, empresários e parabéns porque estão investindo dinheiro, construindo agora. Cenas lamentáveis de acidentes de trabalho que leva o trabalhador à sepultura, isso nos entristece e é preciso que haja também uma fiscalização, tá? Eu vou me inteirar melhor como é que tá esse lance aí de fiscalização de obras, principalmente essas obras grandes em Guanambi, ok? Vamos deixar desse tamanho, mas por falar em obra e por falar em canteiro de obra e da gestão do Nau ontem esteve no bairro Monte Azul. Rapaz, Nau deu ordem de serviço a um PSF que depois de pronto, meu irmão, vai atender Monte Azul, Renascer, Pássaros, Joaquim Fernandes, Santa Rita, até parte da Tabua Grande, PSF de porte 3. Eu já entendo que Nau estará construindo um mini hospital lá no Monte Azul. Rapaz, isso aí é graças as correrias dele, vai no governo do estado, vai no governo federal, economiza de um lado, do outro, para sobrar recurso para poder realizar obras estruturantes como essa. Então, parabéns aí, prefeito Nau. É isso, meu amigo. É isso. Dinheiro investido na saúde é fantástico. Eu sou fanzaço desse negócio. Que esse PSF, depois de pronto, sirva para atender toda essa gente. Então, será um PSF porte 3, meu amigo. Tudo três especialidades. Coisa boa, viu? Coisa boa. Por falar na gestão do Nau, me chegou, eu até antecipei anteriormente nas manchetes, a informação que a Prefeitura de Guanambi publicou nesta segunda-feira, 13 de julho, a lei de número 1870, de 6 de julho de 2026, que altera as regras de fiscalização, limpeza e higienização de imóveis no município. A norma atualiza a Lei Municipal número 1289, de 3 de dezembro de 2019, e estabelece novos procedimentos para o ingresso das equipes públicas em lotes, a cobrança de multas e despesas pelos serviços executados, além da notificação dos responsáveis. A principal mudança é a exigência de autorização judicial para a entrada forçada em imóveis cercados por muro, cerca, gradil ou estrutura que impeça o acesso da fiscalização. Pela nova redação, após a notificação e o fim do prazo para a limpeza, o município deverá solicitar uma tutela de urgência à justiça. O pedido terá de ser acompanhado da notificação expedida, da certidão que comprove o descumprimento do prazo e de relatório técnico da Secretaria Municipal de Infraestrutura. A lei faz distinção entre imóveis cercados e terrenos sem barreiras físicas. Nos lotes abertos, a equipe de fiscalização poderá entrar diretamente, sem necessidade de autorização judicial, para vistoria e execução da limpeza. Nesses casos, o município deverá elaborar termo circunstanciado de ingresso e registrar por meio de fotografias a situação do imóvel antes, durante e depois da intervenção. O prazo de 15 dias para que o proprietário possuidor promova a limpeza do terreno foi mantido. Após o vencimento, a prefeitura poderá executar os serviços e cobrar os valores do responsável. Autorização judicial poderá ser dispensada em casos de emergência em saúde pública. Para isso, a Secretaria Municipal de Saúde deverá emitir relatório técnico apontado foco ativo de vetores ou doenças associado ao imóvel e risco imediato à coletividade. A lei cita situações relacionadas ao Aedes aegypti, transmissor da dengue, zika e chikungunya, além de leptospirose e zoonoses de notificação compulsória. Quando houver ingresso forçado por emergência sanitária, o município deverá produzir registros fotográficos, elaborar um termo de intervenção e comunicar ao Ministério do Estado da Bahia no prazo máximo de 5 dias. Também será necessário apresentar relatório conclusivo com a descrição dos serviços realizados, custos apurados e identificação do proprietário ou possuidor responsável. A nova lei reduziu de R$ 32 para R$ 2 o valor da multa cobrada por metro quadrado de área suja. A queda é de 93,75%. É um terreno de 500 metros quadrados integralmente enquadrado pela fiscalização, por exemplo, a multa base passaria de R$ 16 para R$ 1 sem considerar os custos da limpeza executada pelo município. Por outro lado, foram elevados os valores cobrados pelos serviços. O transporte de material removido passa a custar R$ 350 por caçamba, ante R$ 150 previstos na lei anterior. A hora de uso de pá mecânica ou equipamento equivalente sobe de R$ 200 para R$ 300. Os valores da multa e dos serviços deverão ser atualizados anualmente pelo índice ligado, tá? O índice Nacional de Preços ao Consumidor Amplo, IPCA, ou por outro índice oficial que o substitua. Além da notificação pessoal e do envio pelos correios com aviso de recebimento, a Prefeitura de Guanambi poderá notificar proprietários e possuidores por publicação no Diário Oficial do município. A lei também detalha que, após a conclusão dos serviços, o responsável terá 30 dias para pagar o débito apurado. Caso não haja pagamento, o valor será inscrito automaticamente em dívida ativa, com incidência de juros e correção monetária, além da possibilidade de cobrança administrativa ou judicial. Outra novidade é a criação de um cadastro público dos imóveis que receberem notificação ou forem alvo de intervenção forçada. A relação deverá ser disponibilizada no portal da Prefeitura. A nova legislação ainda revoga a previsão da lei anterior, que isentava previamente o município de reparar eventuais danos causados durante o rompimento de obstáculos para acesso ao imóvel. Eu quero aqui dizer que o setor jurídico da Prefeitura Municipal de Guanambi endureceu drasticamente as penas para quem não limpar os seus lotes.

0: disseram que com essas novas normas, regras, a prefeitura consiga melhorar essa situação. É com constância que eu recebo reclamações oriundas de lotes sujos em Guanambi. E não precisa eu falar no rádio, só você andar que irá perceber. Às vezes tem empresários e empresárias que são possuidores de muitos lotes e que fazem os vizinhos sofrerem com matagal, com lixo, com insetos, mas não manda limpar. Agora, meu irmão, negócio vai pegar. Tomara que a prefeitura faça tudo isso que li nessa matéria valer. Eu quero agradecer ao meu querido amigo jornalista Tiago Marques, do portal Agência Sertão, pela matéria redigida. Tiago é de uma competência extraordinária. Parabéns. Todas as matérias do Agência Sertão, eu faço questão de trazer para vocês. Viu? Faço questão. 8:05, são 8:05 na Grande Guanambi. 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
0: Rony Santos, a qualquer momento, direto da nossa redação. Já falei com o repórter Marcos Coimbra. Então, Rony Santos é o próximo repórter a falar comigo. 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

0: 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Refri Max. 8:18 na Grande Guarambi.
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Olha, quando você pensa que já viu tudo nessa vida, eu acho que você e eu, nós não vimos foi nada. Um homem de 28 anos. Olha aí, o indivíduo, ele tem 28 anos. Ele foi preso na noite de domingo, suspeito de agredir a companheira de 40 anos e obrigá-la a ajoelhar para rezar dentro de uma igreja. Isso mesmo. Sabe onde foi? Carinhanha. Segundo a polícia militar, a guarnição realizava patrulhamento ostensivo quando foi acionado por populares que relataram a presença de um homem sem camisa e em comportamento agressivo no interior de um templo religioso em Carinhanha. Ao chegar ao local, os policiais fizeram contato com a vítima, que relatou ter sido agredida com tapas no rosto pelo companheiro, identificado como Ivelton Pereira. A mulher afirmou ainda que o suspeito a arrastou à força para dentro da igreja, onde a obrigou a se ajoelhar para rezar. Ela também informou aos policiais que vinha sendo perseguida pelo companheiro. Diante do relato da vítima e dos indícios de violência doméstica, o casal foi conduzido à Delegacia Territorial de Guanambi, onde a ocorrência foi registrada e as medidas legais cabíveis foram adotadas. O suspeito permaneceu à disposição da Polícia Civil, que dará continuidade às investigações. A vítima deverá ser assistida conforme os procedimentos previstos na Lei Maria da Penha. Eita, Guanambi, viu? O cara comete essa barbaridade com a mulher em Carinhanha e ele é trazido para a delegacia de Guanambi. Que essa delegacia vai virar, hein? Me diga aí. É? Esse covarde batedor de mulher, esse canalha aí de Carinhanha, tá preso em Guanambi, cadeia, a mulher quem sabe o que passou nas mãos desse traste aí. Uma colisão entre uma Fiat Toro e uma Fiat Strada deixou uma pessoa ferida na noite de domingo na BR-030, nas proximidades do povoado de Altamira, zona rural de Palmas de Monte Alto. De acordo com o 17º BPM, a ocorrência foi registrada por volta das 19 horas, após a guarnição ser acionada via SICOM. No local, os policiais constataram que o acidente envolveu uma Fiat Toro branca ocupada por 4 pessoas e uma Fiat Strada branca conduzida apenas pelo motorista. Com o impacto da colisão, a Fiat Strada capotou e ficou praticamente destruída. Já a Fiat Toro teve a parte frontal severamente danificada. O motorista da Fiat Toro foi socorrido pela equipe do SAMU, encaminhado até o hospital com ferimentos leves. Segundo a polícia militar, ele permaneceu em estado estável. A guarnição realizou isolamento da área para garantir a segurança dos motoristas que trafegavam pela rodovia até a remoção dos veículos. O condutor da Fiat Strada foi conduzido à delegacia, onde prestou esclarecimentos. As circunstâncias do acidente serão apuradas pelas autoridades competentes.

0: detido após abandonar revólver em lixeira de posto de combustível em Guanambi. O homem de 27 anos, ele foi preso na madrugada desta segunda-feira, suspeito de porte ilegal de arma de fogo durante uma ação da Polícia Militar em Guanambi. Segundo informações do 17º Batalhão de Polícia Militar, a ocorrência teve início por volta das 0:20, meia-noite e 20, após o SICO receber uma denúncia sobre a presença de indivíduos em atitude suspeita em um posto de combustível localizado na Avenida Senador Nilo Coelho, no bairro BNH. Ao chegarem ao posto de combustível, os policiais foram informados por uma testemunha que um dos três suspeitos havia descartado um objeto em uma lixeira do local. Durante a averiguação, a guarnição encontrou um revólver Taurus calibre 22 carregado com 4 cartuchos intactos. A testemunha também repassou as características dos suspeitos da motocicleta utilizada pelo grupo e a direção seguida após deixarem o posto. As informações foram compartilhadas com os demais equipes da Polícia Militar, que iniciaram diligências pela cidade. Pouco tempo depois, outra guarnição localizou a motocicleta e abordou um dos suspeitos no bairro Alazão. Conforme o registro da ocorrência, o homem admitiu que havia trazido a arma de fogo da cidade de Paramirim na companhia de outro indivíduo. O suspeito foi conduzido à delegacia, onde foi apresentado juntamente com o revólver, as munições, uma motocicleta Honda CG 150 Titan, um aparelho celular, um capacete e demais objetos apreendidos. Todo o material foi encaminhado à unidade policial, onde foram adotadas as medidas legais cabíveis. Então os caras estavam bagunçando, hein? Nesse posto de combustível localizado no bairro BNH. Aí quando viram a polícia, jogaram. Um dos indivíduos jogou a arma dentro de uma lixeira e deram de pirambeira. Mas nós temos uma polícia militar competente que conseguiu interceptar esse malandro aí, né? O malandro estava em companhia de outros comparsas bagunçando nesse posto de combustível do BNH. Mas ele foi pego e os seus comparsas, certamente ele já abriu o bocão lá para a autoridade policial. Uma mulher de 35 anos foi conduzida à delegacia territorial de Guanambi na noite do último domingo, após uma ocorrência envolvendo vias de fato e injúria durante um desentendimento familiar na fazenda Corredor Guanambi. A polícia militar foi acionada pelo SICOM para averiguar uma denúncia de agressão contra um idoso por volta das 19:20. No local, uma mulher de 26 anos informou aos policiais que sua irmã chegou à residência do avô apresentando sinais de embriaguez, bastante alterada e proferindo xingamentos contra familiares. Ainda conforme o relato, durante a discussão, a suspeita teria agredido o avô de 78 anos de idade. Rapaz, o que falar? O que comentar mediante uma injustiça dessa? A neta está sendo acusada de bater, de agredir o avô de 78 anos. Fazenda Corredor, interior do município de Guanambi. Ah, a menina aí, segundo familiares, chegou bêbada. E aí, começou a xingar os familiares e agrediu o avô de 78 anos. E aí? Ela vai ficar presa? Como é que a justiça vai se comportar perante um negócio desse? Cadeia! Bateu no avô de 78 anos, cadeia! Apesar da denúncia, os policiais constataram que o idoso não apresentava lesões aparentes, mas os familiares disseram que ela bateu no idoso. Ele informou à guarnição que não tinha interesse em comparecer à delegacia para registrar a ocorrência. Neto, no entanto, decidiu representar os interesses do avô e também se identificou como vítima de injúria em razão das ofensas que teria sofrido durante o desentendimento. Eu vou lhe falar, viu? Quando eu digo para... Vou repetir o que eu disse hoje. O cachorro, ele mijava no pé do poste. Hoje é o poste que mija no cachorro. Desculpa, viu, falar essa palavra, mas é isso mesmo. É, as coisas estão se invertendo. Quer dizer, xinga o avô, é acusada de bater no avô e ainda sai de vítima. Me faça uma garapa.
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0: Sabe aqueles mandacaru que tem em roça, que no sertão tem muito? Pois é, eu sou igual mandacaru. Eu não dou sombra, eu não dou encosto a esse tipo de gente.

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3: 8:34.
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0: Agora são 8:40, 8:40. 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Inove empreendimentos e condomínio Inovare. 8:41, bora falar com o Rony Santos, bora lá, bora falar com esse jornalista que traz reportagens de cunho importante para a nossa comunidade. Rony Santos, bom dia.
1: Bom dia, Val Rodrigues. Bom dia para você ligado na Rádio Cidade FM em Guanambi, na Bahia, no Brasil, no mundo. Caros amigos ouvintes, amigo Val Rodrigues, duas notícias chamaram a atenção nas últimas horas nas mídias pelo Brasil afora e aqui na nossa região. A primeira delas é a alegação das empresas que negociam energia no Brasil de que estão sofrendo grandes prejuízos. Certamente, esses prejuízos que eles alegam devem estar relacionados com a instabilidade no Oriente Médio, a guerra de Israel e Estados Unidos no Irã, que voltou a ocupar um lugar especial na preocupação do mundo com relação a esse conflito, que aumenta os custos da produção da principal matriz energética, que é o petróleo, ali naquele estreito que está sendo uma região de grande conflito, sendo interrompido e o tempo todo sendo discutido no acordo de paz, é por onde passa grande parte do petróleo que é distribuído pelo mundo. Então, nós tivemos essa preocupação agora de divulgar essa notícia, porque isso traz uma preocupação da possibilidade de aumento de energia. As empresas não querem ficar no prejuízo, são inúmeras em todo o Brasil. Isso se relaciona com as negociações de commodities. O que é commodities? São produtos que têm o preço único no mundo inteiro e no seu país onde ele é produzido, produtos agrícolas como soja, milho, algodão, café, tudo isso é negociado em commodities. Ao mesmo tempo em que também a energia produzida, etanol, petróleo e as energias eólicas e solares também são negociadas em commodities. Então, são produtos agrícolas, energéticos, de energia e minerais, que são ferro, alumínio e assim por diante. Então, as empresas estão alegando que estão em grande risco de prejuízos e uma das maiores causas também do prejuízo que as empresas sofrem é a constante interrupção no fornecimento de energia. Portanto, não faltam clientes, mas falta uma eficiência nas linhas de transmissões para distribuir a energia. E quando ela entra em excesso, as redes de transmissão não têm capacidade suficiente de distribuição, é necessário então desligar, principalmente no Nordeste, a energia produzida fica em excesso e as empresas com isso também alegam ser uma das razões para o prejuízo. Com isso, a gente fica aqui preocupado de a qualquer momento receber a notícia de aumento de energia. Mas aqui a nível regional nós podemos destacar uma coisa muito importante, que é as novas regras que a prefeitura acabou nomeando aí para, atualizando na verdade a lei já existente, para as pessoas que jogam lixo, entulho e colocam fogo em lotes. Então, ontem na Câmara Municipal, vereadores da Câmara aprovaram a sessão ordinária desta terça-feira, o projeto de lei número 122/2025, de autoria do vereador Belonísio Nunes, que estabelece regras mais rígidas para o descarte adequado de entulhos, resíduos de construção civil e lixo de qualquer natureza. Portanto, você que comete essa infração aí, que quer economizar na hora de limpar um lote colocando fogo, muito cuidado. Agora a fiscalização vai ficar mais intensificada e qualquer cidadão pode fazer a denúncia. A proposta busca combater o despejo irregular em vias públicas, terrenos baldios e áreas verdes, prática que tem gerado impactos ambientais e urbanos no município, bastante denunciados aqui na Rádio Cidade FM. A legislação também prevê multas para quem descumprir as normas, incluindo penalidades previstas na lei. Descarte inadequado de resíduos poderá resultar em multa de R$ 300, aplicada em dobro em caso de reincidência. A omissão de informações obrigatórias ao município também será punida em casos mais graves. Veículos e equipamentos usados na infração poderão ser apreendidos. Então, nós aqui, cidadãos, você que mora aí nos bairros que sofrem esse descarte, esse fogo, esse descarte de lixo, essa jogada de entulhos que a gente observa em todos os cantos de Guarambi, em novos loteamentos, tudo isso pode ser denunciado. Hoje todo mundo tem um celular nas mãos, é só registrar o fato e ligar para a Prefeitura, Secretaria de Meio Ambiente. Temos uma equipe lá muito competente que atende às demandas da comunidade. Tá, então, ótima notícia, vamos ficar de olho naqueles que não querem ter uma despesa a mais, pode pagar bem mais, uma multa de R$ 300 em incidência, esse valor será dobrado. E no caso das pessoas que estão jogando entulhos em loteamentos, aí é com a justiça em maior instância contra esses abusos para os especuladores imobiliários. 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Bom dia para você, Val Rodrigues, o Bocão de Guanambi.
0: Olha, valeu, obrigado Rony Santos pela participação. Amanhã eu vou pedir Rony Santos para falar a respeito de 5 barragens de Caetité que entram em lista crítica da ANA, Agência Nacional da Água. Eu vou encaminhar a Rony Santos e ele fará um comentário, um apanhamento de informações a respeito dessa matéria que chegou para a gente ainda na noite de ontem. Mas olha, tem uma lei que está homenageando um médico de Guanambi com o nome do Hospital Municipal. A Prefeitura de Guanambi publicou nesta segunda-feira, dia 13, a Lei de número 1875, de 6 de julho de 2026, que denomina o Hospital Municipal de Guanambi como Hospital Municipal Dr. João Tertuliano Cartuso de Castro. A unidade hospitalar está em construção na Avenida Etelvino Donato, entre os bairros Renascer e Paraíso. A lei, sancionada pelo prefeito Arnaldo Pereira de Azevedo, foi publicada na edição de número 3671 do Diário Oficial do Município. O texto estabelece que o Poder Executivo deverá providenciar a identificação da unidade e atualizar registros, cadastros e documentos oficiais com a nova denominação. Natural de Riacho de Santana, formou-se em medicina pela Universidade Federal da Bahia, UFBA, iniciou atuação profissional na região em 1968, com passagens pelo Hospital Carmela Dutra, em Bom Jesus da Lapa, e pelo município de Barra. Em agosto de 1972, fixou residência em Guanambi. Ao longo de quase 5 décadas, trabalhou no Hospital Santo Antônio, participou da implantação do Hospital Eremita Cardoso e esteve à frente da gestão do Hospital Regional de Guanambi por meio da empresa Castro e Lopes. Doutor João Também recebeu o diploma de mérito ético profissional, concedido pelo Conselho Regional de Medicina da Bahia, CREMEB, em 2017, a médicos com 50 anos de exercício ininterrupto da profissão. O nome dele consta na relação oficial de homenageados. Ele morreu em 2 de janeiro de 2021, aos 80 anos, em decorrência da Covid-19. A justificativa do projeto destaca sua contribuição para a formação e a administração de instituições de saúde que atenderam Guanambi e municípios da região. Portanto, o Dr. João será homenageado quando o Hospital Municipal, sede própria, for inaugurado. O hospital, então, terá o nome do médico Dr. João. A sede própria do Hospital Municipal está sendo construída em um terreno de 50 mil metros quadrados, adquirido pelo município em 2022. A área fica próxima ao HGG, à UPA, ao SAMU e ao Hospital do Rim. A ordem de serviço da atual obra foi emitida em março de 2024. O primeiro módulo terá 1.658 metros quadrados de área construída, com investimento contratado de R$ 5.318.089,97. Os recursos reúnem emenda parlamentar do deputado federal Daniel Almeida e financiamento do Finisa, linha da Caixa Econômica Federal. Em janeiro deste ano, a prefeitura publicou apostilamento do contrato para incluir a dotação orçamentária de 2026, mantendo a execução da obra no exercício atual. O documento cita a construção do hospital como objeto do contrato firmado com a empresa Edvards Rodrigues da Silva Neto. Não há atualização recente sobre o percentual já executado da obra. Atualmente, o Hospital Municipal de Guanambi mantém serviços na estrutura já em funcionamento na Avenida Barão do Rio Branco, no centro. Em janeiro de 2025, foi inaugurado um centro cirúrgico com 10 leitos e capacidade anunciada de até 200 cirurgias eletivas por mês. A previsão da Secretaria Municipal de Saúde é transferir a estrutura para a sede própria após a conclusão da construção. Ok, gente? As obras, elas estão em andamento, um belíssimo hospital que está sendo construído na gestão do prefeito Nau Azevedo. São 8:52, 8:52. 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Final do nosso programa, eu quero deixar você um abraço, obrigado pela companhia, ótimo dia, sequência aí vem o Tony com Manhã na Cidade. Valeu, gente, até amanhã.
2: 9 horas.
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6: Tudo bem, só conferindo comigo nesta manhã. Agora são 9:06. Já estou por aqui. Muito, mas muito bom dia. Bom dia, meus amigos. Bom dia, minhas amigas.

Olá, muito bom dia, meus amigos, bom dia, minhas amigas. Já estamos juntos aqui pela sua 104,9 nesta manhã super gostosa, descontraída. Hoje é 14, terça-feira, 14 de julho de 2026. São Camilo de Leles é o santo desta manhã. Só quero lembrar que hoje é dia mundial da liberdade, né? Dia mundial da liberdade. Agora são 9h08, 9:08. Você esteve até agora sem com Val Rodrigues e o programa 104 Notícias nesta manhã de terça-feira, dia super consagrado, hein? Mas vamos juntos aqui na sua frequência 104,9. 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Mas começamos o programa de hoje abraçando você que faz aniversário, quantos anos, felicidades. Você que faz aniversário de casamento, ainda melhor. Que essa data seja ótima, ao lado da pessoa que você gosta, ao lado da pessoa que você tanto admira, os nossos parabéns e felicidades mil. Olha, daqui a pouquinho tem previsão astrológica. Eu sei que

você acredita nos astros? Você acha que os astros dizem alguma coisa para você? Então segura aí. Daqui a pouquinho tem previsão astrológica dentro do nosso programa. E como sempre, você pode participar, mande pra gente um WhatsApp 999291049. Anotou? Se não, anote aí 99291049. Esse é o WhatsApp da sua 104,9.

Certo, agora são 9:12, 9:12, onde quer que você esteja, em casa, no carro, no trabalho, juntos iremos até às 11 da manhã numa programação toda especial aqui pela sua 104,9.

Bem, meus amigos, a gente viu que nas últimas 48 horas, desde a sexta-feira, que está esse impasse aí das investigações para saber quem mandou mais, quem mandou menos, como foi, de onde saiu, até onde chegou, qual foi a movimentação e por onde passou as emendas parlamentares. Isso nós vem falando aqui, estivemos falando, e as pessoas aqui sempre falam na programação da 104. A gente também tem comentado aqui dentro do nosso programa, porque uma das emendas atribuída a Valdemar pagou show sertanejo. Para vocês terem ideia. Eu sei que algumas emendas pagaram atrações em alguns municípios. Até então, para não desfalcar o município de valores a nível de recursos livres do município, além de emendas que ultrapassa valores até então exorbitante, acharam de mandar algumas emendas para pagar show sertanejo. Bem, uma emenda parlamentar de 280 mil atribuída pela Polícia Federal ao presidente nacional do PL, o Valdemar da Costa Neto, para vocês terem ideia, bancou integralmente um show sertanejo da dupla Taeme e Thiago em Guaíbe, tá, tem um acento aí, né? Não sei se pronuncia desse jeito. Isso no interior de São Paulo. A apresentação ocorreu durante a festa do peão do município, enquanto a Polícia Federal apura suposta ou suposto esquema, posso dizer assim, de indicações orçamentárias feita por Valdemar, que não exerce mandato seletivo ou eletivo, posso dizer também, dentro da conjuntura nacional. Não é parlamentar. E saiu distribuindo dinheiro como se fosse Papai Noel. Agora, o dinheiro federal foi transferido pelo Ministério do Turismo à prefeitura da cidade, que tem cerca de 5 mil, é isso? Mil habitantes? 5,5 mil habitantes? Documentos mostram que todo o valor foi destinado ao pagamento da apresentação de aproximadamente 90 minutos, realizada em 8 de novembro de 2025, isso no ano passado, durante a 21ª festa do peão de boiadeiro Guaíbe ou Guaimbé, não sei, é no interior de São Paulo. Se alguém tiver a pronúncia melhor, que me fale aí, tá bom? Agora, formalmente, pelo que eu vi, a verba aparece vinculada a uma emenda da Comissão de Turismo da Câmara dos Deputados e tem como apoiador ou solicitante o líder do PL na casa, deputado Sóstenes Cavalcante, do Rio de Janeiro, uma emenda para São Paulo, interior de São Paulo. Eu sei que a investigação da Polícia Federal sustenta, no entanto, pelo que eu fiz um vasculho, meus amigos, que a escolha do município e a destinação dos recursos teriam partido de Valdemar da Costa Neto. Eu sei que também, segundo os investigadores da Polícia Federal, parlamentares ligados ao PL, o Partido Liberal, seriam utilizados para registrar e formalizar indicações previamente definidas pelo presidente da legenda, que é o Valdemar da Costa Neto.
Eu sei que a apuração busca esclarecer como uma pessoa sem mandato parlamentar teria adquirido influência direta sobre a distribuição de recursos do orçamento da União. Nem no Congresso estava. E chegou a fazer toda essa manobra. Eu sei que na semana passada, o ministro Flávio Dino, eu disse isso aqui ontem no programa e volto a reafirmar, do Supremo Tribunal Federal, ele determinou o bloqueio de 119,2 milhões em bens de Valdemar da Costa Neto. O magistrado também suspendeu a execução de despesas relacionadas às emendas que integram o conjunto, né, o conjunto investigado pela Polícia Federal. Eu sei que a prefeitura pagou 280 mil por uma apresentação de 90 minutos. A nota fiscal, se vocês buscarem, vocês vão encontrarem, referente ao evento, registrar o pagamento de 280 mil à empresa THM e THG, Produções Artísticas, pela apresentação da dupla Taíme e Thiago. Se for ver as emendas que foram pagas e que pagaram shows por esse Brasil afora, deixa eu sorrir aqui, né? Vai dar muito pano pra manga. Muitos municípios receberam emendas para pagar os shows de muitos municípios, receberam emendas para pagar show. Fora as emendas que chegaram ao governo de cada estado, assunto só. Emendas que chegaram ao governo de estado e que o governo de estado pegou o montante das emendas que chegaram e distribuírem atrações também para os municípios. Porque é uma forma, meus amigos, desculpe eu falar, mas é a única forma, para vocês terem ideia, que é mais fácil de tirar as pontas. Vocês sabiam que esse negócio de show é a forma mais fácil de tirar as pontas? Ou de tirar as pontas? Que pontas são essas, Nogueira? São as pontas de fluxo rentário. Fecha um show por 280 mil. Automaticamente, aquele agenciador do show tem tantos por cento. Se for um show maior, a ponta é maior. E aparece ponta para todo mundo, aparece ponta para secretário, aparece ponta para agenciador, aparece ponta para intermediária, aparece ponta para parlamentar, aparece ponta para não sei quem, e aí vão soltando as pontas. Na verdade, não são pontas tão grandes, porque é um show de 280 mil reais. Mas nós temos show por essa Bahia de 1 milhão e 200, 1 milhão e 300. Você acha que o artista vai levar esse dinheiro sozinho? Não vai, não. Hã? Agora, esse documento que eu estou referindo da dupla lá do interior de São Paulo, que serve como base para o resto do Brasil, o documento informa que o show teve duração de 1 hora e meia e foi contratado por inegibilidade de licitação. Modalidade adotada, assunto só, para artistas consagrados e representados por empresas exclusivas. Aí é fácil para buscar as pontas. O convênio entre o Ministério do Turismo e a Prefeitura lá do interior de São Paulo, eu sei que foi assinado em 30 de outubro de 2025. Eu busquei para ter uma olhada. Pouco mais de uma semana antes da festa. O governo federal repassou 280 mil em parcela única, enquanto o município apresentou uma contrapartida, você sabe de quanto? De apenas R$ 500.
O plano de trabalho enviado ao Ministério da Administração Municipal argumentou, para vocês terem ideia, que a festa do peão contribuirá para estimular o turismo, fortalecer o comércio e apresentar tradições culturais da cidade. A vigência do acordo se estender até 8 de janeiro, agora de 2026. Eu sei que o caminho dos recursos, tenho falado aqui constante, mostra que o Ministério do Turismo liberou valor para a prefeitura, que contratou a dupla sertaneja, e após a realização do evento, efetuou o pagamento à empresa responsável pelo artista, ou pelos artistas, que foram dois artistas, uma dupla sertaneja. A nota fiscal vinculou diretamente a apresentação, claramente, né, ali no histórico da nota, ao convênio federal e registrou os dados bancários utilizados na transferência, que é obrigado dentro da nota. A prefeitura lá do interior, né, quer dizer, através da prefeita, eu posso dizer o nome, a Márcia Helena Pereira Cabral, afirmou que não sabia que o dinheiro estava associado, assunto só, a uma indicação atribuída a Valdemar da Costa Neto. Ela não sabia. Segundo ela, a administração municipal acreditava que os recursos faziam parte de uma ação regular do Ministério do Turismo. É isso que está acontecendo no Brasil. Até porque, então, ela diz que não sou do PL, não sabia desse dinheiro, achava que era um programa do Ministério, foi o que ela disse. Acredito que é isso aí, porque é que ela colocou lá, eu fui buscar para dar uma olhada. Acredito que é isso aí, do presidente do partido, inclui alguns municípios, foi algo feito por só por ele, mas por outras pessoas também, deve ter sido o que ela disse. É uma prerrogativa deles, declarou a prefeita, quando assim está tentando livrar de toda a manobra. Márcia também defendeu o financiamento da festa com o dinheiro federal sobre o argumento de que o município ou de que os municípios pequenos como o dela enfrentam dificuldades para manter uma programação cultural sem apoio externo. Mas depois, meus amigos, os municípios pequenos faziam festas pequenas. Não está muito longe da gente, não. Fazia festas dentro do seu orçamento, que não atacava valores muito altos. Mas agora, com essa tal dessas emendas parlamentares, com esse Ministério do Turismo, com não sei o quê, com o governo de estado, faz umas festonas do tamanho do Brasil. Teve festa que tiveram não sei quantas atrações, salvo me engano, 90 atrações, foi 90? Eu vou buscar para depois dar uma olhada, deixa eu ver aqui. Eu vou buscar aqui porque a gente tem, teve festa por aí, né, que teve atrações mais do que gente embaixo para assistir. Pode ir lá no Diário Oficial que vocês vão encontrar, né? Se eu achar, eu vou falar aqui, porque é muita coisa que passa pela cabeça da gente, mas para vocês terem ideia, teve um município abrir cheio, Tabocas do Brejo Velho, teve 8 atrações, custou ao município 1.127.000. Vou falar da Bahia para vocês terem ideia. Depois vocês procuram e vão encontrar, tá bom? Teve outro, Presidente Jânio Quadros. Teve 7 atrações. Custou 1.125.000. Quer mais? Catiba. Teve 11 atrações. 1.105.000. Santa Rita de Cássia. Teve 3 atrações apenas, custaram 1.100.000 ao município.
Baianópolis, 20 atrações, R$1.096.000, R$580, né? Apuarema teve 15 atrações, custou ao município R$1.088.000. E assim sucessivamente. Teve festa maior, teve festa menor. Ah, sim, eu posso dizer aqui, teve um município pertinho da gente aqui. Deixa eu ver se tem Guanambi. Porque Guanambi e tal, não tem Guanambi aqui. Mas eu vou buscar e vou encontrar, que a gente busca facilmente. Pindaí, por exemplo, eu vou falar Pindaí, que tá bem pertinho aqui. Pindaí teve 29 atrações. Se for dividir por moradores, né? 29 atrações. Você sabe quanto custou aos cofres do município? Vou falar aqui a cifra certinha. R$1.105.000.900. 29 atrações. Foi o município aqui na minha lista com o maior número de atrações. Eu acho que até eu fui cantar nesse município, né? Até eu fui fazer show nesse município. Agora, tá aí. O que acontece com essas grandes festas? Uma quantidade de dinheiro dessa levada. E ficamos aí sem saber o que fazer. Por exemplo, teve show. Teve a festa, teve. Tô falando do interior de São Paulo. Para a contratação do show, o ministério tem que aprovar. A prefeitura não contrata qualquer artista. A prefeitura não contrata qualquer artista. Tem artistas por R$400.000. Tem artista por R$500.000. Tem 600. Mas não vai mensurar valor no trabalho deles. Cada um tem um valor diferente. Eu sei que em outras cidades também sustentam, não é só lá no interior de São Paulo, eu acabei de falar algumas cidades aqui da Bahia. Eu sei que a investigação identificou destinações semelhantes para eventos realizados em outros municípios. Em Macedônia, também no interior paulista, vamos falar de São Paulo, uma emenda de R$220.000 atribuída pela Polícia Federal a Valdemar foi usada integralmente para financiar atrações musicais do aniversário de 79 anos da cidade. Se você vê a cidade do interior de São Paulo, a outra 5,5, né? Moradores. 5,5 mil. Desse total que eu estou falando, 190 mil foram pagos à cantora Mariana Fagundes por uma apresentação de 1h30. Outros 30 mil, né? Custearam um show com a mesma duração da dupla Neto e Júnior. Deve ser uma dupla muito boa, né? Assim como ocorreu em outras, em outros municípios. Eu sei que os empenhos vinculados, meus amigos, à comissão de turismo da Câmara apresentou através do Sóstenes Cavalcante como apoiador ou solicitante dessas emendas. Para a Polícia Federal, esse modelo teria sido empregado para dar forma institucional a decisões também juntos com Valdemar da Costa Neto. E aí são outros convívios, convênios, tudo misturado, características semelhantes, foram localizados em outros municípios, no Paraná, né? O Ministério do Turismo reservou R$290.000 para apresentação durante as comemorações do 43º aniversário do município.
A principal atração do evento foi novamente Taíme Thiago. Nesse caso, o cachê registrado foi de 291 mil, valor de 11 mil superior ao pago lá no Guinambé, sei lá, o município do interior de São Paulo. A apresentação ocorreu dia 21 de novembro de 2025 e também durou cerca de 90 minutos, que é o show do Taíme Thiago, o show da Taíme Thiago da dupla. E aí, meus amigos, são relevantes todos esses valores. Eu sei que cachê de duplas aumentaram nos últimos anos, todo mundo sabe disso. Aproveitou esse negócio aí das emendas parlamentares, vamos meter-lhe o pau e aumentar, olha aí, né? Teve prefeito aí que esquivou a pagar, que não pagou, tirou, teve tirado a programação. Eu sei que contratações realizadas por diferentes prefeituras mostram que os valores cobrados pela apresentação de Taíme Thiago, que pegamos como referência, aumentaram ao longo dos últimos anos, para vocês terem ideia. Em 2019, a prefeitura de Rio Bananal, no Espírito Santo, pagou 116 mil no show de Taíme Thiago. Em 2022, Parapuã, em São Paulo, desembolsou 140 mil reais, 116 para 140 mil reais. Uma apresentação de aproximadamente também o mesmo horário, 90 minutos. No ano seguinte, a dupla foi contratada por 130 mil reais para as comemorações do aniversário de Araraguá, sei lá, em Santa Catarina, em 2025, né? São Sebastião do Rio Verde, em Minas Gerais, firmou um contrato no valor de 200 mil reais, oscilando de valores. Nos eventos financiados por recursos, para vocês terem ideia, federais, investigados pela Polícia Federal, os valores chegaram a 280 mil reais. Em Guaiabé, pode ser isso, 290 mil. Em Cafelândia, ambos por apresentações de cerca de uma hora e meia. Aí o Sosten fala, não, que decisões passaram por comissões da Câmara. As decisões lá passaram por comissões. Eu sei que tudo isso está envolvendo emendas parlamentares. O Sóstenes Cavalcante afirmou que as destinações para estados fora do Rio de Janeiro são decididas de maneira compartilhada e submetidas à Comissão de Turismo da Câmara, que é eles lá que resolvem tudo isso. Todas as emendas em outros estados, meus amigos, do Rio de Janeiro, que são indicadas em nome, são emendas de comissão que são indicadas pela liderança ao presidente da comissão, que submete a voto dos membros da comissão para devido pagamento, conforme manda a lei. Isso aí quem disse foi o deputado Sóstenes Cavalcante. Eu sei que é muita coisa que está acontecendo. Agora, ao autorizar o bloqueio dos bens, eu sei que Flávio Dino considerou relevantes elementos apresentados pelas investigações e pelos investigadores, além de atingir o patrimônio do presidente do PL. A decisão interrompeu a liberação dos recursos relacionados às emendas sobre suspeita. Então está tudo parado. O ministro avaliam, os ministros lá devem avaliam que pessoas sem mandato ou função pública, como o caso no Valdemar, não pode exercer na prática o poder de decidir sobre a aplicação de verbas federais. Eu sei que a recorrência de suspeitas envolvendo emendas também provocou aí novas discussões na corte. Já começou isso,
sobre transparência, rastreabilidade e a fiscalização do dinheiro público que tem que acontecer. Valdemar da Costa Neto e o Ministério do Turismo, pelo que a gente sabe, eu estava buscando aqui, foram procurados por diversas reportagens, mas não apresentaram e nem responderam aos questionamentos feitos pelas reportagens. A assessoria da dupla Taíme e Thiago também não se manifestou sobre os pagamentos e as contas. Até agora não se manifestaram. Agora vamos esperar que as investigações tomem conta, porque são dinheiros públicos e que tem que ter um repare de repasses para onde quer que vá. Porque do jeito que está, é aquela história, não pode ficar. É o que Tiririca falou, né? Só que Tiririca falou, ruim é que não vai piorar, né? Eu sei que também o Eduardo Cunha, ele, pra você ter uma ideia, nós estamos falando do Sóstenes, falamos aí desse meio embrulhado aí entre o Valdemar da Costa Neto, meus amigos, mas o ex-presidente da Câmara dos Deputados, o Eduardo Cunha, para vocês terem ideia, ele é do Republicano de Minas Gerais, articulou o direcionamento de emendas parlamentares, não tem mandato, perdeu o mandato, para municípios de Minas Gerais, nos quais comprou e planejava, comprou ou planejava instalar uma emissora de rádio, embora não exercesse mandato parlamentar. Os recursos destinados, principalmente pelo que a gente estava vendo aqui, nas tabelas, a área da saúde, somam 6,1 milhões, segundo investigação da Polícia Federal, não sou eu que estou dizendo. Se vocês abrirem alguns jornais, vocês vão encontrar aí tudo o que eu estou dizendo. Não vai me dizer que eu estou falando aqui o que não deve, porque realmente é o que está acontecendo. As informações foram publicadas pelo jornal. Eu vi no Globo, eu vi em outros jornais, que ali eu vi que identificou manifestações de prefeitos e vereadores atribuindo diretamente a Cunha, a obtenção das verbas. Foi Cunha, foi ele que mandou, foi tal. Os registros contradiz a versão apresentada pelo ex-deputado, para vocês terem ideia da coisa, que sustenta ter feito apenas sugestões. Mas lá na ponta chegou que foi Cunha que mandou. O prefeito falou, o vereador falou, secretários falaram. Eu sei que há parlamentares do Republicanos responsáveis, segundo ele, pela decisão formal sobre o destino das emendas. Destinou tudo a Cunha. A movimentação ocorreu no momento em que Cunha se preparava para tentar retomar a Câmara dos Deputados. Ele vai estar tentando aí, né? Isso aí apareceu tudo agora, que ele quer retomar a Câmara. Desta vez, como candidato por Minas Gerais, candidato lá em Minas, depois de construir uma carreira política no Rio de Janeiro, ele passou, para vocês terem ideia, a investir na campanha de rádios mineiras como parte de uma estratégia para ampliar seus conhecimentos no estado. Aí é que é o complicado, né? Eu saio daqui e vou lá para outro município. Lá ninguém me conhece, eu falo, vou lá, faço a manobra e eu ganho nas eleições lá. Eu sei que a Polícia Federal apontaram claramente como verdadeiro solicitante das emendas. Em investigação sobre o caso, eu posso dizer para vocês, eu fui buscar minuciosamente, a Polícia Federal classificou Cunha como verdadeiro solicitante de indicação
de emendas destinadas à saúde de 21 municípios mineiros no ano passado, em 2025, que não está tão distante. Eu vejo que, de acordo com os investigadores, deputados e lideranças partidárias teriam sido registrados formalmente como autores dos repasses para escomodear o real interesse de tudo isso. Agora, a prática foi descrita pela Polícia Federal como um possível, foi a Polícia Federal que disse, aí como uma possível fraude de encaminhamento. Eu falo, não foi eu, você fala que foi você. E vira esse meio manobra para não saber de onde saiu, por onde foi e onde chegou. Eu sei que Cunha nega ter indicado emendas, é o direito dele. Em entrevista, eu estava vendo uma entrevista dele concedida ontem à Rádio Maravilha, rede de emissoras na qual é proprietário. Ele afirma ter sugerido ao partido as emendas, mas prefeitos e vereadores deixaram claro: essa emenda aqui, quem está mandando é o deputado Cunha, que agora está conosco aqui no estado de Minas Gerais. Foram vários discursos aprovados por gravações, por vídeo, por tudo. Ué, me diga uma coisa, se eu apenas sugeri, por que que lá não falou o nome do deputado que destinou a emenda? Falou uma que nem deputado é, que nem é deputado, que não está na Câmara. Algumas propostas de emendas e disse que é líder de bancada que escolheu parte delas. Isso ele disse numa entrevista. O ex-presidente da Câmara argumenta, meus amigos, o Cunha argumenta que a decisão final sobre os recursos caberiam exclusivamente aos parlamentares em exercício. Mas lá em Minas foi diferente. Porque o prefeito atribuiu, né? Prefeito atribuiu 590 mil ao Eduardo Cunha. Um dos episódios destacados pela reportagem que eu estava dando uma olhada, no município de Varjão, em Minas Gerais, em outubro de 2025, eu busco as datas para a gente ter ideia, o prefeito Rafael de Tony, que não sou eu, é o Rafael de outro Tony, recebeu Cunha durante um encontro de lideranças realizadas na cidade. Isso 3 dias antes do evento. A Comissão de Saúde da Câmara dos Deputados havia apresentado uma emenda de 590 mil para o custeio da atenção primária à saúde no município. Os registros oficiais, a verba, para vocês terem ideia, foi atribuída à liderança do Republicanos, então exercida pelo deputado federal Gilberto Abramo, do Republicano de Minas Gerais, aliado político de Cunha. Agora, a divulgação posteriormente, uma relação de recursos conquistados pela administração municipal. No entanto, Rafael de Tony atribuiu a indicação dos 590 mil, pelo que a gente sabe, diretamente a Eduardo Cunha. Não falou o nome do deputado, não. Do Gilberto, não. Do Gilberto Abrão, do Republicano. Falou, não, isso aqui quem está mandando é o deputado Cunha. E não tem para onde Cunha correr. Na publicação do ex-presidente da Câmara, apareceu como o quinto maior responsável pelo envio de recursos ao município e foi identificado como deputado federal MDB Rio de Janeiro, cargo e filiação que mantinham antes, para vocês terem ideia, de ter o mandato cassado em 2026. Mas lá apareceu claramente que foi Cunha que mandou.
O que que o prefeito lá fez? Nós nosso agradecimento a todos os parlamentares que decidiram emendas a Varjão de Minas no ano 2025 e 2026. Escreveu o prefeito lá no seu Instagram, no seu Twitter. Eu sei que a prefeitura informou ao jornal, eu estava dando uma buscada, essa prefeitura lá a se manifestaria por meio de nota apenas. Não apresentou respostas até o fechamento das reportagens que eu busquei. A prefeitura de Varjão não falou nada, mas atribuiu claramente aí aos recursos, né, ao Eduardo Cunha. Para vocês terem ideia, o vereador também falaram em articulação juntamente com o Eduardo Cunha, não foi só o prefeito. Aí as provas cabíveis, a Polícia Federal vai chegar a dizer: não, realmente foi ele que mandou, não foi Tony, nem Pedro, nem João. Por quê? Lá no município de Piauí, na zona da mata, em episódio relevado pelo portal, o qual eu tive uma busca minuciosa, o presidente da Câmara Municipal, o Mica Carvalho, ele é do MDB, afirmou que atuou juntamente com Eduardo Cunha para articular o envio de 300 mil à área da saúde. Junto com Eduardo Cunha. Ele falou na Câmara, no plenário da Câmara, ele não falou em outro lugar, está gravado, está nos anais da casa, e a Polícia Federal vai dizer assim: não, foi Eduardo Cunha mesmo que mandou. O vereador divulgou um vídeo também de agradecimento ao lado do prefeito, o Vander Loures, ou Loures, ele é do PP. Segundo as investigações, ou a investigação em si da Polícia Federal, o recurso foi autorizado pela Comissão de Saúde da Câmara dos Deputados em dezembro. A preferência pública feita com referência à participação de Cunha reforçou a suspeita das investigações através dos investigadores de que o ex-deputado exercia influência direta sobre a distribuição de verbas. Embora, é claro, os repasses aparecem formalmente vinculados a parlamentares ou órgãos colegiados da Câmara, mas tem um carimbo claro de saída e entrada através do deputado Cunha. Porque, na verdade, recursos chegaram, meus amigos, recursos chegaram. Para vocês terem ideia, como é que as coisas, a Polícia Federal chega tão fácil? Os recursos chegaram no município onde Cunha comprou rádio. Não foi em outro lugar. Em Guaranaí, também na zona da mata, Cunha comprou a antiga rádio Tropical FM. Cunha comprou. Ela é a Tropical FM, se não me engano, a frequência é 92,7. Posteriormente batizada como Rádio Maravilha. Eu achei isso, né? Em dezembro, o prefeito Emerson Patrick, do Republicanos, anunciou em vídeo que o município havia conseguido uma emenda parlamentar através da bancada mineira, no valor de R$ 250 mil. O prefeito não mencionou Eduardo Cunha em si, mas o recurso consta de uma planilha apresentada pela Polícia Federal que relaciona as emendas no valor de 6,1 milhões atribuída à atuação do ex-presidente da Câmara, o Eduardo Cunha. Para fecharmos, eu sei que a rádio adquirida em Guarani, se não me engano, teve posteriormente sua operação transferida para Ubá, cidade com cerca de 103 mil habitantes. Para vocês terem ideia, população aproximadamente 10 vezes maior de que a de Guarani. Os municípios ficam a cerca de 45 quilômetros de distância um do outro. A estratégia adotada por Cunha certamente teria sido repetida em outras regiões de Minas Gerais, adquirindo emissoras sediadas em cidades pequenas e posteriormente amplia
ou transferir a transmissão para outros centros urbanos maiores, aumentando o alcance das rádios, certamente para favorecer politicamente no estado que ele estava entrando. Eu sei que teve também emendas e compra de rádio em Raul Soares. Olha que confusão, o Cunha, né? Em Raul Soares, para vocês terem ideia, outro município mineiro contemplado com recursos, Cunha teria destinado 472.9 mil por meio de emendas no fim de 2025. No mesmo ano, o ex-deputado, ele comprou a Rádio Sociedade Entre Rios, nesse município, com o objetivo de expandir sua atuação para cidades como Abatinga, ou Ipatinga, né? É com I, não é? Colocou com A, mas é Ipatinga, acho que eu escrevi errado. E Caatinga, importantes centros urbanos no Vale do Aço e no leste de Minas Gerais. É muita coisa, viu, Eduardo Cunha? Essa coincidência entre o mapa das emendas e do processo de expansão das emissoras passou a ser analisados, meus amigos, pela Polícia Federal como parte da estratégia política de Cunha para se tornar conhecido no estado antes das eleições. E agora ele quer sair como candidato lá. Eu sei que o ex-presidente da Câmara, ele negou qualquer relação entre as verbas e os investimentos no setor de comunicação. Segundo ele, as emendas não têm nada a ver com a presença das rádios nos municípios, que não tem nada a ver. Cunha afirma ainda que os planos de transferir as emissoras para cidades maiores já existiam antes da articulação dos recursos públicos, tá certo? Eu sei que o Flávio Dino, lá no seu relatório, no seu despacho, ele acentuou ingerência. Aponta ingerência nisso tudo o Flávio Dino, que é o ministro do Supremo Tribunal Federal. Eu sei que, ao analisar o material, eu estava dando uma olhada, material reunido pela investigação, o ministro Flávio Dino, do Supremo Tribunal Federal, ele determinou o bloqueio de 6,1 milhões de bens do Eduardo Cunha. Na decisão, vamos falar da decisão, Dino afirma que o ex-presidente da Câmara exercia acentuada ingerência sobre a destinação das verbas públicas sem exercer mandato, o que ele deixou. A medida levou em consideração, pelo que a gente sabe, os indícios de Cunha atuava na definição dos municípios, beneficiando aí apenas de não possuir competência legal para apresentar emendas parlamentares e tirar vantagem em tudo isso. Eu sei que em entrevista à Rádio 98,7 de Belo Horizonte, Cunha voltou a negar que fosse o autor, né, formal dos repasses. Tá certo, Cunha? O que que ele disse? Não sou autor de emenda nenhuma, nem posso sê-lo. Sou parte da sociedade, assim como os prefeitos que me procuraram e pedem recursos, declarou Cunha na entrevista na rádio. Mas é uma estratégia, né? Tá certo, tem um dever. Vamos esperar que essas emendas elas sejam investigadas e que nós possamos entender como é que isso tudo acontece no Brasil, para deixar a nossa mente clara, para agora nas eleições a gente escolher realmente o melhor para assumir o nosso estado como deputado federal, deputado estadual, assumir o nosso estado, assumir no Senado Federal, que são dois senadores, não é isso? E assumir também para reger toda essa, com a maestria, o nosso país, que nós iremos também votar para presidente da República.

0: Aí é sucesso, a gente toca aqui dentro do nosso programa, hein? Bom de ouvir. Agora são 10 horas aqui dentro da nossa programação. Muito bom dia.
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0: Agora, como sempre, é hora de você ouvir previsão astrológica. Vamos com previsões para Áries, Touro e Gêmeos.
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0: Atenção e muita atenção você de Áries. Bom dia, Ariano. Bom dia, Ariana. Tudo bem? Olha, Áries, dia ideal para iniciar novos projetos e aproveitar aí a sua praticidade no trabalho. Problemas familiares encontram soluções e a noite traz disposição para curtir amigos e a família. No amor, seu charme fica em alta, tornando tudo muito mais leve e especial. Aproveite cada momento da sua vida, valendo para você de Áries. Já você de Touro, alô Taurina, alô Taurina, muito bom dia. Use sua criatividade e raciocínio rápido para facilitar as tarefas do trabalho. À noite, o foco se volta para a família, aquecendo emoções com lembranças especiais. No amor, a lua traz uma energia favorável para conquistar e fortalecer laços com quem você ama e gosta de verdade. Já você de Gêmeos, alô geminianos, alô geminianas, muito bem dia. Olha, Gêmeos, dia favorável para as finanças e crescimento profissional, com oportunidades de lucro e progresso na carreira. Aproveite o bom astral à noite para relaxar com amigos. Para o amor, uma conversa especial pode conquistar seu verdadeiro amor, tornando o dia muito mais alegre. Daqui a pouquinho, dentro do nosso programa, previsões para Câncer, Leão e Virgem comigo.

aproveitando boas oportunidades. No amor, a proteção predomina, mas cuidado com possessividade para manter a harmonia. Já você de Leão, alô leonino, alô leonina, muito bom dia. Olha, Leão, aproveite o dia para agir discretamente e focar em tarefas que exigem concentração. A lua nova traz energia renovada à noite, incentivando novos planos. No amor, você fica em destaque e com boas chances de conquistar alguém muito especial. Confie na sua estrela hoje que dará tudo certo. Já você de Virgem, muito bom dia, tudo bem? Virgem, olha, a lua nova traz renovação e esperança e impulsiona os seus objetivos com boas vibrações nas relações pessoais e profissionais. Aproveite para cuidar do bem-estar, meditar e refletir sobre mudanças. No amor, um novo contato pode despertar encontros, enquanto o clima 2 fica muito mais íntimo. Daqui a pouquinho, dentro do nosso programa, previsão astrológica para Libra, Escorpião e Sagitário comigo. Isso tudo logo depois do nosso apoio cultural. Agora são 10 horas, 6 minutos. Apoio cultural.

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0: Tudo bem, só conferindo comigo. Agora são 10 horas 13 minutos. Muito bom dia.
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0: É hora de previsão astrológica.
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Tudo bem, vamos lá com previsão astrológica para Libra, Escorpião e Sagitário aqui dentro do nosso programa, nesta manhã super gostosa, terça-feira, dia 14. Olha para você de Libra, dia de grande energia e ambição no trabalho, impulsionado pela lua nova. Já à noite, as amizades ganham destaque e traz diversão para os seus momentos de lazer. Aproveite para fortalecer seus laços amorosos com momentos especiais e espontâneos. Um dia perfeito para novas oportunidades. Já você de Escorpião, tudo bem, Escorpião? Muito bom dia. Olha, Escorpião, é ótimo dia para colaborar com colegas e expandir novos conhecimentos, fortalecendo suas evoluções profissionais. Já à noite, sua ambição fica em evidência. Então aproveite para planejar o futuro e capriche no visual. Já no amor, novidades e paqueras estão no ar, tornando o dia muito mais apaixonante. Já você de Sagitário, tudo bem, Sagitariano? Muito bom dia. Olha, Sagitário, tenha foco no trabalho e esteja aberto às mudanças que a lua nova traz. Ótimo dia para encerrar ciclos e começar algo novo. À noite, com a lua em leão, possibilidades de viagem ganham destaque. Já no amor, a paquera fica em alta e pode conquistar de vez quem você ama e deseja de verdade. Daqui a pouquinho, dentro do nosso programa, previsões para Capricórnio, Aquário e Peixes aqui.

0: Tá aí, sucesso, hein? João Bosco e Vinícius, melhor escolha. Agora são 10:19, 10:19. Muito bom dia.
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0: É hora de fecharmos nossa previsão astrológica para Capricórnio, Aquário e Peixes.
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0: Atenção e muita atenção, você de Capricórnio, muito bom dia, capricorniano, muito bom dia, capricorniana. Olha, Capricórnio, dia para valorizar seus relacionamentos e encerrar círculos com a intuição que vem da Lua em Leão. Já no trabalho, sua colaboração facilita projetos e parcerias. Já no amor e na paquera, sua sensibilidade vai conquistar e aquecer os momentos a dois. Aproveite que o dia é todo seu. Já você de Aquário, tudo bem, aquariano? Muito bom dia. Olha, Aquário, dia de foco e produtividade, com muita energia para conciliar tarefas rotineiras, graças à lua nova. Agora cuide da saúde e aproveite o clima de maior proteção nos relacionamentos. Se estiver conhecendo e concedendo alguém, faça isso acontecer. Agora converse sobre o futuro e fortaleça os laços. Já você de Peixes, para fecharmos nossa previsão hoje, atenção e muita atenção, você de Peixes. Hoje você fica cheio de criatividade e sorte, facilitando tarefas e destacando-se nos projetos e aquelas que são também apostas. Agora aproveite o dia para se divertir e cuidar de momentos leves, tá bom? Já à noite, a rotina ganha atenção. E o amor fica muito mais intenso, especialmente na parte da tarde, quando o seu charme brilha muito mais forte. Previsão astrológica de volta amanhã, às 9 horas da manhã, dentro do nosso programa, aqui pela sua 104, comigo. Conferindo. Agora são 10:21, muito bom dia.
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0: É hora de Léo Magalhães.

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Tudo bem, agora são 10 e alguma coisa, né? São 10h46 já, rapaz. 10h46, tô caçando o relógio. Estamos aqui com Henrique e Juliano, Excesso e Falha.

mais sucesso aqui dentro do nosso programa. Gustavo Mioto, Fake News. Agora são 10h51. Quero lembrar que daqui a pouquinho, às 11, tem Em Ponto com a Ana Ribeiro. Você não pode perder, numa programação toda especial aqui. Um abraço super especial, sempre ouvindo a 104, Danilo e o Felipe, o pessoal aí da Newtech, né? Alô, Nil, um abraço especial também ao Nil, ao filho do Nil, todo mundo que trabalha na Newtech, um abração super especial aí no Vomita Mel. Muito obrigado pelo carinho que vocês têm sempre conosco. Um abraço super especial, mais uma vez, para o Felipe e o Danilo, sempre ouvindo a nossa...

Aí César Menotti e Fabiana, hein? Música linda. Relembrar os bons tempos. E para fecharmos o nosso programa, eu quero agradecer a audiência e dizer que foi muito bom essas duas horas juntos aqui pela sua 104, tá bom? Um forte abraço, felicidades, bom final aí de terça-feira. Eu vou deixar a última de hoje aqui na programação Nada Me Separa Desse Amor. Um forte abraço, felicidades e até amanhã. Para meu pai, meus irmãos Lúcia e Bena, que estão com Deus, um beijo.

0: 11:01.
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1: Muito bem, muito bom dia para você, bom dia Guanambi, bom dia ouvinte 104 FM. 11 horas e 11 minutos, o Em Ponto está começando. Eu sou Ana Ribeiro e te acompanho até o meio-dia, te levando muita informação. Hoje são 14 de julho de 2026, terça-feira, iníciozinho de semana. Espero que você esteja aí tendo uma semana e um dia, uma manhã abençoada por Deus. Manhã de terça-feira, eu vou te acompanhando até o meio-dia, te levando muita informação e muita música boa, isso mesmo, viu? Daqui a pouquinho tem mais música por aqui. Você pode fazer o seu pedido musical com a nossa interação diária pelo 9929-1049. E você vai ficando bem informado também, viu? Você que nos escuta em casa, nos afazeres do lar, tá preparando o almoço, aquele almoço gostoso de terça-feira, ou já almoçando também, né? Pra quem gosta e almoça um pouquinho mais cedo. Você no trabalho também que nos escuta, com o radinho ligado aí, ou pelo celular também, tá na sintonia, obrigado pela audiência. E você também no carro, tá no seu veículo, tá no trânsito, tá nos ouvindo, obrigado pela sintonia. Para essa terça-feira será um dia de sol com muitas nuvens durante o dia e períodos de céu nublado, noite com poucas nuvens. Temperatura máxima hoje, terça-feira, marca 31 graus e a mínima 21 graus. Sensação térmica de 25 graus. Lembrando a você que essa semana vem uma nova frente fria para toda a Bahia, viu? Em algumas cidades baianas aqui, no extremo sul da Bahia, no sul baiano, né? Já está até caindo um pezinho de chuva, viu? Pra quem não sabe aí, em algumas cidades como Eunápolis, ali próximo, nas proximidades de Porto Seguro, tem algumas regiões, Irecê, está com previsões de chuva em algumas cidades baianas, principalmente no extremo sul baiano. Marca para essa semana uma nova frente fria, então provavelmente sim as temperaturas irão cair. Tivemos aí duas semanas que nem parece que estávamos no inverno, viu? Essa semana aí nem parecia que estamos na estação do inverno, porque realmente muito calor, está fazendo calor, né? As temperaturas se elevaram bastante esses últimos dias, mas a partir de amanhã, quarta-feira, as temperaturas podem começar a cair. Tanto que amanhã, quarta-feira, máxima marca 27 graus. Então, talvez será um dia um pouquinho mais nublado, um pouco mais fresco. Uma névoazinha ali no início da manhã. Quinta-feira, por exemplo, marcará aí mínima de 15 graus na quinta-feira. Então, madrugada de quinta-feira, possa ser que as temperaturas caiam bastante. Máxima de 25 graus. Então, sim, a frente fria, ela retorna para cidades baianas, incluindo aqui Guanambi. Então, vai esfriar novamente, viu? Ainda estamos na estação do inverno até mês de setembro. E apesar de ter esquentado bastante essas últimas semanas, esses últimos dias, uma nova frente fria se aproxima mais uma vez. E lembrando a você que está rolando sorteio, sorteio da semana, essa semana com oferecimento Laticínios Bahia, um kit de produtos Laticínios Bahia para você levar para casa, viu? 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

0: 11:16, 11:16, já tem participação chegando, vixe, o WhatsApp já tá lotando por cá, viu? Obrigada, pessoal, pela audiência, pela sintonia, vocês diariamente aqui comigo, sorteio rolando por cá, esse sorteio bacana da Laticínios Bahia. 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Mas vamos começar o programa com música, Jota Quest. Vamos entrar um pouquinho ali no rock. Afinal de contas, ontem foi o Dia Mundial do Rock. Para quem gosta, e eu particularmente gosto bastante, viu? Gosto bastante. Aquele rock, o pessoal fala muito de pai divorciado. Gosto muito de um rock set, um Scorpions, Guns N' Roses. Gosto bastante. É um dos meus gêneros preferidos musicais. Então vamos começar aqui com Jota Quest, Amor Maior. Daqui a pouquinho tem informações, últimas informações, últimos acontecimentos da nossa Guanambi, nossa região. Vamos falar um pouquinho de Copa do Mundo também, viu? Porque já entramos hoje, entramos aí nas semifinais, já estamos nas semifinais da Copa do Mundo. Quem será aí que leva mais um título, o título mundial do futebol? Viu esses próximos dias, mas já entramos hoje, dia 14, nas semifinais. Daqui a pouquinho a gente atualiza vocês sobre essas últimas informações. 11:17.
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pouquinho do rock ali, um pezinho no rock, mas ainda assim trazendo um pouco da música brasileira. E por aqui vamos atualizar vocês sobre as últimas informações aqui da nossa cidade. Agora são 11 horas e 21 minutos. As participações aqui ligadinhas no WhatsApp, viu? Ana Prita chegando por cá, Dona Manuelita, tal do pastel, muita gente bacana, Patrícia, Karina da Fazenda Caiçara, o Fábio, a Poli Rocha. E você que tá ligando o rádio agora, tá rolando sorteio aqui, viu? 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Te presenteia no programa sorteio, você participando aqui pelo nosso WhatsApp. 11 horas e 23 minutos, 11h23. Olha só, vamos falar aqui rapidinho sobre Guanambi, porque a Prefeitura de Guanambi autorizou a construção de uma nova UBS com investimento de 3,5 milhões de reais. Então, a Prefeitura aqui da nossa cidade assinou a ordem de serviço para a construção de uma unidade básica de saúde, que é a UBS Porte 3, no bairro Monte Azul. A obra contará com investimento de R$ 3.529.683 e tem prazo de execução de 12 meses, um ano. A empresa responsável pela construção será a Construmente Serviços e Empreendimentos, vencedora na licitação. A nova unidade será construída em um ponto estratégico e vai ampliar o atendimento da atenção primária à saúde para moradores dos bairros Monte Azul, Renascer 1 e 2, Santa Rita, Residencial dos Pássaros, Loteamento Cerqueira 1 e 2, Gameleira e parte do Beija-Flor. A UBS também atenderá moradores da comunidade de Taboa Grande e de outras localidades da região. Durante a solenidade da assinatura, o prefeito Nau Azevedo, ele também autorizou a elaboração do projeto de urbanização da praça, onde a unidade será construída. O espaço deverá receber academia ao ar livre, parque infantil, quiosques, área de convivência e iluminação em LED, oferecendo mais opções de lazer e qualidade de vida para a população. Segundo a Prefeitura, a implantação da UBS Porte 3 faz parte das ações para fortalecer a rede municipal de saúde, ampliando a capacidade de atendimento e oferecendo uma estrutura moderna para consultas, acompanhamento de pacientes e ações de prevenção e promoção da saúde. A expectativa é que a nova unidade beneficie milhares de moradores da região. Portanto, a nova construção já foi licitado aí, a empresa já foi contratada, já foi dada a ordem de serviço, se iniciará as obras do novo posto de saúde, a nova UBS Porte 3, ali do bairro Monte Azul. Era algo já muito pedido pelos moradores dos residenciais dos Pássaros, moradores do bairro Monte Azul e também nas proximidades ali do bairro Renascer, que Renascer 1 que fica ali próximo, para a construção do posto de saúde do bairro Monte Azul e também para a revitalização, a reforma da praça do bairro Monte Azul, que está abandonada. Então já era para realmente ter feito algum tipo de trabalho ali na praça do bairro Monte Azul, que se encontra abandonada. Então, como a construção acontecerá ali naquele ambiente,
haverá também essa reforma, essa revitalização da praça do bairro Monte Azul. Era um pedido já antigo de alguns moradores, porque o único posto de saúde que atendia esses bairros adjacentes ali do bairro Monte Azul, temos o Renascer, temos o Residencial dos Pássaros, parte ali também da região da Taboa Grande, acabava sendo o bairro Beija-Flor. Então, apenas o único bairro ali, que era o bairro Beija-Flor, e o bairro Monte Azul, aqueles bairros ali nas redondezas, acabaram crescendo bastante. Então, já era para ter acontecido realmente. É uma construção que já havia sido pedida. E também a reforma, a revitalização da praça ali do bairro Monte Azul, que se encontrava abandonada, muito mato, o pessoal sempre reclamando. Então, irá acontecer praticamente uma nova construção de uma nova praça, algo mais moderno, porque quando foi construída a praça do bairro Monte Azul, foi lá muitos anos atrás. Isso já tem o quê? 15 anos que foi construído a praça do bairro Monte Azul, logo quando foi ganhado ali, né? O Minha Casa Minha Vida, as casas populares ali da região. Então foi construída a praça, porém foi ficando abandonada. Às vezes a própria população também não tem o devido cuidado, né? E claro que exige também com o tempo reformas. Afinal de contas, 15 anos praticamente da construção, exige sim estar revitalizando, realizando reformas, mas o cuidado da população também é importante. Então haverá essa iniciativa, afinal de contas o posto será construído ali naquele local. E repetindo para vocês, os bairros que o novo posto de saúde, a nova UBS Poste 3 irá atender, são os moradores do Monte Azul, Renascer 1 e 2, Santa Rita, Residencial dos Pássaros, Loteamento Cerqueira 1 e 2, Gameleira e parte dos Beija-Flor, e também a comunidade da Taboa Grande, que fica ali nas proximidades. E a questão do nova praça, né? Praticamente será uma nova praça, pode-se dizer, porque será bastante modernizada, revitalizada. Irá receber agora academia ao ar livre, parque infantil, quiosques, área de convivência e iluminação em LED. Então será uma excelente opção de lazer para a comunidade ali do bairro, para a população, que era algo já um pedido e uma cobrança antiga dos moradores, principalmente em relação à praça, que realmente estava e está ainda, né? Porque no início as obras está abandonada, mas as obras já irão começar, a ordem de serviço já foi confirmada, já foi dada, e o prazo de entrega aí é de 1 ano, 12 meses, né? Esperamos que realmente esse prazo seja atendido, ele não seja estendido, né? As pessoas ficam ansiosas. Já era necessário, principalmente a revitalização da praça e um pedido antigo também da construção da UBS. A lei do bairro Monte Azul estava necessitando, porque o bairro Beija-Flor estava atendendo todos esses bairros. Então, com certeza, em relação a exames, que a gente sabe que há um grande atraso, pedido de exames aqui em Guanambi pelo SUS, a gente sabe que não é fácil, é aquela velha e antiga história de sempre, mas com certeza irá dar uma desapertada, né, em relação aos moradores ali que acabam sendo atendidos por um único posto de saúde, que até o momento era o bairro Beija-Flor. E agora, com a construção do bairro Monte Azul, a gente espera aí que tenha uma melhora, que tenha uma evolução.

0: Já que estamos falando aqui em relação à saúde, né, em relação a obras e ações da prefeitura, vamos falar também aqui onde a prefeitura está convocando muita atenção. Isso aqui é uma formação, na verdade, de utilidade pública, tá? A Prefeitura Municipal está convocando os beneficiários para recadastramento do programa de dispensão de fraldas. A Secretaria Municipal de Saúde de Guanambi informou que os beneficiários do programa de dispensão de fraldas precisam realizar um recadastramento. Precisa fazer um novo cadastro obrigatório para continuar recebendo o benefício das fraldas. O objetivo da atualização é manter o cadastro dos usuários em dia, garantindo que o atendimento seja destinado às pessoas que realmente atendem aos critérios do programa e evitando problemas na distribuição das fraldas. Para fazer o novo cadastro, os beneficiários ou seus responsáveis devem comparecer ao local indicado pela Secretaria de Saúde, levando a documentação exigida, que são documentos pessoais, comprovantes de residência, cartão do SUS e documentos médicos atualizados conforme cada caso. Repetindo aqui, tá? Os documentos necessários para realizar o novo cadastro dos benefícios das fraldas são documentos pessoais, o RG, CPF, comprovante de residência, cartão do SUS e os documentos médicos que estejam atualizados. Quem não puder comparecer poderá ser representado por um responsável legal. Segundo a Prefeitura, é importante respeitar o período estabelecido para a atualização cadastral. Quem não realizar o recadastramento dentro do prazo poderá ter o fornecimento das fraldas suspenso até que a situação seja regularizada. O programa de dispensão de fraldas atende pessoas que possuem indicação médica para o uso contínuo do material, contribuindo para a qualidade de vida dos pacientes e oferecendo apoio às famílias que dependem desse atendimento. Então, a Prefeitura, portanto, está convocando a atualização do cadastro para quem já recebe aí os beneficiários das fraldas, pessoas com deficiência, idosos que precisam fazer o uso das fraldas, que pegam essas fraldas, né, pelo benefício do município, precisam atualizar o seu cadastro, ok? Porque senão podem acabar perdendo o benefício. Então, vocês podem estar comparecendo à Secretaria de Saúde aqui da cidade, levando os documentos pessoais, comprovantes de residência, os exames médicos atualizados e o cartão do SUS para fazer a atualização do seu cadastro e para você também aí, ou seu, né, um idoso, talvez alguém que você cuida, alguém com deficiência, precisa estar fazendo o uso das fraldas e para que você não perca o benefício. Horas e 32 minutos, 11:32. Vamos de participação aqui pelo WhatsApp. Tá rolando sorteio, viu? 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Por aqui tá chegando no nosso WhatsApp nossa amiga Luciana da Fazenda Caraíbas. Bom dia, Lu.
1: Ana, tudo bem? Aqui é a Luciana da Fazenda Caraíbas. Coloca o meu nome no sorteio aí. 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Tá na 104, tá feliz. Um abraço, Ana. Fica com Deus.
0: Abraço, amiga. Tá participando, viu? Excelente dia pra você. Tudo de bom. Por aqui também a nossa amiga Poli Rocha. Bom dia, Poli.
2: Bom dia, Ana Ribeiro. Sou Poli Rocha aqui do Alvorada. Ana, quero concorrer esse kit do Laticínio Bahia. É uma delícia. Já experimentei e gostei. E que tenha uma terça-feira abençoada pra todos nós.
0: Abraço, uma terça-feira abençoada para todos nós, para você, viu, Poli? Uma excelente semana, iníciozinho de semana, ainda tem alguns dias pela frente. Possamos ter uma semana abençoada também. Por aqui tem mais ouvinte, viu? Nosso amigo Fábio tá todo dia por aqui, lá no trabalho com o radinho. Não sei se ele tá com rádio, com celular, mas tá com o radinho ligado aí. 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Por aqui o Fábio está chegando. Bom dia.
3: Bom dia, Ana Ribeiro. Manda alô para nós aí. A galera da Consórcio está ouvindo seu programa de rádio ligado. Olha o meu nome no sorteio do kit, do Latim Bahia. Valeu.
0: Abraço, amiga, viu? Um abraço aí pro pessoal da Construção Civil. Tá sempre na sintonia aqui com a gente. Boa sorte. Por aqui também tá chegando nosso amigo Tal do Pastel. Bom dia.
4: Bom dia, Ana Ribeiro. Tal do Pastel. Ana, eu quero participar do Kids Latim Bahia, viu? Onde recomendo a todos. 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Tá nascendo de quatro, tá feliz. Bom dia, Ana.
0: Bom dia, amigo, tá participando. Um abraço, viu? Excelente dia, excelente semana, boa sorte. Por aqui, nossa amiga Ana Brito tá chegando também. Bom dia, Ana.
5: Bom dia, Aninha, tudo bem com você? Minha linda, que é Ana Brito, do Barra Vorada. Gostaria de ouvir uma música, e com Sandra de Sá, pode ser qualquer uma. E gostaria de participar do sorteio do Laticínio Bahia. Valeu, estamos de quatro, tá feliz. Beijos.
0: Um beijo, amiga, tá participando, viu? Excelente dia pra você, tudo de bom. Boa sorte, excelente semana. Tem mais ouvinte por aqui. As mensagens de texto também vou ler daqui a pouquinho, viu? Pra quem tá mandando as suas mensagens de texto, pode ser áudio, pode ser texto. Manda áudio também, a gente bate aquele papo, viu? Áudio é mais bacana, mas tá com vergonha, não tem problema não. Mande mensagem de texto, talvez não consegue gravar áudio agora. Não tem problema. O importante é participar aqui com a gente. 9929-1049. Você concorre a um kit de produtos da Laticínios Bahia. 11h36. Dona Manuelita, do bairro Brasília. Bom dia.
6: Bom dia, Ana Ribeiro. Manuelita, do bairro Brasília. Estou aqui ligadinha na programação. E quero ouvir uma música com Léo Magalhães. Oi, só pra curtir, quero participar do sorteio de Laticínios Bahia.
0: Um abraço pra senhora, até participando.
6: Tá na 104, tá feliz. Tenha um bom dia.
0: Um bom dia, uma excelente semana, excelente terça-feira. Que eu vi Léo Magalhães, tá apaixonada. Eu gosto de Léo Magalhães, viu? Daqui a pouquinho eu toco pra senhora sim, viu? Tá na sintonia, tá nos ouvindo, um abraço. 11h37. Vamos ao pedido aqui da nossa amiga Ana Brito, Sandra de Sá. Ela quer ouvir aqui Sandra de Sá, maravilhosa artista, cantora. 11h37, daqui a pouquinho eu continue batendo esse papo com vocês aqui pelo nosso WhatsApp. Continue interagindo, continue participando pelo nosso WhatsApp. 9929-1049, você concorre a esse kit, a esse presente da Laticínios Bahia pra você.

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8: Onze horas e 47 minutos, estamos de volta por aqui, 11:47. Tá ligando o rádio agora, olha só, tá ligando o rádio agora, tá nossa programação por aqui, quase meio-dia, quase finalzinho de programa, mas ainda dá tempo participar, viu? Rolando por cá, sorteio com Laticínios Bahia, isso mesmo, kit de produtos Laticínios Bahia, a melhor e maior marca de laticínios de toda a região. São iogurtes, manteigas, queijos, variedades em laticínios há mais de 3 décadas, entregando muita qualidade em toda a região, presente em todos os comércios. Para concorrer é no nosso 9929-1049. Manda o seu áudio, a sua mensagem de texto aqui para o nosso WhatsApp. Porque as participações não param, viu? Tem gente chegando. Nossa amiga Elisângela, bom dia.
9: E Ana Ribeiro, que fala aqui é Elisângela Costa. Ana Ribeiro, coloca meu nome em todo sorteio que tiver aí na rádio. Bom dia, tá na 104, tá feliz.
8: Abraço, amiga, tá participando, viu? Um bom dia pra você também, excelente dia, boa sorte. Tem mais ouvinte por cá, quem tá chegando?
10: Yane, que é de Barba Vista. Yane, muito obrigado pelo seu programa, pela primeira vez participei do seu programa. E coloca o nome do sorteio, Laticínio Bahia. Valeu, Anne. A gente quase tá feliz. Edson Barboa Vista.
8: Um abraço, viu, Edson? Tá participando, sim. Excelente dia pra você. Tudo de bom. Tem mais ouvinte por cá. Nossa amiga Ana Brito tá participando aqui com a gente. Aliás, eu botei o áudio dela no ar. Obrigada, viu, Ana? Que ela mandou uma nova mensagem aqui. Um abração pra você. Eu coloquei o áudio dela. O pedido musical dela foi Sandra de Sá, que tocou por aqui, tá participando sim. Tem mais ouvinte por cá, o nosso amigo Dinho, tá participando aqui com a gente. Bom dia, Dinho.
11: Bom dia, Ana. E aí, tudo bem? Manda um alô aí pra galera aí de Novo Horizonte.
8: Um abraço pro pessoal do Novo Horizonte, viu? Excelente dia pro senhor também. Mandar um alô especial, um abraço carinhoso para o pessoal do bairro Novo Horizonte, que está sempre na sintonia aqui com a gente também. Um excelente final, uma excelente semana para o senhor, viu? Excelente dia para o senhor Dinho. Por aqui tem mais ouvinte chegando, nossa amiga Mazinha do bairro Boa Vista, tá por cá, bom dia.
12: Ribeiro, que tá falando aqui, é Mazinha do bairro Boa Vista. Ana, põe meu nome no sorteio aí, de a Laticínio Bahia, viu? Quero participar aí, viu, Ana? E ontem eu não participei, não, tá na correria, na rua. Cheguei aqui a passar de hora. Valeu, Ana. Tá na 104, tá feliz. Bora, chama. Kit aí, viu, Ana? Eu não falei o kit aí, não. Eu tô na correria aqui. Bora, Ana, chama.
8: Chama, abraço, Mazinha. Tá participando. Viu? Excelente terça-feira pra senhora. Um abração. Tá sempre aqui com a gente também. Pessoa, gente boa demais. Um abração, viu? Boa sorte e excelente terça-feira. E mais ouvinte por cá. Aliás, vamos para as mensagens de texto aqui rapidinho. Tem muita gente mandando mensagem aqui com a gente também. A Gabriela Santos, do bairro Alvorada, tá ligadinha no programa. Temos o nosso amigo Cid Clay, também do bairro Alvorada, participando aqui com a gente. Tem mais ouvinte por cá mandando a sua mensagem. É a nossa amiga Fátima Silva, lá de Pindaí, município de Pindaí. Um abraço, um alô especial para todos de Pindaí. Tem também a Karina, da Fazenda Caiçara. E a Patrícia, também da Fazenda Caiçara, participando aqui com a gente, viu? Um abração às mensagens de texto para quem está na sintonia. Os áudios também não param, viu? Nosso amiguinho Luiz Felipe, do bairro Paraíso, aqui conosco. Temos a nossa amiga Zilda, também participando conosco aqui, viu? A de Sebastião Laranjeiras. Um abraço também para o pessoal de Sebastião Laranjeiras, que está na sintonia. Os áudios também por aqui continuam. Bom dia, quem tá chegando?
13: Bom dia, aqui fala Maria, do Vila Nova. Quero participar do sorteio do Laticínio Bahia. Tô na 104, tá bom?
8: Um abraço pra senhora, excelente dia, viu? Excelente final de semana, tudo de bom. Excelente semana. Rapaz, o que eu coloquei final de semana na minha cabeça? Hoje é terça-feira, Ana, que é isso? Semana tá começando ainda, rapaz, já quero que a semana acabe. tem mais ouvinte por cá, lá do centro, a nossa amiga Eurides do centro, bom dia.
14: Bom dia, Ana, aqui é Eurides do centro, estou no escuta e quero concorrer a esse delicioso kit da Laticínios Bahia. Tá na 104, tá feliz.
8: Abraço, tá participando, boa sorte, viu? Boa sorte pra senhora, excelente dia, obrigado pela participação. Vamos falar aqui, trazer atualizações de Copa do Mundo, porque Copa do Mundo ainda está acontecendo, viu? O Brasil foi eliminado aí nas oitavas, caiu, infelizmente, dessa vez, não foi dessa vez, em 2026, quem sabe o próximo ano, mas entramos hoje, terça-feira, dia 14, nas semifinais, já estamos nas semifinais da Copa do Mundo, e enfrenta a França e a Espanha nesta terça-feira, às 4 horas da tarde. E para as semifinais, quem avançou aí, quem infelizmente foi eliminado nas quartas, quem avançou para as semifinais foi a França, Espanha, a Inglaterra e a Argentina, que se enfrentam amanhã, tá bom? Amanhã às 4 horas, joga Inglaterra e Argentina. Tô torcendo para Inglaterra, viu? Inglaterra tem que eliminar a Argentina, rapaz. Agora, eu tô crendo aqui, vamos vir trazer um pouquinho para a realidade. A Argentina é um forte time, sim. É claro que está aí essa repercussão, essa polêmica de um certo favorecimento, talvez, para o time da Argentina. Mas eu acredito que a final seja, sim, França e Argentina, viu? França, com certeza, é o time mais forte no momento de todas as seleções. A França está dando um show em campo, viu? Claro que em alguns jogos mais difíceis foi o que aconteceu. No jogo nas oitavas em relação à França, né, ganhou de 1-0 ali, um jogo difícil também, mas vem dando um show em campo, realmente jogadores muito bem preparados, né, em relação à França. Então a final eu acredito que para a França está garantida, viu? Mas a Inglaterra também vem com certeza, que aliás eliminou a Noruega, viu? A Inglaterra, que disputou as quartas com a Noruega, eliminou a Noruega, que foi para quem o Brasil perdeu nas oitavas e avançou para as semifinais. Estou torcendo para a Inglaterra, viu? Passar da Argentina aí. Talvez, quem sabe, a final seja. A final da Copa do Mundo seja europeia, seleções europeias, né? França e Inglaterra. Mas hoje, terça-feira, começa realmente, oficialmente, as semifinais da Copa do Mundo 2026. E entra aí um dos momentos mais aguardados, a reta final da Copa do Mundo. E começa nessa terça-feira com o confronto entre França e Espanha às 4 horas da tarde. Válido aí pela primeira semifinal do torneio. A partida acontece às 4 horas no estádio de Dallas, nos Estados Unidos. As duas seleções chegam invictas à semifinal. A França faz uma campanha de destaque com o melhor ataque da Copa até aqui, liderado por Kylian Mbappé, artilheiro da competição, com 8 gols. Já a Espanha aposta na força coletiva, na posse de bola e em jovens talentos como Lamine e Yamal, além da experiência de jogadores como Rodri. Na fase anterior, a França eliminou o Marrocos de 2-0, enquanto que, aliás, deu um show, viu? Eu estava torcendo para o Marrocos porque era o último time africano, a última seleção africana na Copa do Mundo que havia ficado, assim como a Argentina também é a última seleção da América do Sul, né? Todas as outras foram eliminadas, então a Europa realmente está aí comandou essa Copa do Mundo 2026. E principalmente se avançar e a Inglaterra vencer da Argentina, o que eu estou achando um pouco difícil, mas tudo pode acontecer, né? Mas acredito que possa ser que tenha uma chance aí também da final, se acabar sendo França e Inglaterra, não é isso? Mas a fase anterior, a França deu um show em campo, eliminou o Marrocos de 2-0, enquanto a Espanha venceu a Bélgica por 2-1, garantindo essa presença entre os 4 melhores seleções do Mundial. O vencedor deste confronto garante vaga na grande final da Copa do Mundo e enfrentará quem passar do duelo entre Inglaterra e Argentina. Marcado para esta quarta-feira, amanhã acontece Inglaterra e Argentina, também às 4 horas. Em caso de empate no tempo normal, a decisão será na prorrogação e, se necessário, nos pênaltis, como sempre acontece. Além da disputa por uma vaga na decisão, o jogo coloca frente a frente duas das seleções mais fortes do futebol mundial. A França tenta chegar à sua terceira final consecutiva de Copa do Mundo, enquanto a Espanha busca voltar à decisão pela primeira vez desde o título conquistado lá em 2010. Então acontece hoje aí, começa as semifinais, que acontece hoje, terça-feira e amanhã. Hoje se disputa França e Espanha, amanhã Inglaterra e Argentina, né? Quem será realmente que disputa aí a final? Muitos apostando na França e a Argentina, que são os dois times realmente mais fortes. Mas a Inglaterra também não está deixando baixo não, viu? Há uma grande chance e quem sabe amanhã a Inglaterra conseguir eliminar a Argentina, apesar aí desses rumores, vamos se colocar assim, de um certo favorecimento ali da arbitragem, da FIFA em relação à Argentina. E está muito nítido isso realmente, viu? Que está sendo um pouco favorecido, sim. Está até repercutindo isso bastante, está uma grande polêmica em relação a essa questão. Por isso que muitos estão apostando, até eu, quando eu trago para a realidade, acredito também que a final será aí o confronto entre a França e a Argentina. E nesse caso, eu acredito que a França leva, né? Realmente, a França está muito bem preparada, o time está muito forte, viu? Melhor campanha dessa Copa do Mundo, jogadores muito bem preparados, viu? Com certeza, é o maior artilheiro dessa Copa do Mundo, que é Mbappé, com 8 gols. Então, com certeza, quem sabe, acredito eu, que a França, infelizmente, não foi do Brasil dessa vez, deixamos para 2030, mas a França, acredito que leva a Copa de 2026. Tem mais ouvinte por cá, bom dia, participando aqui conosco, 11 horas e 58 minutos, quase finalzinho de programa.
15: Bom dia, Ana Ribeiro, sou Suzilândia do bairro Brasília, estou aqui ligadinha na programação e quero concorrer aí a esse kit do Laticínio Bahia.
8: Abraço, amiga, tá participando, viu? Excelente dia pra você, tudo de bom. Tá participando aqui com a gente. Tem muito áudio aqui ainda pra abrir, mas infelizmente eu vou ficando por aqui, viu? Vou ter que ficar por aqui, nosso tempo tá esgotado. Mas amanhã eu tô de volta, aguardo você às 11 horas da manhã. Temos esse compromisso aqui especial e eu tô aguardando você. O meu abraço carinhoso, fico muito agradecido por cada um que está aqui comigo todo dia. Obrigado pela sintonia. Um grande abraço, excelente terça-feira, até amanhã.
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Agora, 12:02, começando aqui pela Rádio 104, nosso programa 104 Debate. Tudo que for do interesse da comunidade, você vai acompanhando. Saúde, educação, segurança pública, notícias policiais, entrevistas, política e esporte. Você acompanha nosso programa 104 Debate todo dia, meio-dia. Hoje é terça-feira, dia 14 de julho. Abraçando as amigas donas de casas, as empregadas domésticas, os chefes de família, os aposentados, pensionistas, comerciários, os profissionais liberais, a turma do trânsito. O nosso programa, né, tem essa particularidade de ter grande audiência com o pessoal que nesse horário agora está se locomovendo, geralmente saindo do centro da cidade para os bairros, horário de almoço. Muita gente vai acompanhando o nosso programa pelo rádio do carro. Muito obrigado, uma boa terça-feira. Os pais buscando os filhos nas escolas, nos colégios, depois de uma manhã de aula, estão no trânsito com a rádio do carro ligado em nosso programa. Muito obrigado, hein? Uma boa terça-feira. 12:04, hora certa, no oferecimento da Farmácia Martins, Avenida Guanabara, na Praça do Feijão. 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Todo dia, meio-dia. Agora, hoje não tá fazendo calor igual ontem, que ontem tava um abafamento, tava um mormaço. Vai chover no mês de julho, nunca choveu no mês de... Ontem tava... Agora, hoje já mudou, parece que... Estão dizendo que vai chegar uma frente fria, por mais pro final de semana, uma frente...

A data, Luiz, já tem a data da palestra que sempre é realizada ali, mês de agosto e tal, às vezes início de setembro, com um meteorologista importante do IMET, Instituto Nacional de Meteorologia, para trazer essas informações para o agricultor, para o pecuarista, para o homem do campo, para todos nós, né, que somos aqui do sertão, interior do Brasil, e a gente é impactado diretamente com o que acontece na zona rural, no agro, né, o que acontece ali impacta diretamente a todos nós, né, que são cidades pequenas aqui do interior, então a gente vive muito, depende muito do bom andamento da economia no meio rural, né, a produção de pasto, pro gado, produção de carne, o gado, os plantios, né, a lavoura e tal. Então, todas as cidades pequenas são impactadas mais, assim, diretamente com o que acontece no meio rural. Né? Se vai bem o meio rural, vai bem na cidade também. É assim. Então, na verdade, impacta todos nós, né? Vamos aguardar. Então, depois meu amigo Luiz Carlos Fernando da Bahia Solo vai me passar a informação de que dia vai ser essa palestra. Essa palestra acontece há mais de 30 anos, todo ano. Só falhou um ano. Foi no período da pandemia que Luiz Carlos da Bahia Solo, a marca Valtra, a marca de tratores e a Bahia Solo realizam essa palestra na Câmara de Vereadores de Guanambi. Luiz Carlos Fernando da Bahia Solo. Luiz é empresário, pecuarista, produtor rural, político, fazendeiro, palestrante, professor, psicultor, estudioso da meteorologia, contador industrial, sapateiro, borracheiro, savaneiro, eletriza. Ele também é cantador de reisar. Ele não sabe cantar reisar, não. Ele não sabe bater os rabumba. Agora, quem entende muito de bumba e bumbo é Abelar Normanha. É Abelar Normanha na Avenida Santos Dumont, ali, foi diretor do IBGE. É Abelar, o bumba, aliás, que no reisar tem aquele o bumbo, né? Aquele bumbo é bu, bu, é o bumbo. Agora, o pessoal fala zabumba e bumbo. É a mesma coisa, Abelar? O zabumba é a mesma coisa do bumbo, ou da bumba, bunda, bunda não, bumbo, bumbo. É a mesma coisa, a bumba. E no Eterno de Reis tem o bumbo, que é aquela caixa maior, tem uma caixinha menor, né? Com a tonalidade aí, com um som diferente, né? A caixinha menor. Tem as duas gaitas, né? Tem, às vezes, o pandeiro, às vezes a viola, às vezes a sanfona, né? E o triângulo, aquela tique-tique daquela triângulo, que é Abelardo, já assisti muito risada. Ei, Abelardo. Então, Luiz Carlos não é cantador de reisado, não. Mas gosta de um bom. Que reisado é a tradição, é a cultura popular, é coisa nossa do interior do Nordeste, rapaz. E um reisado bom eu gosto. Lá na região de Morrinhos tinha um reisado chamado. Como é que era, não? Tinha um reisado de São Alzira, em Morrinhos. Lá na Felícia tinha um reisado de São Marcelino. O reisado de São Marcelino era diferente porque tinha as violas, os filhos, né? Os filhos cantavam e tinha a viola, né? Que é um incremento ali, que tem reisado que não tem a viola. Tem outro reisado que tem a sanfona, outro não tem, né? Então, assim, a região de Gaporã também é tradição no reisado, é. Mas Luiz Carlos Bahia Solo não sabe cantar reisado. Agora, se ensinar, é capaz dele aprender e rápido, que além é inteligente, é sabido. Meu amigo Luiz Carlos Fernando da Bahia Solo. 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
conferindo agora 12 horas 11 minutos. Olha aqui, aqui é meu amigo Roberto da Eucaliptos Brasil. Nesse horário agora.

Hora de meio-dia, meio-dia e pouco, meu amigo Roberto vai buscar o filho de Ravi. Ravi, 9 anos de idade, Ravi tá na escola e Roberto vai buscar ele. Aí às vezes o Roberto esquece de ligar o rádio no nosso programa, aí Ravi, liga o rádio aí, pai, no programa de Salvani. Ravi já acostumou com o nosso programa de rádio, gosta do nosso programa de rádio. Agora eu tinha Ravi, 9 anos de idade, ele já tá no karatê, tá na faixa roxa. A faixa roxa é a terceira, né? É a terceira ou a quarta faixa, Roberto? Meu amigo Roberto e daí o Calivo Brasil, porque parece que começa, eu não entendo muito de karatê, de jiu-jitsu, eu não entendo, mas parece que começa na faixa branca, né? Na faixa branca, depois vem pra faixa verde, depois vem pra, já tá na faixa roxa, o Ravi, filho do meu amigo Roberto aí da Eucalipto Brasil, né? E depois eu vou saber se é a faixa roxa, é a terceira ou é a quarta já, né? Sei que a Ravi já tá bastante adiantada aí no karatê, filho do meu amigo Roberto, da Eucalipto Brasil. 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Obrigado, meu amigo, grande Roberto. Olha aqui, Neilson Abílio, do grupo Neilson, são 4 empresas, Neilson mandou aqui a mensagem. 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E Neil deve estar lá, ou tá lá agora ou já teve lá, que ele mandou aqui, manda um alô aí, moço, pessoal lá da Destaque Vidraçaria, deixa comigo, hein? 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Porque Neils me explicou que os caras estão vendendo casas financiadas aí nos bairros Morada Nova, não sei da onde e tal, e a 480 mil cada casa. Lá era, até a semana passada era 280 mil, não sei se subiu, se teve alguma alteração, mas até a semana passada era 280 mil, 200 mil a menos, 200 mil de diferença, né? Neilson falou, que é 200 mil a menos, rapaz. 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
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A turma lá da Top Nordeste tá ouvindo a gente. A turma da Top Nordeste, tá lá. É, Carlene. Carlene é flamenguista. Ela falou, eu sou Mengão. Olha aí. Na hora que o Mengão enfrentar o Vascão, Duão falou, Vinícius Normand falou, nós estamos aqui esperando. Né? Esperando o quê? Enfrentar o Mengão. O Mengão é bom, né? Mengão e Verdão. O Hamilton é Verdão, Hamilton é da Top Nordeste, torce pro Palmeiras. Carlene é flamenguista. É, Neilson é São Paulino. Morou muitos anos em São Paulo, né? Ele era pernambucano lá em Serra Talhada. É, ele foi. Saiu pequeno lá de Serra Talhada, foi para São Paulo. De São Paulo foi lá que ele aprendeu e mexer com. Trabalhar com veículos, compra e venda de veículos, né? Junto com Jean Veículos lá. E depois eles vieram para cá. Já tem 30 anos que eles estão aqui em Guanambi. Né? Empresários sérios, corretos, né? Família respeitada. Então é isso. Aí ele veio pra cá e aí ficou muitos anos em São Paulo, aprendeu a torcer pro São Paulo, né? O Hamilton, o cunhado dele, também ficou muitos anos em São Paulo, torce pro Palmeiras. Agora nem eu não sei pra quem nem eu torce, não. Não sei. Também é David, não sei pra quem David torce, né? Eu só sei que o Flamengo e o Palmeiras são os dois maiores, os mais ricos, né? Agora. O Bahia também é bom. O Bahia, bicampeão brasileiro. O Bahia? Agora, o Wilson Lessa, vendedor de sal, lá de. Paramirim, né? Paramirim. Paramirim, né? Aí, Paramirim, ouvindo a gente pela internet, pelo aplicativo da Rádio 104, TV Guanambi, ele falou assim: tem que tirar Rogério Ceni do Bahia. Cuida do seu time, né? Cuida do seu time, Wilson. Wilson Lessa, cuida do seu time, do Palmeiras, larga o time dos outros, sossegado. Ele quer influenciar, tirar o Rogério Ceni do Bahia, rapaz. Tá doido, é? Doidou, Wilson Lessa? Deixou o Rogério Ceni, rapaz. Ah, mas não é campeão. Campeão, ser campeão é fácil, não é? Você viu aí o time que tirou a seleção brasileira, o Noruega, com Haaland e tudo? Não conseguiu continuar. Não é fácil não, amigão. Não é fácil não. O importante é que o Bahia não corre risco de ser rebaixado. Já tem aí, parece que 3 temporadas que o Bahia está ali bem, ficando entre os 6 primeiros colocados. Um tempo atrás, antes de Rogério Ceni, todo ano era aquela confusão, era aquela agonia. Bahia vai cair, vai Bahia, cai, não cai, levanta, salva-se quem puder, aquele Deus nos acuda. Agora não. Agora a gente está brigando na ponta de cima, rapaz, para ficar entre os melhores. Agora quer tirar Rogério Ceni, deixa o Rogério Ceni. Outra coisa, lá na Europa e tal, os times ficam com o treinador 5 anos, 10 anos, 8 anos, 6 anos. Tem que mudar essa coisa de que perdeu tem que sair, né? Aqui antigamente era assim, o treinador de um time perdia 3 partidas, tinha que sair correndo, senão a torcida matava o cara. Ah, para com isso, pô, né? É questão do planejamento. O negócio é planejamento, não é assim não, né? De qualquer jeito, a torta direita lá só vem não. Olha aqui Rogério, rapaz, Rogério da Embasa. Rogério da Embasa. Rogério mandou aqui uma informação. Olha, Embasa informa, ele é gerente da Embasa. Para reparo emergencial na adutora do algodão, que foi danificada por atividade de terceiros, o fornecimento de água está interrompido desde amanhã de hoje, né? Hoje, terça-feira, 14. Aqui em Guanambi, Candiba, Matina, Palmas de Monte Alto, Iuiú e nas localidades de Mutans e Pajeú do Vento. A previsão é que a retomada gradativa do abastecimento se inicie na noite de hoje, com a estimativa de normalização plena nas 48 horas seguintes. Então alguém boliu, alguém quebrou alguma coisa que está falando aqui, ó. Foi danificada por atividade de terceiros. Então algum malandro ou alguns malandros criminosos fizeram alguma coisa que deu problema aí deu problema no fornecimento ou mexeu com mangueira ou com torneira ou quebrou alguma coisa, fizeram, né? Aqui fala assim, atividade de terceiros, né? Danificada por atividade de terceiro, ou foi dano, né?
né, Rogério? Algum malandro, ou alguns malandros criminosos fizeram alguma coisa que prejudicaram o fornecimento de água, mas tudo vai ser normalizado. O tal do Pastel mandou aqui a mensagem, tá ligado? O tal do Pastel. Eu torço pro Messi, mas não torço pra Argentina. Gosto do Messi, mas não gosto da Argentina. Tal do Pastel. Ele diz que é fã do Messi, mas torce contra a Argentina. É amanhã, né? Amanhã, 4 horas da tarde. Argentina, Inglaterra, Inglaterra e Argentina. Jogão, hein? Jogão. Time grande, né? Hoje, 4 horas da tarde, tem França e Espanha, Espanha e França, a outra semifinal, né? Eu tô acreditando que vão passar para as finais França e Argentina. Agora Marola falou, vai ser Espanha e Inglaterra. Marola é do contra, né? Pode ser que aconteça, né? Mas eu tô achando que França e Argentina vão para a final. Se isso acontecer, o Hilton Pereira Sampaio, né, que é o árbitro brasileiro, que está inclusive cotado para ser o árbitro da final da Copa do Mundo. O Hilton Pereira de Sampaio. Ele é aquele baixinho, a cabeça assim, é aquele baixinho, né, que o pessoal ficou debochando dele. Você não sabe falar inglês? Em algum momento lá no jogo, precisa falar no microfone para todo o estádio ouvir, né? E ficaram debochando dele. Ele não sabe, ele precisa falar inglês, não sabia falar inglês, não, né? Precisa saber apitar o jogo. Claro que se ele souber e conseguir falar inglês e tal, com alguma fluência, vai, como é que se diz? Vai melhorar o trabalho dele. Né, que ele vai conseguir se comunicar. Agora, é porque o cara falou arrastado, não falou fluente, não sabe falar inglês. Meu amigo. Você sabe que os árbitros de futebol são como jogadores, vêm ali de família simples, da periferia, do subúrbio, da zona rural, e às vezes tiveram dificuldade de ter acesso a cursos de inglês, né? Você pode observar, os jogadores de futebol, 99%, artistas, 99%, são pessoas que vieram de famílias simples, né? E não são tão estruturadas, não tiveram recursos para estudar desde cedo, fazer curso de inglês. Aí o cara tá lá, se dedicou, se tornou um grande árbitro, respeitando o Brasil, aí fica uns, ele não sabe falar inglês, vacila. Fila, vá. Que é isso, rapaz? Quer dizer, só vê não vê a história do cara. O cara se tornou um grande árbitro, respeitado, tá lá na Copa do Mundo, né? Agora, falar inglês ou não, bom, fluente ou não, isso aí é uma outra coisa. Se ele puder fazer isso, puder estudar, e tá claro que vai agregar valor ao trabalho dele, né? Mas ele não tem a obrigação de falar inglês fluente, não. Ele falando algumas palavras que vão, alguns vão entender, né? É porque o povo não entendeu o que ele falou. Tem gente que, eu vou dizer, é cri-cri, só vê o lado negativo das coisas. Aquele caso de o cara acertar 9 vezes, uma que ele errar, essas pessoas só lembram da uma que ele errou, não lembra das 9 que ele acertou, não tem isso? Então esse é o Hilton Pereira de Sampaio. Ele poderá apitar a final da. Ele é cotado. É o único brasileiro que está lá ainda, né, nos Estados Unidos, para poder concorrer aí a ser indicado a apitar a final. Agora, se for Argentina com outro time, ele não vai ser escalado. Pelo seguinte, porque a FIFA entende que há uma rivalidade grande entre Brasil e Argentina, Argentina e Brasil, e que, em colocando o árbitro Hilton Pereira Sampaio, eu poderia falar assim, ele é brasileiro, é contra a Argentina, empinar, não querer criar confusão. Que eu não acho que não tinha nada a ver, né? Não tem isso, né? Ele faz o trabalho dele. Mas se a Argentina for para a final, possivelmente ele não apitará a final, e sim, talvez o terceiro colocado, é o que estou sabendo aí, sobre o Hilton Pereira de Sampaio. É ele aí mesmo. Ele parece com o neguinho do Sacolão Guanambi, um baixinho assim da cabecinha seca. 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O melhor e maior sacolão de Guanambi. E neguinho, é mesmo que veio o Hilton Pereira de Sampaio, o árbitro brasileiro. Eu sei que eu tava falando uma coisa, aí eu misturei com outra aqui, não sei mais o que eu tô falando. Que assim. Jair Rocha mandou aqui mensagem. Jair Rocha, tá ligado? Tal do Pastel falou que vai ser França e Inglaterra na final. Quer dizer, contra a Argentina. Tá sendo contra a Argentina, tal do Pastel. Eu vejo aqui o Alessandro. Veja aí.
o Alessandro aqui da Pax Aliança. Savani, você esteve na região de Igaporã, hein? Com meu conhecido Manel Três Dedos, grande. Você conhece Manel Três Dedos, Alessandro? Lá no Piripiri, moço. Você não viu o vídeo que eu gravei com ele, não, é? Eu vou mandar pra você o vídeo que eu gravei lá. Que eu gravei lá com o Manel Três Dedos, moço. 85 anos. Ei, Manel. lá na fazenda, Lagoinha. Vou levar você também na Gamileira. Vou não, viu, Alessandro? Vou não. É, nada. Conhecer a barragem, a usina de algodão da família do saudoso Sindulfo Oliveira. É Sindulfo, é? Ou é Landulfo? Sindulfo Oliveira. Não vou não, viu? Não vou não, Alessandro. Deixa eu ver quem mais aqui. Esse aqui. Vou não. Só porque eu fui lá em Piripiri, gravei com Manel 3D. É isso, não é assim também não. Tem que combinar o cachê. 12:27. Eu ia falar um negócio, eu esqueci o que eu ia falar. 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Apoiando as informações aqui do nosso programa de rádio, informações da Copa do Mundo. Hoje acontece a primeira semifinal, França e Espanha, 16:00 PM. Amanhã Argentina e Inglaterra, Inglaterra e Argentina também às 16:00 PM, né? O pessoal fala, né? Porque o time da Espanha é mais coletivo, né? É um time mais arrumado, joga bonito. E a França ali tem aqueles jogadores de frente, né, que chamam muita atenção, né, são grandes jogadores, Mbappé, Dembélé e Olise, né, que é o trio ali de ataque da França. É porque jogar bonito, eu aceito de futebol, eu aceito de que você joga uma partida bonita, né, joga bonito, jogou bem, ganhou a Espanha. Vai a segunda, joga bonito e tal, ganhou, mas às vezes você não consegue jogar bonito numa partida ou outra, né? Alguma coisa acontece, se acontecer o time não joga, aí perde. Agora, jogadores em grande fase como Mbappé, Dembélé, Pelé, ali, aí é diferente. Tô achando que a França vai ganhar, hein? Tô achando que a França vai ganhar da Espanha, não sei porquê, mas eu tô aí. 12:31, olha, o
O conselho aprova aumento de etanol na gasolina de 30% para 32% em meio à escalada da guerra no Oriente Médio. Voltou de novo a guerra lá, hein? Que confusão, não para mais não, é? É a guerra lá entre Estados Unidos e Irã, né? O Irã falou que vai vingar a morte lá do Ayatollah. Falou que vai vingar, e aí Donald Trump já tá com o casal em pé, né? Os caras falam, Trump, abre o olho, porque Irã disse que quer matar Trump, pra vingar lá a morte do Ayatollah lá, que foi morto, né, pelos Estados Unidos, o líder lá do Irã. E dá uma confusão danada, né? Isso aí prejudica o mundo, prejudica as pessoas, prejudica a economia global, o petróleo, né? Eita, que negócio complicado, né? É doido. Olha, o Conselho Nacional de Política Energética aprovou ontem, né? Hoje, a elevação do percentual de etanol anidro na gasolina para 32%. A medida tem validade inicial de 180 dias, mas pode ser prorrogada uma vez por igual período. O ministro de Minas e Energia, Alexandre Silveira, contudo, não descartou a possibilidade de o combustível se tornar permanente. Estamos completamente seguros de avançar para essa mistura. Muitos dos nossos veículos circulam com 100% de etanol. Eles estão preparados, afirmou. A previsão é de que entre em vigor em 1º de agosto, falou aí o ministro de Minas e Energia, o Alexandre Silveira.

0: O Wilson Lessa lá de Paramirim mandou aqui a mensagem. Salvani, boa tarde, aqui ouvindo seu programa de rádio, seu programa é muito bom. Olha, a final da Copa vai ser entre França e Argentina. É? Já falava isso bem antes. É? Continuo com a mesma opinião. Sobre o Wilton Pereira Sampaio, você está comentando sobre se. Sobre você acha esse árbitro bom, Salvani? Eu não sei não. Não sei se ele é bom não. A FIFA que chamou ele. Não estou dizendo que ele é bom, que ele é ruim. A FIFA convidou ele. E qual foi o outro? O Klaus, né? Klaus convidou ele. Só que ele é o único brasileiro que continua lá. Se ele é bom ou ruim, não sei, viu? Viu, Wilson? Não sei não. Eu sei que ele está representando o Brasil. Quem é melhor do que ele no Brasil? Não sei. Tem outros melhores do que ele? Não sei. Porque a arbitragem até então, viu, Wilson? Ela é meio que amadora. O árbitro para apitar no Campeonato Brasileiro, até o ano passado, parece que esse ano já mudou. Até o ano passado o cara tinha que ou ser professor de academia, ser professor em algum colégio, tem até árbitro que fazia curso e tal, ministrava cursos, eu trabalhava como vigilante. Eu abro, é vigilante do hospital tal, vigilante tal colégio, vigilante. Quer dizer, o cara tinha que ter outra atividade, porque pagava-se pouco para o árbitro, então era que meio amadora. Mas começou a ter muito problema, então esse ano a CBF já estipulou um valor maior, tipo um salário. Parece que é coisa de entre 20 e 30 mil reais por mês, que já é um valor maior, para os árbitros se dedicarem exclusivamente à arbitragem, para não ter que trabalhar como vigilante, como professor em faculdade, professor de atividade física em academia, porque ele tinha que juntar o salário, né? Ganhava-se muito pouco para ser árbitro de futebol, então a atividade era amadora, e os árbitros estavam errando muito, então a CBF propôs essa mudança, profissionalizar os árbitros, né? Os melhores, eles vão se dedicar exclusivamente à arbitragem, aí vão fazer curso, vão estudar, vão atividade física e vai pagar uma espécie de um salário por mês, um valor, para que gire entre 20 a 30 mil reais, para eles não necessitarem de ter outra atividade para completar salário. Então, a gente vem aí de uma situação de arbitragem ruim dos árbitros brasileiros, né? Por conta de esse sistema meio que amador. Parece que agora vai melhorar. O resultado já vem de imediato, talvez não venha. Talvez demore aí 2, 3 anos, 4 anos para poder profissionalizar melhor os árbitros de futebol brasileiros. Vamos seguindo aqui na Rádio 104, 12 horas 36 minutos. A gente vai aqui para o intervalo, para o apoio cultural e volta já no seu rádio. É rapidinho.
1: Doze horas e 36 minutos.
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1: 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Olha, empresário com atuação em Guanambi é preso em Vitória da Conquista. Suspeito integrava esquema de comércio ilegal de armas. Foi localizado em apartamento no bairro Candeias. Um empresário de 50 anos, identificado como Franklin Fagundes Teixeira, foi preso na manhã de ontem em Vitória da Conquista durante nova fase da operação Orion Scorp, que investiga uma organização criminosa envolvida no comércio ilegal de armas e munições na Bahia e em Minas Gerais. Suspeito, que atuava no setor de caça e pesca, mantinha lojas de caça e pesca em Guanambi, Vitória da Conquista, Brumado e Montes Claros. Era alvo de mandado de prisão desde dezembro do ano passado. Segundo a Polícia Civil, o empresário Franklin Fagundes Teixeira ocupava posição estratégica no braço empresarial do grupo, utilizando empresas ligadas a ele para facilitar atividades ilícitas. Ele já havia sido denunciado à justiça, estava sendo procurado desde a primeira etapa da operação. A prisão ocorreu após equipes da 10ª Corpim do GAT, Sudoeste, da 22ª Corpim Guanambi, localizarem o suspeito em um apartamento no bairro Candeias, onde também foram cumpridos mandados de busca e apreensão. No imóvel, os policiais recolheram 2 celulares, documentos diversos, 1 veículo, que serão analisados para aprofundar o mapeamento da organização criminosa. A operação Orion Scorp é conduzida pelo Draco, mira uma rede que movimentava armas, munições de forma clandestina em vários municípios. A participação do empresário ou de empresários do setor de caça e pesca é considerada essencial para o funcionamento do esquema, né? Já que as lojas serviam como fachada, né? Fachada para atividades ilegais. Após a prisão, Franklin Fagundes Teixeira foi encaminhado ao DISEP, onde permanece à disposição da justiça. A Polícia Civil segue com novas diligências para identificar outros envolvidos e ampliar o alcance da investigação. A loja caça e pesca desse empresário aí, do Franklin Fagundes Teixeira, a loja dele de caça e pesca em Guanambi, era ali no início da Avenida Sandoval Moraes, na feira, aquela loja ali de caça e pesca, não tem ali a feira livre, né? No início ali da, já iniciando ali na casa Dona Dedé, iniciando a Avenida Sandoval Moraes, com destino ao antigo Parque de Exposições. Então, a loja de caça e pesca dele é aquela loja ali. Tá fechada a loja? Você não está ganhando? Hã? É aquela loja de caça e pesca que fica ali em frente à feira Mercadão, né? Tem uns açougues do lado, ao lado, ali no início da Avenida Sandoval Moraes, que é a avenida que dá acesso, passa em frente o antigo Parque de Exposições. Começando ali na casa Dona Dedé, então, é aquela loja ali de caça e pesca, né? Que fica de frente para o Mercadão, de frente para a Feira Livre. É a loja dele, desse empresário aí, que foi preso ontem, né? E a loja, segundo a polícia, funcionava como fachada, né? Para dar aquela aparência de legalidade, né? Na atividade, só que por trás estava o esquema de venda de armas, né? De armas, munição, que arma de fogo, né? Que é uma atividade ilegal, né? Por isso foi preso, está preso lá em Vitória da Conquista desde dezembro, que ele estava foragido da justiça. 12:47, vamos seguindo aqui com o nosso programa 104 Debate, comigo, Salvani Cotrim, todo dia, meio-dia. Tudo que for do interesse da comunidade, você vai acompanhando. 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Olha aqui, Roberto Carlos, olha aqui, Roberto Carlos Ramos Barbosa. É o baixinho, aquele baixinho. Meio que veio o Danny DeVito, meio que veio aquele ator Danny DeVito do filme Irmãos Gêmeos. Não tem aquele filme de Hollywood, Irmãos Gêmeos? De um lado, né? O Danny DeVito, baixinho, 1,60m. Do outro, o grandão, o Arnold Schwarzenegger, 2,20m. O baixinho é meio que veio Roberto Carlos Ramos Barbosa. É baixinho no tamanho, é pequeno no tamanho, mas é grande na honradez, é grande no trabalho, é grande na coragem, é grande na correção, meu Roberto Carlos Ramos Barbosa. Homem de Deus, trabalhador. Ele, há quase 40 anos, meu amigo Roberto Carlos Ramos Barbosa, há quase 40 anos, ele viaja o Brasil, é vendedor, representante comercial, né? Ele continua fazendo essa atividade e ele já tem 10 lojas de Guarambi. Coloca as lojas para funcionar, deu oportunidade de trabalho para pais de família, para várias famílias, né? E continua viajando, porque é o que ele gosta de fazer, o que sabe mais fazer, ser representante comercial, ser vendedor, né? E entre as 10 lojas dele aqui de Guarambi, destaca bastante a loja Campo Verde. A loja Campo Verde fica no canal da Feira, na Avenida Senador Nilo Coelho, 733, no canal da Feira. Fica ali ao lado da Concórdia Distribuidora do meu amigo Vandilson Medeiros. Vandilson foi vereador por 3 mandatos. Vandilson foi candidato a vice-prefeito. Arroz Vovozete, né, Vandilson? Arroz Vovozete, meu amigo Vandilson Medeiros. De Guanabira para o Brasil. Outro dia, Vandilson, eu estive lá. Fui lá visitar Vandilson. Vou visitar Vandilson aqui, Vandilson Medeiros. Cheguei lá, tinha uns vendedores lá. O cara, tchê, não sei o que, tchê. Ele, tchê. Eu falei, ué, esse pessoal, né? Será que é do Sul? Lá do Rio Grande do Sul? É? Aí eu falei, depois que saíram, né? Eu falei, Vandilson, quem é esse pessoal aí? Vendedor, moço. Eu falei, mas do Rio Grande do Sul? Sim. Arroz Vovozete. Sim, arroz Vovozete. Foi bem pro Brasil todo. Via, falei, a empresa cresceu, hein? A Concórdia, a distribuidora do meu amigo Vandilson Medeiros. Mas ao lado aí fica a loja Campo Verde, meu amigo Roberto Carlos Ramos Barbosa, né? É loja grande, hein? 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Tonogueira mandou aqui a mensagem. A loja de caça e perca tá fechada, Salvani. Tá fechada, sim. É a loja lá do empresário que foi preso, né? A loja Caça e Pesca, que é na feira, de frente à feira ali, no início da avenida Sandoval Moraes. Então, Nogueira mandou a mensagem aqui. Tá fechada há mais de 3 meses. Eu acho que desde que a polícia estava atrás do empresário, do dono da loja, ele capou o gato, né? Deu, né? Foragido, e aí fechou a loja, né? Desde dezembro que a polícia estava atrás dele. E aí agora foi preso ontem, né? Por isso, certamente, né? A loja, desde então, a loja passou a estar fechada. A loja Caça e Pesca aí ali do início da Avenida Sandoval Moraes, próximo ali da casa da Dona Dedé, né? Ali na feira, de frente à feira, está fechada. Nogueira mandou aqui mensagem. Há mais de 3 meses que essa loja está fechada. Quem é esse outro aqui? O tal do pastel. Manda o telefone da loja Campo Verde pra mim. Fica tranquilo. Vou mandar agora. Cadê o telefone da loja Campo Verde? Mandar aí pra tal do pastel, né? Vou mandar, viu, tal? Fica tranquilo, vou mandar aí no WhatsApp. Quem é esse outro aqui? Aqui é o Wilson Lessa. Cara, é o quê? Esse hábito é ruim. Porque o Wilson Lessa é do contra, né, pai? Você acredita que o Wilson Lessa me ligou outro dia querendo, que ele vende sal lá em Paramirim, lá em Itapicuru, em Paramirim, ele vende sal. Ele falou: Salvani, você é muito conhecido aí em Guanambi, você é amigo de Luiz Carlos da Bahia Sol? Eu sou assim. Você é amigo de Nilo Coelho? Eu falei, mais ou menos, não conheço, assim, conheço, não tenho intimidade, amizade com o Nilo, não tenho, né? Não tenho. Você é amigo, eu sou amigo de Carlão, motorista de Nilo. Aí eu sou amigo, Carlão. De Nilo não sou amigo, não. Não tive aproximação com Nilo, né? Mas ser amigo de Luiz Carlos, eu sou. Ser amigo de Roberto Solatinta, sou amigo de Roberto Solatinta. Ser amigo de deputado Charles, falei, sou amigo do deputado Charles Fernandes. Você podia vender pra mim aí, o Wilson Lessa, ele perguntando, né? Que o Wilson, ele fica assim, especulando nas coisas. Você podia vender um sal pra mim, uns 2 caminhões de sal? Aí a vida toda eu fui vendedor, né? Vendia propaganda, vendia meus livros que eu escrevia, desde quando eu tinha 16, 17 anos que eu vendia, escrevia meus livros, bom ou ruim, ruim ou bom, saía vendendo na rua, às vezes conseguia vender, às vezes não. Desde 16, 17 anos que eu vendo propaganda de rádio, né? Da época da Rádio Morada, eu sempre fui vendedor. Eu vendia ingresso de show, vendia mesa de show, vendia. Eu sempre fui vendedor, né? E tal, vendo matérias para site, as coisas, assim, meu trabalho, vivendo o suor do meu trabalho e tal. Aí ele falou assim: você podia vender um sal para mim? Eu falei: ué. É quanto? É uns 2 caminhões de sal. Eu falei: eu posso tentar. E quanto é a minha ponta? Quer dizer, a minha comissão, o capado. Aí o Wilson Lessa mandou essa: se o Palmeiras ganhar, eu lhe pago. E até a final da Libertadores da América, entre Palmeiras e Flamengo, Flamengo e Palmeiras. Foi ano passado, né? Eu falei: é o quê, Wilson? Se o Palmeiras ganhar, eu lhe pago. Eu falei: não quero não, vendo não, procure outro para vender seu sal. E é isso, rapaz, um trabalho danado para poder vender sal. Você vai num canto, no outro, na loja, o cara atende você às vezes não atende, às vezes manda voltar depois, você volta 3 vezes, manda voltar novamente, aí você fica chateado porque não atendeu você, você vai novamente, você vai, um trabalho danado para vender as coisas, vender sal. Se o Palmeiras ganhar, eu lhe pago a sua comissão. Eu falei: não quero não, você procura outro para vender seu sal. Já imaginou um negócio dele, como dizia Maria Tonzinho, moço? A gente besta, que isso.

0: Outra coisa, eu sabia que o Palmeiras não ganhava. Eu sabia que o Palmeiras não ganhava do Mengão. Como não ganhou? O Mengão. O Mengão ganhou do Palmeiras na final da Libertadores da América, viu? Pra cima de mim não. Viu, Wilson? Pra cima de mim não. 12 horas 57 minutos. E quem é esse aqui? Quem morreu? Olha que homem morre após moto ser fechada por caminhão na BR-030 em Brumado. Vou trazer a informação, vamos lá. Um homem de 58 anos morreu na manhã de ontem após a motocicleta em que ele estava ser fechada por um caminhão na BR-030 no trecho de Brumado, né? Uma segunda pessoa ficou gravemente ferida. Segundo a Polícia Rodoviária Estadual, as vítimas seguiam em direção ao distrito de Sussuarana, quando o caminhão que trafegava no mesmo sentido fez uma ultrapassagem e acabou fechando a moto. O condutor perdeu o controle e saiu da pista. Miguel de Castro Meira, morador da fazenda Tamboril, morreu no local. Outro ocupante foi socorrido pelo SAMU, levado em estado grave para o Hospital Municipal de Brumado. O motorista do caminhão fugiu após o acidente e ainda não foi identificado. O Departamento de Polícia Técnica realizou a perícia e encaminhou o corpo para o Instituto Médico Legal aqui de Guanambi. A Polícia Civil investiga o caso. Suspeitos encapuzados invadem canteiro de obras e fogem antes da chegada da Polícia Militar aqui em Guanambi. Você já pensou um negócio desse, como dizia Maria e Tonzinho, moço? Os caras agora botaram um capuz na cabeça, foram roubar. Ei, nós vamos lá roubar, mas a gente bota o capuz para ninguém saber quem é nós. Então foram. Aí, quando a polícia chegou, eles escaparam o gato. Quer dizer, correram. Dois homens encapuzados invadiram um canteiro de obras na noite de ontem, na entrada do distrito de Morrinhos, né? A suspeita é de que eles tentavam furtar cabos de cobre do local. Segundo a Polícia Militar, o proprietário de 32 anos acionou a equipe após visualizar por meio do sistema de monitoramento os suspeitos armados com facões, né? Circulando pela propriedade. Os policiais realizaram buscas e rondas na região, mas nenhum dos envolvidos foi localizado. Conferindo agora 12 horas 58 minutos, programa 104 Debate comigo, Salvani Cotrim, todo dia, meio-dia. 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Ei, Léo, Léozão falou o seguinte: Salvani, a seleção vai voltar a jogar. Eu falei, agora não, Léo, porque o Brasil perdeu, vai demorar um pouco. Ele falou, não, mas eu tô falando da seleção do Vasco. Eu falei, ah, sim, é bom, bom também, o time é bom. O time é bom. Principalmente a história do Vasco, né? A história é bonita, né? Aquele Léo é vascaíno. Ele falou assim, a seleção vai voltar a jogar. Eu confundi com a seleção brasileira. Eu falei, não, Léo, agora não. Ele falou, vai sim. Vascão, ah sim. 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Ei, tal pediu aqui o telefone do. Cadê Roberto Carlos? O telefone da loja Campo Verde. Vou passar o telefone aqui de Roberto Carlos, é o proprietário, viu? Viu? Meu amigo, anota aí. Roberto Carlos Ramos Barbosa. Um baixinho assim. Cadê o telefone? Aí, ó. 9994-1032. Viu, tal? 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Você fala direto com meu amigo Roberto Carlos Ramos Barbosa. Final do programa, muito obrigado a você pela audiência. Amanhã nós estaremos de volta, meio-dia, com mais um programa 104 Debate. Tudo que for do interesse da comunidade, você vai acompanhando. Um abraço e até amanhã.
1: Uma hora e 3 minutos.
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0: Está entrando no ar o programa A Voz da Libertação, órgão oficial da Igreja Pentecostal Deus é Amor, sede mundial, Avenida do Estado, número 4568, Baixada do Glicério, Liberdade, São Paulo, capital. Presidente Eremi Miranda, fundador, saudoso missionário Davi Miranda.
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0: Sede setorial, Rua Otávio Mangabeira, número 130, Centro de Guanambi. Na responsabilidade do pastor

Olá, seus ouvintes, está no ar o programa Voz da Libertação. Esse que eu vou cumprimentar seu irmão em Cristo, pastor irmão Vano Hélio. Estaremos até as 14 horas juntos, se Deus o permitir. Vamos ver se louvou na voz de William. Escudo. Escondido no Senhor, CD Alvo.

Hoje, terça-feira, 14 de julho de 2026. Você é o nosso convidado especial para participar de hoje à noite. Culto Departamento Feminino, Rua Tarruma Gabeira, número 130. Não fique em casa. Venha buscar a presença, venha buscar o socorro, a provisão da parte de Deus. Hoje é o Culto Departamento Feminino, onde as mulheres de Deus oram e Deus opera maravilhas. Onde as mulheres de Deus adoram a Deus e Deus derrama poder. É hoje à noite. Não fique em casa. Venha buscar a presença de Deus. Rua Tarruma Gabeira, número 130, ao lado da Pousada Lara.

13:10, amanhã, poderoso ciclo da oração, amanhã pela manhã, às 8 da manhã. Você é nosso convidado também para participar amanhã. Poderoso ciclo da oração, estará ali o pastor Edson Teixeira, sua esposa Mariana Teixeira, Maleni. Não fique em casa, aonde os homens de Deus, as mulheres de Deus estão em santo jejum a Deus, estão ali em consagração, o poder de Deus é mais forte. Então venha buscar a presença, não fique em casa. Jesus é o socorro, Jesus tem a solução para a tua causa, Jesus tem a solução para aquilo que você, aos teus olhos, acha impossível se alcançar. Jesus é ainda opera maravilhas. Rua Otávio Mangabeira, número 130, ao lado da Pousada Lara.

13h12, vai se preparando seu copo com água, peça de roupa, fotografia daqui um pouquinho. Estar orando em teu favor e Jesus garantindo a vitória daqui um pouquinho após a ministração da palavra. Estarei orando em teu favor.

0: adaptação.
1: É, o 13h14, esse é o meu, esse é o seu, esse é o nosso programa, a voz da libertação, a voz de Deus dentro do teu lar. Vamos ouvir esse louvor, grupo Faço de Luz, Raízes Cristãs.

13 horas e 17 minutos, muito obrigado pela sua audiência, você que está nos ouvindo pelo aparelho sonoro de som, nos assistindo pela live, nos ouvindo pelo aplicativo celular, muito obrigado pela sua audiência nesta tarde. É, vá se preparando seu copo com água, peça de roupa, daqui a um pouquinho estaremos orando em teu favor.

ouvintes, hoje à noite com o departamento feminino, aonde as mulheres de Deus oram, Deus opera maravilhas, aonde as mulheres de Deus adoram a Deus, Deus derrama poder, derrama maravilha. Então hoje à noite, rua Tavo Mangabeira, número 130, ao lado da Pousada Lara. Não fique em casa, venha buscar o poder de Deus, venha buscar o socorro. Não importa a situação que você esteja enfrentando, Jesus é a solução. Jesus tem o poder de transformar, de mudar a tua vida, de mudar a tua história. Jesus ainda opera maravilha. Rua Tavo Mangabeira, número 130, é o endereço que lhe conduz à bênção da parte de Deus.

Horas e 20 minutos, Pastor Marmando está nos ouvindo, essa programação está aí, está aí ligadinho na programação. Deus abençoe nosso irmão Armando, Deus abençoe a sua família. Pastor irmão José Magalhães e Manaíl também nos ouvindo, ele não pede também, está ali ligado na programação. Deus abençoe nosso irmão José Magalhães, nosso irmão cooperador Pedro, cooperador Paulo, cooperador Nisso, nossa irmã cooperadora Elza, Deus abençoe nosso irmão Leonel, irmã Dalva, Deus abençoe a todos que estão na sintonia, irmão André, nosso irmão cooperador, é o nosso cooperador também ali do Colosso, cooperador Ailton, a nossa irmã Ninalva também está ali nos ouvindo esta programação, pastor Zé Francisco, irmã Nilda, todos que estão ouvindo, muito obrigado pela sua audiência nesta tarde, fica até o finalzinho dessa programação e recebam a bênção da parte de Deus.

13h22, passou a irmã Déia, irmão Arthur, tá ali, tá nos ouvindo também. Deus abençoe. É hoje à noite com o departamento feminino. É hoje onde as mulheres Deus oram e Deus opera maravilhas. O Otávio Mangabeira, número 130, ao lado da pousada Lara. E amanhã pela manhã, o poderoso ciclo da oração. É, o pastor Edson Teixeira estará ali, sua esposa Mariana, irmã Leni. Então venha buscar o poder de Deus a partir das 8 da manhã até as 10 horas da manhã. É o poderoso ciclo da oração.

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1: Ângela Gonçalves, promessa de vitória, CD Albo.

13h25. É amanhã pela manhã, poderoso ciclo da oração. Hoje temos o temos também a Reviver ali no bairro Beija-Flor, rua André Luiz 282. É, atenção, irmãos aí do Beija-Flor, das proximidades do bairro Beija-Flor, Renascer, Renascer 1, Renascer 2. Vem buscar Deus conosco. Amanhã a Santa Ceia aí no Renascer. É, o pastor Teixeira estará ministrando a Santa Ceia. E a palavra do Senhor amanhã é amanhã à noite, a partir das 19 horas. E hoje à noite o culto da Fundação Reviver. É na responsabilidade da nossa irmã Shirlene. Não fique em casa, venha buscar a presença, venha buscar o socorro da parte de Deus.

13h26, passei o Gabriela, Stephanie, minha esposa ali, minha filha está ali ouvindo, assistindo pela live. Muito obrigado a todos pela audiência nesta tarde.

ouvintes, louvores são mensagens cantadas. Jesus está voltando, então vamos nos preparar cada dia para quando o Senhor nos chamar, ali vier, possamos estar preparado, possamos estar pronto, porque o Senhor está voltando para arrebatar a sua igreja, para arrebatar o povo santo, remido, lavado de boas obras. 13:30, hoje à noite, oculto, departamento feminino, já reforçando o convite para vocês que estão entrando agora. Essa programação é da responsabilidade da Igreja Pentecostal Deus é Amor. É hoje à noite com o departamento feminino, Rua Talvo Mangabeira, número 130, ao lado da Pousada Lara. Venha buscar a presença de Deus, venha buscar o socorro da parte de Deus. Somente em Jesus encontramos a verdadeira paz, a verdadeira, é o verdadeiro milagre. Somente Jesus pode nos oferecer.

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10 minutos. Esse é o meu, esse é o seu, esse é o nosso programa, a voz da libertação, a voz de Deus dentro do seu lar. Amanhã, poderoso ciclo da oração. É amanhã pela manhã, a partir das 8 da manhã até as 10 da manhã. Você que vem até a cidade de Guanambi, venha participar também do Círculo da Oração. É onde ali estão o homem de Deus, o pastor S. Teixeira, nossas irmãs também estão em santo jejum a Deus. Venha buscar a presença, venha buscar o socorro da parte de Deus.

13h35. Daqui um pouquinho, está lendo aqui a palavra, você prepara seu copo com água, passa de roupa, fotografia. Após a ministração da palavra, eu estarei orando e Jesus garantindo a vitória para o senhor João de Lúcia, está aí no Monte Pascoal, ouvindo o irmão Valdelino, evangelista Valdelino. Muito obrigado pela sua audiência. Nosso amigo comerciante, você que está aí nos ouvindo, muito obrigado pela audiência nessa tarde, fica até o finalzinho e receba a bênção da paz.

13h36, ouvinte, chegou o momento da palavra de Deus. Vamos estar lendo o livro de Daniel, capítulo 3, para a nossa meditação nessa tarde. Capítulo 3, e no versículo 11, diz assim a palavra de Deus: e qualquer que não se prostrar e adorar seria lançado dentro do fogo, do forno de fogo ardente. Há uns homens judeus que tu constituíste sobre os negócios da província de Babilônia, Sadraque, Mesaque e Abednego. Esses homens, ó rei, não fizeram caso de ti, a teus deuses não servem, e nem a estátua de ouro que o levantaste adorarão. Ouvintes da palavra de Deus, lemos aí esses dois versículos da palavra de Deus. Nós vamos estar ouvindo nessa tarde: Deus é Deus de livramento, Deus é Deus que está com a sua igreja, Deus é Deus que está com o seu povo. Jesus, ele provou isso para aqueles que foram obedientes aqui por intermédio dessa palavra. O Senhor é contigo nesta peleja, ouvintes. O Senhor é contigo nesta luta que você está enfrentando. Você não está sozinho. Jesus está contigo. Mesmo que pareça que vai ser impossível você alcançar a vitória, você alcançar, você sair dessa situação, mas o Senhor, ele tem o de melhor para a sua vida. Ele tem a solução, ele tem a solução para a tua causa, ele tem a solução para aquilo que você esteja enfrentando. Vemos aqui nessa tarde sobre Daniel, sobre os amigos de Daniel, dentro daquela fornalha de fogo ardente. Vimos os amigos de Daniel, que recusou adorar a imagem de escultura, que recusou a obedecer a voz do rei. Mas Deus honrou eles. O Senhor viu, o Senhor estava vendo, o Senhor estava contemplando o que eles estavam enfrentando. O Senhor não livrou eles da cova, mas deu livramento lá dentro daquela fornalha de fogo. Ouvindo a palavra de Deus, diz a palavra do Senhor que o rei levantou uma estátua de ouro na província de Babilônia. E diz a palavra do Senhor que era uma imagem muito grande, era uma imagem de mais ou menos 60 côvados de altura, e a sua largura, diz a palavra, que era mais ou menos de 6 côvados. E levantou ali na província de Babilônia. E diz a palavra do Senhor que o rei, o Nabucodonosor, ele ajuntou todas as pessoas importantes daquela época: governadores, prefeitos, juízes, tesoureiros, conselheiros, governadores, todos, para que viesse aquela consagração daquela estátua que ele tinha levantado. E foram todos convidados. Chegou o dia daquela festa, chegou o dia daquela consagração daquela imagem. E quando diz a palavra do Senhor que o rei deu ordem, quando ouvisse o som da banda, quando ouvisse o som dos instrumentos musicais, era para todos se prostrarem, para todos adorarem aquela imagem. E foi dada a ordem ao mensageiro para que tocasse as buzinas. E quando tocaram as buzinas, todos, exceto os homens de Deus, não prostaram, mas todos que estavam ali se prostaram àquela imagem. E de repente chegou alguns homens ali, caldeus, acusando ali aqueles três jovens judeus, dizendo: olha, o rei não fez um decreto que todo aquele que não se prostrasse diante da imagem que o rei Nabucodonosor levantou seria lançado dentro do fogo, dentro da fornalha. O rei: é sim, é verdade, o decreto foi feito. Ele disse: olha, aqueles três jovens a qual o Senhor constituiu sobre os negócios da província de Babilônia, esses três jovens, eles não fizeram caso de ti. Eles disseram que eles não prostrarão a imagem, a estátua que o rei levantou. E o rei mandou que o chamassem. E quando aqueles três jovens entrou na presença do rei Nabucodonosor, o rei ele disse: olha, a propósito que os meus deuses não servem, é a propósito que a imagem, que a estátua que eu levantei não adoram também, fique sabendo que eu vou dar uma outra oportunidade
senão sereis lançado na mesma hora, dentro do fogo, dentro da fornalha. Ele disseram ao rei: não lhe necessitamos de te responder sobre este negócio. O Deus a qual nós servimos, ele nos livrará. E se ele não nos livrará, nós não prostaremos diante desta imagem. Ele sabia que ele servia, ele tinha convicção de quem ele estava servindo. Se Deus fizesse, era Deus. Se Deus não fizesse, também era Deus da mesma forma na vida deles. Eles tinham a convicção também que se eles morressem, eles saberiam para onde eles iam. Ele tinha certeza da salvação. Ele tinha certeza a quem ele estava servindo. Muitos podemos ver, ouvintes, que servem a Deus por aquilo que Deus dá. Servem a Deus por aquilo que Deus proporciona, mas não podemos ser assim. Temos que servir a Deus por aquilo que Ele é sobre a nossa vida. Se Ele dá um livramento, Ele é Deus. Se Ele não dá um livramento, Ele é Deus também na nossa vida. Temos que ter essa convicção, porque o nosso propósito é a salvação. O nosso objetivo é a salvação das nossas almas. O nosso objetivo é chegar aos céus. Não importa a situação que enfrentamos, o Senhor, Ele garante estar conosco. Ele garante estar com a sua igreja, porque Ele diz que Ele está com a igreja dEle até a consumação dos séculos. Então não importa o que vem sobre a minha, sobre a tua vida, o Senhor, Ele é contigo, Ele é conosco. E vemos que esses três jovens, eles responderam ao rei: olha, rei, não necessitamos de responder sobre este negócio. O nosso Deus, Ele nos livrará. Se não nos livrar, nós não prostaremos. Eles preferiram entregar os seus corpos para ser queimado do dentro daquela fornalha, mas não desobedeceu a Deus, não desobedeceu os ensinamentos, os mandamentos do Deus Todo-Poderoso. E foi dada a ordem para que aquela fornalha fosse aquecida 7 vezes mais que costumavam aquecer. Veja que situação. Esses três jovens estavam tranquilos. Eles estavam ali tranquilos porque eles sabiam que se eles partissem daquele momento, eles iriam para. Eles tinham certeza da salvação deles. E foi aquecida a fornalha 7 vezes mais. E diz a palavra que o rei, ele ordenou os três homens mais fortes do seu exército para que atassem a Sadraque, Mesaque e Abednego. E aqueles três jovens foram atados, foram amarrados e foram levados para serem lançados dentro daquela fornalha. Ouvintes, eles não temeram a fornalha, eles não temeram o que o rei poderia fazer, mas eles temeu o Jesus Cristo. Ele temeu ao Deus Todo-Poderoso. Ele temeu aquele que tem poder nos céus e na terra. Ele temeu aquele que poderia mudar a situação. Eles foram lançados com suas roupas, com seus chapéus, e a fama de fogo estava tão quente que matou aqueles três homens, que levantou aqueles três jovens. E quando eles caíram dentro daquela fornalha de fogo, eles caíram ali dentro e de repente eles começam a passear dentro daquele fogo. Eles começaram a passear dentro daquela fornalha de fogo ardente. E de repente o rei, ele se levanta, ele se espanta, ele disseram para aqueles que estavam ali do lado dele: olha, nós lançamos três homens. Eis que estou vendo 4 homens passeando dentro daquele fornalho. Eis que estou vendo 4 homens passeando para lá e para cá. E o semelhante do 4 é semelhante a filho dos deuses. E de repente ele vai se aproximando, ele se aproxima. Ele se aproxima daquela fornalha. Ele se aproxima admirados. Ele chama Sadraque, Mesaque e Abednego: saiam para fora. E de repente todos começaram a contemplar o milagre. Todos contemplaram o livramento de Deus. Todos contemplaram o milagre extraordinário que o Senhor realizou por intermédio daqueles jovens. Eles não foram consumidos pela chama. Aquele fogo não teve poder sobre o corpo deles. Diz a palavra do Senhor que eles saíram intactos. Nem cheiro de fumaça chegou, ficou nas suas vestes. Nem um só fio da sua cabeça se queimou. Eles saíram, nem cheiro de fumaça ficou sobre as suas vestes. E eles ficaram admirados. Eles ficaram ali. Todos ficaram em choque diante daquela situação.
E o rei, ele muda o decreto. E o rei, ele começa a dizer: olha, todos que disserem blasfêmia contra o Deus de Sadraque, Mesaque e Abednego, suas casas sejam feitas em monturo. Veja que ele agora muda o decreto. Ele começa a crer e acreditar no Deus Todo-Poderoso. Deus não livrou ele da mão de Nabucodonosor. Deus não livrou ele de caírem dentro daquela fornalha, mas deu livramento dentro daquela fornalha. Deus é contigo nessa peleja. Deus permitiu você passar por essa situação, mas o Senhor é contigo nessa luta, nessa prova. Permaneça firme, não desanime, não abaixe a tua cabeça diante dessa luta, diante dessa prova que você está enfrentando, seja na área espiritual, matrimonial, financeira, sentimental. O Senhor é contigo nesta luta, o Senhor é contigo nesta peleja. Ouvintes, não abaixe a tua cabeça, mas acredite, confia no Senhor. Se você tem entregado às mãos do Senhor esta causa, confia que no tempo de Deus ele vai realizar o milagre. Deus, ele vai livrar, Deus, ele vai concretizar o milagre. Deus, ele vai mudar a sua história para que o nome dele venha a ser glorificado sobre a tua vida, sobre a tua causa. Mas permaneça firme, porque no tempo, Deus, ele vai estar agindo na tua causa. Ele vai estar agindo em teu favor e o nome dele vai ser glorificado.

ouvinte, se aproxima aí do seu rádio receptor. Se aproxima aí do seu aparelho sonoro de som. Vamos estar orando, teu favor nessa tarde, Senhor meu Deus, Espírito Santo de Deus, toma cada ouvinte em tuas mãos nessa tarde, Deus soberano, eu oro em favor desse ouvinte, Senhor, que maravilha, Pai, perdoa nossas falhas, Deus perdoa, Senhor, vai de encontro com cada ouvinte, que maravilha esta palavra, Senhor não livrou eles da mão, Pai amado, o Senhor não livrou eles da fornalha, mas livrou dentro daquela fornalha, olha esse ouvinte passando por essa situação difícil, Senhor, livra para que eu não venha ser glorificado, vai tocando agora, Senhor, na vida desse ouvinte, esta pessoa que se encontra em cima desse leito, Pai querido, Deus é o repreendo toda enfermidade, saia da vida desta pessoa, todo mal saia da vida desta pessoa, eu repreendo, todo mal saia, na autoridade do nome de Jesus, toma esta pessoa que está aí, Senhor, ó Pai querido, ó Deus todo poderoso, ó Deus tremendo, ó Pai amado, do outro lado nos ouvindo de joelho prostrado, unge, Senhor, esse copo com água, unge essa peça de roupa, Senhor meu Deus, ó Pai querido, que através, ó Pai amado, esse copo com água, dessa peça de roupa, essas pessoas possam alcançar a libertação, possam alcançar o milagre, da tua parte vá de encontro, meu Deus soberano, entra com providência nesta causa, entra com providência, Senhor, Espírito Santo de Deus, Espírito Santo da verdade, eu oro em favor de cada um que está ouvindo essa programação, toma cada ouvinte em tuas mãos, toma meu pai Elio Neve, minha mãe Rosane, minha esposa Gabriela, meu filho Stephanie, toma a Isabela em tuas mãos, Senhor, toma ela, vai de encontro, a Rosimara, toma em tuas mãos, todos os meus irmãos, as minhas irmãs, minhas sobrinhas, meu sobrinho, toma em tuas mãos, Senhor, entre com a tua providência, eu repreendo todo mal saia da Pai querida, a vida dessa pessoa, meu Pai, eu profetizo o milagre, eu profetizo a libertação, liberta, cura nessa tarde, meu Deus soberano, ó Deus tremendo, toca desde a cabeça, a planta dos pés, eu repreendo todo mal saia, abençoa cada ouvinte, abençoa esta cidade de Guanambi, abençoa, Pai querido, o proprietário desta rádio, toma todos em tuas mãos, é que eu peço ao Senhor, agradeço, em nome de Jesus.

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2: É, ouvi 13 horas e 53 minutos, Irene Miranda, ovelhinha obediente.

13 horas e 56 minutos, André e Alexandre, não me deixe só. É hoje à noite com o departamento feminino, reforçando o convite, não fique em casa, venha buscar a provisão de Deus. O Otávio Mangabeira, número 130, ao lado da pousada Lara, próxima farmácia Pague Menos.

E amanhã pela manhã, o poderoso ciclo da oração, amanhã, a partir das 8 da manhã até as 10 da manhã, venha buscar a provisão de Deus. 8 da manhã, o pastor Edson Teixeira estará ali, ministrando a palavra, orando em teu favor. É a irmã Mariana Teixeira, Eleni, nossos irmãos estão orando ali, em santo jejum a Deus. Venha buscar a presença, não fique em casa, venha buscar o socorro da parte de Deus. Ouvintes, e amanhã o pastor Edson Teixeira estará também ministrando a Santa Ceia no bairro Beija-Flor, que são membros obreiros do bairro Beija-Flor. É amanhã, é a Santa Ceia do Senhor a partir das 19 horas. O pastor Edson Teixeira estará aí ministrando a Santa Ceia, orando em favor de todos.

É, ouvinte, chegamos mais no finalzinho de programação. Amanhã aqui, se Deus permitir, o Pastor Teixeira estará fazendo essa programação nesse mesmo horário. Muito obrigado pela sua audiência. Muito obrigado você que nos assistiu pela live. Muito obrigado pela sua audiência. Fica todos na doce e gloriosa paz do Senhor Jesus. Esse que vos despede, seu irmão, pastor, irmão Manoel, fica todos na paz do Senhor Jesus. Quer...

0: programa A Voz da Libertação fica por aqui. Volte a nos ouvir amanhã, nesse mesmo horário e por esta mesma emissora. E que Deus abençoe a todos.
1: Duas horas e um minuto.
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2: Oi, boa tarde, Guanambi. Boa tarde, Brasil.

Salve, salve, galerinha do Comando da Tarde, uma ótima tarde de terça-feira pra você. Lembrando que hoje, 14 de julho, o ano é 2026, lá vamos nós com mais um comando, sempre pela sua cidade, 104,9 FM, bebê. Pois é, passando pra desejar uma ótima tarde pra você de terça-feira, chamo você pra colar no 999-29-1049. 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
1: Pois é, boa tarde pra você, onde quer que você esteja, seja lá o que estiver fazendo, cola aí, tá bem? 104,9 FM, chamando no 999-29-1049. Esse é o contatinho pra você interagir comigo até às 16 horas. E eu deixo aquele boa tarde especial pra você que está na sintonia, pra você que está aí, ó, no centro da cidade, no bairro Vila Nova, também em Alto Caiçara. Não esquecendo aí também do Monte Azul, Morada Nova, Santa Catarina, todo mundo ligado por cá, bebê.
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1: Vamos de música pra você, chegando aí, ó, João Gomes, participação dele, Pablo do Arrocha, canta, bebês.

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1: Pois é, lembrando que você curtiu por cá, João Gomes, participação de Pablo do Rocha, também passou por cá, Jorge Henrique e Rodrigo, tá certo, bebê? Vamos aí de enquete, você chamando no 999-29-1049. Lembrando que tá valendo ingressos pra você curtir aí, ó, 1º de agosto, Seresta em homenagem ao Dia dos Pais, lembrando você que acontece aí dia 1º de agosto, no centro da cidade, em Guanambi, Bahia, Brasil, tá, bebê? Vamos passar a grade toda já, né, Calabreso? Tá. Então vamos, vamos sim.
2: 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Essa é só mais uma reprise.
1: Pois é, lembrando você que 1º de agosto tem Seresta em homenagem ao Dia dos Pais, cantando por lá Ana Clara também, Ramon Reis, Duda Mel e Júnior e Jefferson. Ingressos e mesas à venda aí através do 779-9901-2575. E você fala aí com Cícero Pedro Produções. Então já sabe, tá bem? 1º de agosto, às 21h, tem encontro marcado aí, ó. Na Rua Espírito Santo, 325, centro da cidade, em frente à Secretaria de Agricultura. Lembrando aí que no Hora Extra Bata, certo? Do nosso amigo Robertão.
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1: Vamos a um breve apoio cultural e já volto, tá? É só piscar.
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0: Aqui você brilha, tá, bebê? Ótima tarde pra você que está sintonizado na 104,9 FM, em especial Comando da Tarde.
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0: Pois é, lembrando você que tá valendo você chamar no 999-29-1049. Lembrando que tem sorteio pra você na sexta-feira no oferecimento da Mara Bronze Estética Avançada. Também tem ingressos pra você curtir aí dia 1º de agosto. É, será essa em homenagem ao Dia dos Pais, tá, bebê? Você chama aí no contatinho, participa da nossa enquete. Eu quero saber o seguinte: tem algo que você vive dizendo que vai parar de comprar, mas não consegue? Me conta aí, Brasil, me conta aí que eu quero saber, tá?

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1: Meu coração.
0: 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Alô, meu amigo Rodrigo Silva.

0: 3. Chama aí no 999-29-1049. Esse é o contatinho pra você interagir comigo até às 16. Lembrando que a live está rolando por cá no @cris2s.pelourinho. Chama aí no TikTok, Brasil.
1: Brasil!
0: 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Alô, meu amigo Nivaldo, Rosana, Jeane e Cleia. Abraço pra você!

Pois é, chama aí no contatinho que eu tô aguardando, tá? Algumas participações já por cá, mas eu quero muito mais, tá, Brasil? Manda um abração aí pra Laiane Bá, que está na sintonia. Beijos no coração, saudade de você, tá, amiga? Colou mais Poli Rocha agora, né? Tá certo também. Alô, Laiane, beijos pra você.

0: Vamos começar as participações por cá, lembrando que tá valendo brindes pra você, tá? Sexta-feira tem sorteio, você já cola desde hoje, se não colou ontem, hoje dá tempo ainda, tá? Chama aí no 999-29-1049. Esse é o contatinho pra você interagir comigo, bebê. Enquanto isso, a gente acerta os ponteiros, tá?
1: 2 horas e 47 minutos.

0: E vamos começar as participações por cá, chegando por cá de primeira hoje ela, Lotaiane, no bairro Alvorada. Boa tarde pra você. Ela diz, boa tarde, Cris. Passa a música aí de Nilmar Sena. O nome da música é Não Precisa Pedir Volta. Tá certo, Tayane. Já, já pra você, tá, bebê? Alô, meu amigo Nil, na Fazenda Amaro da Boa Vista. Ótima tarde de terça-feira pra você.
1: Boa tarde, Cris.
0: Boa tarde,
1: Deus,
0: Brasil.
1: Você,
0: amém.
1: As outras de quatro aí, todos nós. Passa a música aí de Roberta Miranda pra nós curtir o final da Boa Vista, eu, pai, mãe, a vez Ana Brito, Jeff Novaes, a mãe de Jeff Lúcia, também de Souza, e todos que curtindo a 104, trata de 4, ser feliz, boa tarde.
0: Valeu, meu amigo Nil, Fazenda Mara da Boa Vista, abraço pra você, beijão no coração, boa sorte no sorteio aí, tá, bebê? Já já tem aí pra você aí, ó, Roberta Miranda. Enquanto isso, a gente manda um abraço aí pra Luciana Tomé de Souza, curtindo aí o Comando da Tarde. Alô, meu amigo Jefferson Novaes.

0: Vamos com mais participação por cá, lembrando que o contatinho é o 999-29-1049. Hoje ele chegou cedo, hein? Alô, meu amigo Marcos Gomes, diretamente de São Paulo para o mundo. Boa tarde pra você.
1: Oi, Cris, boa tarde, tudo bem? Você tá aí no, na rádio hoje? Aí,
0: tô por cá. Cheguei, Brasil.
1: Cris, boa tarde. Quero pedir, né, uma música aí do Fátima Leão, né? Pão de queijo.
0: Boa!
1: Dedico aí pra minha mãe Maria Lúcia, né? Pra minha família, aí pra todos os ouvintes aí da 104.9, especialmente pra você. E pra todos os ouvintes aí, né? Não vou falar um nome que é muita gente, né? Mas dedico aí a música do programa pra todo mundo.
0: Ok.
1: Que é 104.9.
0: Certinho,
1: Comando
0: Brasil.
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0: Valeu, meu amigo Marcos Gomes, diretamente de São Paulo para o mundo. Tá comigo aqui na live. Beijão no coração. Senti sua falta ontem, tá, bebê? Aguardei, mas não veio. Mas tá valendo, tá? Cada um, cada qual no seu quadrado, cada qual nas suas correrias, não é isso? Alô, Marcos. Abraço também pra sua mãe, Maria Lúcia, lá em São Paulo. Beijão no coração, tá, bebê? Tamo juntos aí. Vamos com mais uma, porque ainda dá tempo, já já tem música pra você. É, vem, chega chegando aí que eu tô curtindo, tá, Bê? Tá certo também. Alô, minha amiga Márcia Cristina, no centro da cidade. Beijão no coração, tá, bebê? Ela disse assim, ó, boa tarde, hoje só quero ouvir. Tá certo, então fica na sintonia, menina.
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0: E vamos de música, chegando pra você aí, ó, Léo Magalhães, o nome da canção é Oi. Alô, minha amiga Suzilândia, lá no bairro Brasília, boa tarde pra você.

Pois é, você curtiu aí, ó, pão de queijo com Fátima Leão, a pedido aí do meu amigo Marcos, diretamente de São Paulo para o mundo, tá? É só você procurar aí nas redes sociais aí, arroba Marcos Gomes, que você encontra, tá, bebê? Esse é top, esse é moral. Alô, meu amigo Tal do Pastel, abraço pra você, te vi hoje, viu, menino? Pela manhã, tomando aquele solzinho gostoso aí. Alô, Tal, beijão no coração aí no centro da cidade. Minha amiga Tayane chamou Nilmar Maracina chegou.

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0: 7:46.
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1: Pois é, estou de volta por cá, lembrando você que hoje, 14 de julho, o ano é 2026, lá vamos nós com mais um bloco pra você, tá, Bê?

0: É, mandando aquele alô especial pra meu amigo Neném Costa e também a minha amiga Sara no bairro Lagoinha, minha amiga Ninha, beijão no coração, tá? Meu amigo João Miguel tá sumidinho, hein, menino? Beijos pra vocês. Abraçando também aí a minha amiga Dil aí, a mãe do Neném Costa, também a Nalva, esposa do meu amigo Neném Costa, beijão no coração. Abraço também aí pra todos aí do Lava Jato Rápido, é isso? Abraço aí, tamo juntos, tá, bebê?
1: Alô!
0: Não esquecendo de toda a equipe aí da equipe Borrifa.

Estação 3018. Minha amiga Maria José do Bolo Mais Gostoso de Guanambi, beijão no coração. Meu amigo Jorginho, Casa dos Pássaros, GBI. Alô, Poliana também aí, a Heloísa, o Davi e meu amigo Jorginho. Esse é moral. Abraçando aí meu amigo Darius Bá lá no bairro Marabá. Não esquecendo também de João Neto, lavagem de veículos, sistema leva e traz. Abraço também aí meu amigo Galeguinho Transporte. Boa tarde pra você e bom trabalho, tá menino? Alô!

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Música.

0: participações, mas eu lembro você aí, ó, que tá valendo ingresso pra você curtir dia 1º de agosto, Seresta em homenagem ao Dia dos Pais, tá? 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
0: Pois é, então o recado foi lançado aí, tá bem? No Comando da Tarde. 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
0: Eu mesmo, tá?
3: Olá, gente, meu nome é Cirlei, eu sou artista da terra e estou aqui para mostrar para vocês um pouco do meu trabalho e contar um pouco da minha história.
0: Pois é, mas antes a gente dá um recadinho aí, ó. Você vai ganhar ingressos para curtir aí a primeiro dia de agosto aí, Seresta em homenagem ao Dia dos Pais, tá valendo. Teve já ganhador a semana passada, meu amigo Silas, o Alto Caiçara, tá na batalha aqui de novo para ver se ele ganha, para no caso ele com o amor dele e também com os pais dele, tá? Mas tá valendo para você, chama aí no 999-29-1049. E tá valendo também, ó. 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Lembrando que tá valendo pra você que participar aqui do programa na sexta-feira, sorteio aí, tá? Só vale pra mulheres. Do Espaço Mara Bronze, tá? O do ingresso não, mas aqui Espaço Mara Bronze Estética Avançada só vale pra mulheres.
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0: Calma, Calabreso.

0: E vamos de participação por cá, quem coloca por cá, minha amiga Marlene, dona Marlene do Alto Caiçara, dona Marlene do Caldo.
1: Oi, Cris, tudo bem?
0: Tudo bem.
1: Tá tudo bem. Queria que você tocasse uma música para mim ouvir, de Guilherme Silva, qualquer uma para me curtir. E eu ofereço para todo o pessoal da música. E quero que você coloque a música no sorteio. Quero ganhar.
0: Valeu, bebezinho.
1: Um abração para você, Cris.
0: Valeu, dona Marlene, do caldo mais gostoso aí de Guanambi, Bahia, Brasil, tá? Eu prometi falar ontem, acabei deixando me levar e não falei, né, Silas? Mas a gente fala hoje, tá, menino? Lembrando você aí, ó. Ah, tá. 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
2: Não pode esfumar.
0: Continuando as participações por cá, quem cola, meu amigo Marcos voltou por cá e ele dá o recado.
3: Ô Cris, boa tarde. Você toca o Pablo, né? Fica o seu critério aí, toque o Pablo para mim, né? E eu dedico aí para todos os ouvintes aí da 104.9, Comando da Tarde aí com a Cris Penorinho, né? Aí você toca aí o Pablo. Dedico aí para Priscila Machado, também para Loira, né, pra Moranguinho, também pra Dani, pra Jéssica, aí pra mãe da sua filha, né? Também fica valendo aí pra Fran e pra todos os ouvintes aí da 104.9, Comando da Tarde com a Cris Penorinho, de segunda a sexta, Comando da Tarde, às 14 horas, às 16 horas.
0: Valeu, meu amigo Marcos, abraço pra você, tá, menino?

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1: Chegando mais participação por cá e dessa vez quem cola é meu amigo Silas no Alto Caiçara. Boa tarde pra você, bebezinho.
2: Boa tarde, Cris. Silas aqui do Alto Caiçara. Cris passando aqui pra te desejar um ótimo dia. E também desejar um ótimo dia aí pra galera que tá escutando a gente aí da rádio aí.
1: Certinho.
2: Um abraço, Cris. Não entrei na live hoje porque não tive tempo, mas eu tô aqui escutando você, viu?
1: De boa, de boa. Valeu, meu amigo Silas. Beijão no coração. Gratidão é a palavra, tá, menino? Vamos com mais participação porque ainda dá tempo e quem chega por cá é minha amiga Selma do grupo Comando da Tarde. Ela diz boa tarde a todos do grupo. Eu vivo dizendo que vou parar de comprar lanches. Pizza, mas não consigo. Ah, Selminha, vai devagar, Bê.
3: Boa tarde, Cris. Boa tarde, galerinha do Comando.
1: Poli Rocha.
3: Poli Rocha aqui do Alvorada. Cris, respondendo sua enquete aí. Toda vez que eu vou na rua, eu preciso escrever uma blusa, alguma coisa assim, eu quero comprar. Algo que me interessa, eu quero comprar. E eu falo sempre quando eu vou na rua, não vou comprar nada e a gente se acaba comprando. E hoje eu quero ouvir uma música aí, qualquer uma de Pablo. Fez pra todos, tô ligado na sua programação. Tá na 104? Tá feliz?
1: Valeu, minha amiga Poli Rocha, a mulher apaixonada do Alvorada. Vamos de música por cá, chegando pra você aí, ó. Pablo do Arrocha, a pedido de Poli Rocha e também pra meu amigo Marcos Gomes em São Paulo. Choro na chuva, já já tem a nova aí do... gravada aí pelo meu amigo Ricardo Vladesco do Boteco dos Morenos, tá? Me pediram aqui já, então já já pra você.
4: Música de arrepiar é assim.

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0: 17:46.
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Pois é, tô de volta por cá, lembrando você que hoje, 14 de julho, o ano é 2026, lá vamos nós para o último bloco de hoje, mas amanhã, com fé em Deus, estarei aqui, se Deus assim me permitir, tá?

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Alô, meu amigo Emerson Batera. Alô, Neiva Martielli. Meu amiguinho Enzo, abraço pra você. 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

0: Vamos aqui às últimas participações de hoje. Lembrando você que tá valendo brindes na sexta-feira, tá, bebê? Alô, minha amiga Elisângela Costa, chama na bota.
1: Olá, boa tarde, Cris. Ô, Cris, coloca meu nome no sorteio, tá bom? Todo sorteio. Chance de quatro, tá feliz? Bora, bora.
0: Bora, Brasil, é hoje.
2: Boa tarde, Cris.
0: Aqui boa é tarde, minha amiga Val.
2: Quer fazer sua enquete?
0: Ah.
2: Se tem algo que eu... Eu vivo dizendo que vou parar de comprar, mas não consigo.
0: Tem?
2: Não.
0: Não? Tá certo.
2: Quero participar do sorteio da Mara Bronze.
0: Participando. Valeu, minha amiga Val, lá em Candiba, Bahia, Brasil. Abraço pra você. Quem chega por cá é meu amigo Chicão do Alto Caiçara. Boa tarde, Edê.
3: Boa tarde, minha amiga Cris Produções. Estou na escuta, Chicão do Alto Caiçara. Passa pra mim aí com Zezé de Camargo e Luciano, dois corações e um estoura. Ofereço para Goiás, na Rua Paraíba, bairro Brasília, todos os moradores do Alto Caiçara, Beija-Flor, São Sebastião, Lagoa da Posse e Jatobá. E para Martino, bairro Bramita Melo, Cida Porto, Paulo Porto. Falou, minha amiga. Estou na escuta, Chicão do Alto Caiçara, tá na 104, tá feliz, é isso aí.
4: Boa tarde, Cris, boa tarde a toda a galera do Comandante Tarde, vamos de enquete, né, baby? Sempre eu quis, vou na rua, faço, não vou comprar nada e acabo comprando, não tem jeito. E a música fica em sua conta, baby. Uma abençoada semana para todos nós. Manda alô para a Luz, a Dona de Souza, minha sintonia, meu tio Carlos Delcim, meu Bruno Elson, para a Namara Boa Vista e para toda a galera do Barra Vorada e do Grupo Comando da Tarde. Falei, 34, tá feliz. Mexe, mexe, que eu tô dando fome.
5: Boa tarde, Cris, boa tarde a toda a galera do Comando da Tarde. Cris, passa para mim aí, Roberta Miranda, duas taças, dedicar para Ana Brito e para toda a galera que tá ligadinha no seu programa e para você aí, Cris, para minha neta Ana Liz. Ô, Cris, a coisa que, quando eu vou na rua, a coisa que eu mais gosto de comprar é sandália. Eu tenho coleção de sandálias aqui. Tchau, Cris. Fica com Deus. Um abraço.
0: Amém, bebê. Abraço pra você também. Beijos no coração. Coleção de sandália, hein? Pena que eu não uso, né, Su? Porque se eu usasse, rapaz... Tá certo, vamos de música por cá. Chegando música pra você, a pedido aí da minha amiga Ana. Ela pede aí Clecinha, bebê. Como é que fala não, hein? Me diga, Brasil.

0: Pois é, você ouviu aí, Clecinha por cá, como é que fala não? A pedido de Ana aqui na live, pediu ontem, mas a gente pagou hoje, né? Tá certo também. Lembrando que Clecinha vai estar aí em Caetité, Bahia, Brasil, Raquel dos Teclados também, Ana Brito. Não esqueceram também que vai estar por lá também Ana Carolina, tudo isso na praça, tá, Bê? Então se prepare, se organize aí, porque Guanambi vai descer, tá? Guanambi, eu não. Chama, bebê.
1: A mãe tá on. 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
2: Cris, boa tarde. Boa tarde, galera do Comando da Tarde. Cris, eu tenho isso. Eu falo desse jeito, eu não vou comprar de jeito nenhum, mas eu chego numa vitrine, véio, vejo um vestido bonito, pá. Eu vejo, eu já comprei, eu toro uma roupa, falo, não vou comprar blusa, porque eu tô cheia de blusa. Quando eu olho, já comprei, não tem jeito. É bonito demais, a gente não resiste. Mas é, tem que parar, né? Mas vou controlar. Abraço, Cris.
3: Calma, Maria do Bairro.
0: Valeu, minha amiga Valcido Rocha, abraço pra você aí na Fazenda Caraíbas, te vi hoje, tá, Bê? Alô, minha amiga Nalva, no bairro Vila Gay, beijão no coração, também por cá, minha amiga Ana Rodrigues, chama na bota.
4: Boa tarde, Cris, sou Ana Rodrigues, aqui na Malhada de Juazeiro. Cris, o que eu mais gosto de comprar quando eu vou na rua, que eu sempre compro é vestido. Gosto de comprar vestido.
0: Tá certo.
4: Quero ouvir qualquer música que tiver na programação aí, me coloca no sorteio.
0: Ok.
4: No Romano Show da Tarde, né? Um abraço a todos.
0: Valeu. Valeu, minha amiga Ana Rodrigues, Malhada do Juazeiro, abraço pra você, boa tarde, seja bem-vinda aí no Comando da Tarde, tá, Bê? Também por cá, Simone Nunes, ela diz boa tarde sobre enquete perfume. Toca pra mim, toque 10, aproveita que estou solteiro. Ah, tá, é, tá certo também, só pra curtir, tá certo, acredito, viu, Simone? Abraço pra você e uma ótima tarde, bebê. Vamos de música por cá, chegando aí pra você, ó, toque 10, a pedido aí de Simone Nunes, lá no bairro Lagoinha, é, menina? Chama!

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1: Lembrando que você ouviu aí, aproveita que eu tô obrigado. Música pedida aí por Simone Nunes, toque 10 por cá, tá, bebê? Vamos aí pros últimos minutos aí do Comando da Tarde, mas em seguida você fica aí com Matheus Ferreira, com o programa Fiquei Sabendo, tá? Vamos pra última por cá, lembrando aí que muita música ficou por cá, muitas participações também, tá, Bê? Mas todos os nomes estão no sorteio aí, tá? A última é por conta aí de Tauane, toca aquela, eu te esperarei. Alô, Priscila! Fiquem todos com Deus, até amanhã, se Deus assim me permitir. Deus no comando sempre, bebê.
2: Minha Nossa Senhora.
3: Toca aquela, capataz! Ah!

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0: também para você ligado na 104 FM, uma ótima tarde. A você que está nos assistindo pela TV Guanambi, uma excelente tarde. Estamos começando Fiquei Sabendo aqui na 104 FM e seguimos juntos até às 7 horas da noite com muita informação. Lembrando que ainda hoje teremos Copa do Mundo, FIFA, semifinal. Neste exato momento está rolando França e Espanha, que estão se enfrentando em Dallas, nos Estados Unidos. Quem vencer será o primeiro finalista desta competição. E quem for derrotado irá para a disputa do terceiro lugar. Vamos falar também de futebol argentino, vamos falar do outro confronto dessa chave, que é Inglaterra e Argentina. A Inglaterra que já se movimenta nos bastidores, se preparando para este grande confronto, enquanto a Argentina terá uma proibição na partida. A seleção da Argentina foi informada e a torcida argentina já foi informada também que não será permitida a entrada de bandeiras com referências às Malvinas. As torcidas vão entrar em portões diferentes em um jogo onde terá um reforço maior no policiamento. A guerra de 82 entre os ingleses e os argentinos é um dos motivos dessa rivalidade histórica. Além dos diversos confrontos, como em 86, quando a Argentina venceu por 2-1 com um gol de Diego Armando Maradona com La Mano de Dios, que é um dos gols mais icônicos do futebol, mas ao mesmo tempo um dos mais contestados por conta de ser um gol de mão. E em meio a esta grande rivalidade, a FIFA já anunciou que não será permitida a entrada de bandeiras, bandeirões, comemorações ou qualquer tipo de situação que faça alusão ou referência às Malvinas. No mercado de transferências, o Internacional anunciou a contratação do zagueiro Matheus Cunha do Cruzeiro. O jogador assina por empréstimo até o fim de 2027, ou pelo menos é o que está ali colocado no seu na negociação. Um ponto que a gente tem que citar aqui é o seguinte: o Matheus Cunha vinha de um momento muito complexo no Cruzeiro, perdeu espaço no Cruzeiro. Algumas polêmicas, bastidores, uma má relação com os atletas, falhas em momentos decisivos resultaram na saída do goleiro do Cruzeiro para o Internacional de Porto Alegre. Em meio a essa situação, ele assina com o Inter em uma negociação que está inicialmente citada até a metade de 2027, porém, com algumas metas cumpridas, ele pode ter um gatilho para o fim de 2027. Com essa renovação. Vamos falar de futebol. O campeonato municipal arbitral foi feito nesta segunda-feira. Vamos falar sobre os grupos, os demais jogos, assim como também premiação e outros aspectos sobre o campeonato municipal guanambiense. Claro, vamos falar de tênis, porque o Carlos Alcaraz poderá voltar a competir em agosto, segundo o jornal espanhol. O número 3 no ranking mundial, o tenista está na fase final da recuperação da lesão sofrida no punho direito, o que deixou afastado das quadras desde abril. Essas e outras notícias a gente traz aqui na 104 FM. 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

0: Em Guanambi são 4 horas e 19 minutos, 4:19, estamos de volta e neste exato momento, falando de Copa do Mundo, está rolando a partida entre França e Espanha. França e Espanha estão se enfrentando neste exato momento, este que é o primeiro confronto da fase de semifinal da Copa do Mundo de 2026. Dentre as semifinais, este é o primeiríssimo confronto. De um lado, a seleção francesa, que vem embalada, vem de uma excelente campanha nessa Copa do Mundo. A França, que não tomou nenhum gol nessa Copa, viu? A França não tomou nenhum gol nessa Copa, não, meu amigo. A França vem de uma excelentíssima campanha na Copa do Mundo. Não foi vazada até agora. E é claro, vamos citar aqui também dentro de campo a excelente atuação nos últimos jogos de nada mais, nada menos que Kylian Mbappé. Do outro lado, a Espanha, que dentro de campo aposta em uma geração de jovens atletas. Uma geração onde você tem, além de nomes conhecidos como Lamine Yamal, Mike Oyarzabal, não só isso também, como outros nomes, o Merino, que vem ganhando destaque, tanto nas quartas de final quanto nas oitavas, onde marcou gols e foi crucial para a classificação da Espanha. Mas também outros grandes nomes que fazem parte deste grupo seleto. E dentro de campo, essas duas seleções estão se enfrentando neste exato momento. De um lado França, do outro lado Espanha, as duas seleções estão se enfrentando. E quem vencer se classifica para a grande final da Copa do Mundo, que será decidida no domingo, a partir das 16h. Quem perder, sair como derrotada, vai à disputa de terceiro lugar. E neste exímio momento ao qual estou fazendo um monólogo sobre esse confronto, foi marcado um pênalti para a seleção espanhola. E nos pés de Mike Oyarzabal está, pelo menos, o destino da seleção espanhola. E quando vemos esse tipo de situação, inclusive gol da seleção espanhola, gol da Espanha, quando vemos esse tipo de situação na Copa do Mundo, não é a primeira vez que vemos um jogador decisivo do calibre tanto de Kylian Mbappé, do lado da seleção francesa, assim como também do calibre do Mike Oyarzabal, da seleção espanhola. Dois jogadores que dentro de campo se tornaram sinônimos de liderança, tanto nessa Copa do Mundo quanto em suas respectivas seleções nos últimos anos. O Mbappé, que, poxa, desde 2018 está aí na Copa do Mundo brocando, sendo um dos principais nomes. Em 18 começou como um jovem jogador, uma jovem promessa. Em 22 se consolidou como o principal nome dessa seleção. E em 26 está ali sendo, dentro de campo, um dos principais nomes da Copa do Mundo. Então percebe-se uma crescente. A Espanha, que vem de anos de reformulação, reconstrução, após ter sido campeã em 2010, passou por situações bem vexatórias em 14, em 18, em 22. E agora, em 26, aparentemente, o processo de reformulação aparentemente está dando resultados. Por enquanto, 1-0 para a seleção espanhola, vitória parcial. E estamos aos 23 minutos do primeiro tempo. É claro, ainda tem muita coisa para acontecer, ainda tem muita água para rolar. É um jogo que ainda tem ali uma minutagem enorme. E teremos muito mais situações, tanto para a seleção da Espanha quanto para a seleção da França. Teremos chances diversas a serem criadas para as duas seleções. Porque ainda temos nessa brincadeira aí, pelo menos 70 e tantos minutos, contando acréscimos e outros cenários. Em Guanambi são, neste exato momento, 4 horas e 24 minutos. Falando da outra chave, falando da outra semifinal, temos em Atlanta, nos Estados Unidos, Inglaterra e Argentina. As duas seleções estão se enfrentando neste exato, ou melhor, irão se enfrentar amanhã, neste exato momento. As duas seleções irão se enfrentar amanhã, neste exato momento. Inglaterra e Argentina, que é um confronto que possui uma rivalidade muito grande. Possui uma rivalidade muito grande. E a rivalidade, eu me refiro à rivalidade fora dos gramados, por conta do confronto histórico que foi a Guerra das Malvinas. a Guerra das Malvinas, que foi um dos maiores confrontos da história da Argentina, do povo argentino, e também da história recente da Inglaterra. As Ilhas Falklands, como são conhecidas hoje, ou nos anos 80 eram conhecidas como Malvinas, era um território que era cogitado pela Argentina. Só que com o passar dos anos, a Argentina condicionava ali, queria adicionar esse território para ser seu. A Inglaterra já estava de olho nessa província, digamos assim, há muito tempo, nessa ilha. E por conta da ilha, as Malvinas terem sido ali, fizeram parte da colônia britânica por muitos anos, 1700 e lá vai pancada, houve essa condição, esse requerimento. Porém, entretanto, todavia, a gente sabe que no nosso nobre mundo nem sempre tudo é feito da melhor forma possível. Houve o confronto, houve a guerra onde a Argentina saiu como derrotada, em um confronto onde tivemos mais de 600 mortes de guerreiros, de soldados argentinos, inclusive 7 civis foram feridos no meio desse confronto. Tivemos também baixas do lado inglês e no final de tudo acabou passando para o lado da Inglaterra. A Inglaterra saiu como vitoriosa e essa derrota da Argentina foi um duro golpe no regime militar que a Argentina vivia na época. Em meio a tudo isso, deixando a aula de história de lado, a gente vai para uma série de confrontos históricos. A Argentina e a Inglaterra já se enfrentaram diversas vezes. Eu diria que talvez o confronto mais histórico dessas duas seleções foi em 1986, na Copa do Mundo de 86, quando a Argentina venceu a Inglaterra por 2-1, a Argentina eliminou os ingleses na Copa do Mundo com o gol mais polêmico para o lado dos ingleses e o gol mais comemorado, idolatrado para os argentinos, que foi o gol de Diego Armando Maradona, um gol de mão, la mano de Dios, quando Diego Armando Maradona, em um cruzamento, ele sobe e na tentativa de cabecear a bola, ele acaba colocando a mão de forma intencional, o Paulo já falou em muitas entrevistas, ele coloca a mão de forma intencional para conseguir pegar a bola e marcar o gol. Em um ato de desespero, ele consegue isso. Na ocasião, a Argentina venceu por 2-1, eliminou a Inglaterra. E como na época o futebol não tinha a tecnologia que tem hoje, futebol era só mato, de certa forma, se a gente pode dizer assim, não houve questionamento por parte dos argentinos, os ingleses reclamaram e muito desse gol, mas na época não tinha como verificar, não tinha como fazer, no momento aí da partida. Você não tinha um árbitro de vídeo, não tinha impedimento semiautomático, não tinha nada. Então não havia o que os ingleses ou a FIFA ou qualquer outro tipo de órgão pudesse fazer ali no momento. O que acabou resultando na eliminação da Inglaterra na Copa do Mundo de 86 e a classificação da Argentina na Copa de 86 e posterior a tudo isso, a campanha dos argentinos nesta competição. Em meio a esse cenário, a FIFA já informou, deixou bem claro, aliás, que não será permitida por parte dos argentinos e por parte dos ingleses qualquer tipo de bandeira, referências, alusão, qualquer tipo de analogia às Malvinas. As torcidas vão entrar em portões diferentes, vai ter um reforço no policiamento dessa partida e não será permitido a entrada de qualquer bandeira, de qualquer comemoração, qualquer coisa que faça referência às Malvinas. Porque o jogo entre Argentina e Inglaterra, ele é considerado pela FIFA um jogo de alto risco. Existe uma determinação para que sejam proibidas as entradas de torcedores com qualquer referência à Guerra das Malvinas de 82. Existe essa condição. Também serão vetadas mensagens provocativas no estádio de Atlanta, qualquer tipo de canto, qualquer tipo de situação. Qualquer tipo de situação será evitável. A ministra da Segurança, a Alejandra Montilla, Alejandra Montilla. Ela disse que houve uma reunião na última segunda-feira com os representantes da FIFA para tratar do esquema de segurança dessa partida. Os argentinos entrarão pelo portão de acesso 4 e os ingleses pelo portão de acesso 3 do estádio. Ambos são em extremidades diferentes. O portão de acesso 4 é ao norte e o portão de acesso 3 é ao sul do estádio. Os ingressos, porém, não irão separar as torcidas, o que mobiliza a segurança dentro do estádio, pois serão mais de 1.600 agentes privados e reforço policial que será feito ali nas extremidades do campo, ao qual já é comum. Então percebe-se a importância, percebe-se o quanto essa partida possui ali dentro de campo, digamos, a condição de rivalidade. Percebe-se o tamanho da rivalidade desse confronto entre essas duas seleções. Em Guanambi são 4 horas e 31 minutos, 4 e 31. Vamos a uma pequena pausa e daqui a pouco a gente retorna com mais informações do mundo esportivo, mercado de transferências e outras demais situações envolvendo o mundo da bola.
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Estamos de volta em Guanambi, são 4:37, 4:37, estamos de volta para falar neste exato momento de mercado de transferências. Apesar de estarmos em meio à Copa do Mundo e outras demais situações, os clubes estão, é claro, negociando seus atletas para esta grande competição, que é a condição do retorno da nova temporada europeia, temporada 26-27, e é claro o retorno das competições aqui no futebol brasileiro, como Copa Libertadores, Sul-Americana, Copa do Brasil, Campeonato Brasileiro, Séries A e B e outras demais situações que envolvem o retorno das equipes pós-Copa do Mundo. O Internacional de Porto Alegre foi uma dessas equipes e acertou a contratação do goleiro Matheus Cunha do Cruzeiro. O jogador assina por empréstimo até a metade de 2027. O Internacional acertou a contratação do goleiro Matheus Cunha do Cruzeiro por empréstimo até a metade do ano de 2027, com uma extensão ali, um gatilho até o fim de 2027, caso metas sejam batidas. O jogador é aguardado em Porto Alegre nos próximos dias para realizar exames médicos e assinar o seu contrato por empréstimo até a metade de 2027. Matheus Cunha chega ao Beira-Rio para ampliar as opções de Paulo Pezzolano para a posição, com o objetivo, é claro, de disputar vaga com Sérgio Rocher, titular da posição. O goleiro uruguaio enfrenta problemas físicos e realiza um trabalho com o departamento médico do clube. Antes de buscar Matheus Cunha, o Inter negociou com José Coentras, do Barcelona de Guayaquil, do Equador. E o segundo, as informações, o clube equatoriano recusou as investidas do time gaúcho, sem, é claro, dentro de campo ali, confirmar valores da oferta. Foram apenas investidas realizadas, porém não houve confirmação de valores por nenhum dos lados. No mercado de transferências, o Vasco da Gama anunciou a chegada do lateral Paulinho, ele que vem do América Mineiro e vem para reforçar o Cruz Maltino. O jogador assina um contrato até o final de 2027 e chega com o objetivo de reforçar o elenco do Vasco para a disputa do restante da temporada de 2026 e outras competições como Sul-Americana, Copa do Brasil e, é claro, o Campeonato Brasileiro.

Em Guanambi, neste exato momento, são 4:40, 4:40. Atualizando o placar, Espanha 1-0. Estamos aos 39 minutos do primeiro tempo. Por enquanto, Espanha 1-0. Por enquanto, a Espanha está dando adeus à Copa do Mundo. Mas é claro, temos mais 10 minutos neste confronto. Ainda temos contando acréscimos e outras situações. Sem falar que temos todo o segundo tempo para bola rolar, e é um jogo que dentro de campo está movimentando e muito as duas seleções. Já citamos aqui, falamos sobre o confronto, o que ele representa, as duas seleções, o que elas estão vivendo nessa Copa do Mundo e outras demais características deste confronto. Vale destacar que estamos aos 40 minutos do primeiro tempo. Ainda temos 5 minutos de tempo normal, mais 5 minutos de acréscimos, provavelmente. Ainda teremos também a condição de todo o segundo tempo, todos os 45 minutos, os acréscimos do segundo tempo e muito mais dessa grande partida. Ou seja, ainda tem muita água para rolar, ainda tem muita coisa para acontecer neste confronto. Em Guanambi são 4:41. Vamos a uma pequena pausa e daqui a pouco retornamos com mais informações. 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

0: Muito bem, estamos de volta em Guanambi, são 4 horas e 48 minutos, 4h48. Estamos de volta aqui na Rádio Cidade para falar de Campeonato Municipal Guanambiense de 2026. Porque nesta segunda-feira aconteceu na sede da Liga Guanambiense o arbitral para a disputa do Guanambiense, do Campeonato Municipal Guanambiense de 2026. Um total de 10 equipes irão disputar esta competição. São dois grupos de 5 equipes. Pelo grupo A, teremos Mutanense, Ipiranga, Bahia de Santo Antônio, Palmeirinhas e Portuguesa. No grupo B, Bahia de Morrinhos, Vênus, Seraíma, Halles e o GAC. Para esta competição, o campeão receberá um total de R$30 mil, o vice-campeão receberá um total de R$20 mil, o terceiro colocado receberá um total de R$8 mil e o quarto colocado receberá um total de R$5 mil. Prêmios individuais, artilheiro, goleiro e revelação do campeonato vão levar R$1 mil. Simples, fácil, objetivo, este é o Campeonato Municipal Guanambiense. Um total de 25 jogadores serão inscritos por equipe, jogadores de Guanambi. Muito bem. O Campeonato Municipal Guanambiense, não recebemos nenhuma informação com relação a datas, nos próximos dias será divulgado essa situação com relação a datas do Campeonato Municipal Guanambiense e é claro, faremos todo o acompanhamento de toda a fase, desde a fase de grupo até a grande final. Iremos acompanhar toda esta competição. Em Guanambi são 4 horas e 50 minutos. Vamos agora falar de tênis, exatamente, porque o Carlos Alcaraz, ele poderá voltar a competir ainda em agosto. Segundo o jornal espanhol, o número 3 do ranking mundial, o tenista está na fase final de recuperação da sua lesão sofrida no punho direito. Lesão esta que deixou ele fora das quadras desde abril. É uma lesão muito complexa que ele já está tratando há um certo tempo. O terceiro colocado do ranking mundial, Carlos Alcaraz, está na reta final de recuperação da lesão sofrida no punho direito. O diagnóstico dos médicos indica que o tenista pode aumentar gradualmente a carga de treinamento. E, de acordo com o jornal espanhol La Verdad, o retorno às quadras deverá acontecer em agosto. Carlos Alcaraz, que nas últimas semanas tem postado vídeos na sua conta do Instagram realizando movimentos em quadra, tem um retorno previsto para daqui a um mês no Masters 1000 de Cincinnati, em meados de agosto. Dessa maneira, ele estará apto a competir no US Open de 23 de agosto a 13 de setembro. As duas próximas semanas serão cruciais e a liberação dos médicos dependerá da evolução do atleta ao decorrer do dia a dia.
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bem, estamos de volta em Guanambi, 4 horas e 54 minutos. Estamos de volta apenas para nos despedir. Lembrando que ainda hoje teremos a condição jornalística, a área policial, a política, a saúde e a educação, assim como também outras situações. Tudo isso na parte do Léo Dourado e do Matheus Ferreira, a parte jornalística do Fiquei Sabendo, que começa a partir das 5:30 da tarde. E é claro, outras demais situações que iremos trazer aqui e informar aqui no Fiquei Sabendo. Tenham todos uma ótima tarde. Retornamos a partir das 5:30 da tarde com a chegada do Léo Dourado e a parte jornalística do Fiquei Sabendo. 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

0: Muito obrigado. Muito obrigado.
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0: Enquanto a missão, 5 horas e 44 minutos, você ouviu Marília Mendonça, Sentimento Louco, aqui na Rádio Cidade 104,9. Estamos neste exato momento dando início à parte jornalística do Fiquei Sabendo. Boa. Neste exato momento a gente irá falar, além da condição policial, é claro, política, e dentre vários outros cenários como educação, economia, é claro, falar sobre a nossa Guanambi. Muito bem, Léo Dourado, meu nobre colega de bancada, lhe aciono neste exato momento. Como você está e boa tarde?
1: Nobre, boa tarde pra você. É um prazer revê-lo. Uma tarde quente em nossa linda Guanambi, dia 14 de julho, né? Uma tarde onde as coisas estão acontecendo e acontecendo bem. É claro que existem, Matheus, e você que nos ouve agora, muitos obstáculos, né? Na vida de todos nós, mas com sabedoria, com diálogo, nós vamos resolvendo e colocando tudo em evidência. Você que tá aí do outro lado e me ouve agora, tenha certeza que o bom Deus tem também um plano de excelência na sua vida. Você é um vitorioso, meu irmão. Você é uma vitoriosa, minha irmã. Pense assim que nós teremos dias muito melhores. Agora são 5h45. Matheusão, você está aí vendo um jogo da Copa. Tá rolando França e Espanha. A França está tomando na cabeça. Legal, gostei. E que a Espanha, e amanhã, que a Inglaterra, ela coloca os hermanos nos lugares que eles devem estar.
0: Seu devido lugar.
1: Muito bem. Vamos ver o que vai acontecer. Tá se classificando a Espanha, né?
0: Exatamente. 2-0 para a Espanha. Resultado adverso para muitos, porque a França, sejamos honestos, vem de uma crescente absurda. Para muitos é o melhor elenco dessa Copa do Mundo. E a Espanha, que vive de um momento de transição, possui um elenco muito bom em suas mãos, mas um elenco que, em comparação ao da França, é consideravelmente fraco e é uma zebra. Tecnicamente, uma zebra, eu aposto com a galera aí, uma galera que deve ter apostado uma grana federal na vitória da França aí, tá arrancando os cabelos.
1: Não tenho dúvida. E essas bets vão matar um, viu?
0: Ah, uma hora vai. Já matou, já.
1: Já, infelizmente. Já.
0: Infelizmente, né? O cenário é crítico.
1: Lamentavelmente. 5 horas e 45 minutos para você ligado. Uma ótima tarde para você de perto, para você de longe, para você em qualquer lugar do planeta. Para você que ouve através da Rádios Rádios Net. As emissoras de Guanambi lá estão. E uma delas é a nossa Rádio Cidade 104 FM. Para você na TV Guanambi. Você que não só ouve, mas em alta definição assiste a tudo que se passa nos programas jornalísticos da casa. E no fim de semana, o Cafona, né? Ele que também está inserido nesta programação. Tem muita coisa para nós colocarmos em evidência, amigos. Você participa conosco através do 99929-1049. Tem muita coisa, meus queridos, que nós vamos colocar em evidência para você. Aliás, amigos, prepare o seu coração, né? Nós temos realmente muitas matérias para colocar aqui. Evidência, nós vamos dialogar, nós vamos trazer aqui para você os informes, tá, meus queridos? E nós precisamos deixar você a par de tudo que acontece. Ontem, diferente de hoje, foi um dia muito movimentado na área policial. Você que me ouve agora percebeu isso? Ontem realmente foi assim um dia pesado, tá? Ontem foi um dia realmente pesado. Nós ainda estamos tentando aqui entender algumas situações que aconteceram, que foram apresentadas para a comunidade guanabiense, e hoje, graças ao bom Deus, um número menor de informações neste aspecto, né? Na condição do sentido da área policial. Tá bom, meus amigos? Então nós vamos trazer os informes para você ligado no som da emissora. Começando, meus queridos, é preciso nós começarmos aqui falando sobre a UBS. Porte 3 do bairro Monte Azul. Vai atender Monte Azul e adjacências. Ontem nós não tivemos tempo de falar sobre isso. Existem aqui várias falas, inclusive eu gostaria de executar esse vídeo, Matheus. Ele já está ali sendo proposto, né? Nós temos falas de vereadores, nós temos falas de autoridades, vice-prefeitos, secretários, eles que fizeram parte dessa entrega, em especial o Edmilson Júnior, o secretário de saúde do município de Guanambi, tá? Ele falou sobre isso. Essa obra tem um investimento de 3,5 milhões de reais. O prefeito Arnaldo Azevedo, ele assinou a ordem de serviço para a construção dessa UBS Porte 3 do bairro Monte Azul e vai atender o Monte Azul e adjacências. O prefeito assinou na manhã da última segunda-feira, dia 13, portanto, ontem, meus queridos, esta ordem de serviço para a construção da unidade básica de saúde Porte 3 do bairro Monte Azul. Esta solenidade, ela contou com a presença do vice-prefeito Zaqueu Rodrigues, secretários municipais, vereadores, profissionais da saúde e moradores daquela região. A obra, ela será iniciada imediatamente e terá um prazo de execução de 12 meses. A empresa, que é a Construmend Serviços e Empreendimentos Eireli, nós falamos sobre isso aqui quando saiu a condição da licitação. Qual era a empresa? Dialogamos com você, amigo ouvinte. Ela foi a vencedora da licitação, realizada na modalidade eletrônica, com a proposta no valor de R$ 3.529.683,94. A nova UBS, a Unidade Básica de Saúde, ela beneficiará diversos bairros. Em razão de sua localização estratégica, a nova UBS atenderá os moradores dos bairros. Atenção, Monte Azul, Renascer 1 e 2. Santa Rita, Residencial dos Pássaros, loteamentos Cerqueira 1 e 2, Gameleira e parte do bairro Beija-Flor. A unidade também será referência para a comunidade da Tabua Grande e demais localidades da região. Olha, rapaz, o nosso prefeito, o Arnaldo Azevedo, prefeito da cidade de Guanambi, sinceramente, vem construindo um novo tempo dentro do seu mandato. Eu não tenho dúvida disso. São pedidos que há muitos anos eles transcorrem aqui na cidade, né? Entra prefeito, sai prefeito. Claro que cada um à sua maneira enfrenta as suas dificuldades e nós sabemos disso. Cada um à sua maneira também deixa a sua marca, que é indelével na cidade. Mas o prefeito Arnaldo, meus amigos, cá pra nós, faça um levantamento das obras que foram no mandato de Arnaldo, os dois que ele pegou e herdou de Nilo Coelho, né? Nilo que se afastou da condição política, e esses que estão aí em evidência e vão até o ano de 2028. Sinceramente, são muitas obras. Eu vou refrescar a memória de vossas excelências para justificar aqui a minha colocação, e eu quero que vocês entendam isso, você que está agora no carro, está em casa, está passando por Guanambi. Eu me lembro que o saudoso, agora saudoso, Coronel Lira, eu quero mandar um abraço para a família dele, os irmãos, né? Em especial, o doutor Agostinho, que é nosso ouvinte, viu, Matheus? Doutor Agostinho Lira, da Clínica Santo Inácio, esposo de doutora Adriana. Eu me lembro que o saudoso Coronel Lira, em entrevista para esse humilde comunicador, ele esteve secretário na oportunidade, ele falava assim: Léo, nós temos um problema no bairro Monte Azul, que é uma casa que está alugada para o posto de saúde. Uma casinha muito humilde, reclamações choviam todos os dias e a gestão ali tentando mudar aquilo. E ele falava, me lembro disso como hoje, da satisfação em saber que o prefeito Arnaldo, o Nilo, né, e depois o Arnaldo, já vinham trabalhando essa ideia de uma mudança naquele local. Porque as pessoas de Guanambi merecem mais. Hoje ele não está mais entre nós fisicamente, mas espiritualmente eu sei que está. Eu não tenho dúvida disso. Eu, Léo, acredito muito nisso. E ele, de onde estiver, verá uma obra deste calibre sendo entregue à nossa comunidade, que anseia por isso há muitos anos. Coube, então, ao prefeito Arnaldo Azevedo, claro, com toda a sua equipe, o seu corpo de secretários, os vereadores deste mandato em especial, a comunidade do bairro Monte Azul, por que não, e os bairros adjacentes, vão ganhar um super presente. Eu já visitei essa casa que estou me referindo aqui N vezes. Para ouvir pessoas, para entender o que estava sendo feito de novo, enfim. E agora esse presente veio. Eu confesso que tive aqui agora uma lembrança muito forte de Coronel Lira, porque foi ele, claro, outras pessoas também lutaram por isso, mas foi ele que, numa entrevista, eu acredito, inclusive, eu acredito que eu tenho essa entrevista gravada, eu costumo pegar as censuras dessas entrevistas, e ele falava sobre isso. Tá aí, meus amigos, agora é uma realidade. Vamos ouvir então as autoridades que lá estiveram, vamos entender o que houve naquela praça no dia de ontem, finalzinho da tarde, para que nós possamos então informar a você. Portanto, meus amigos, o prefeito Arnaldo Azevedo assinou ontem, dia 13, a ordem de serviço para a construção da Unidade Básica de Saúde, a UBS Porte 3, do bairro Monte Azul. Vamos ouvir.

Rapaz, nós estamos aqui no bairro Renascer, onde o prefeito Nau Azevedo deu ordem de serviço da UBS Porto 3. É uma demanda, é um sonho de mais de 10 anos. Venho aqui parabenizar ao prefeito Nau por dar essa ordem de serviço de grande importância para a nossa comunidade, para o bairro Gamileira, Residencial dos Passos, Monte Azul, Joaquim Fernandes e o Santa Rita e outros bairros também.

0: é de suma importância. O que vai valorizar essa UBS aqui é enorme, porque eu sou presidente da Associação do Morador Residencial dos Pássaros, sou professora e eu sei o quanto a população está precisando dessa UBS.
1: Muito feliz por estar aqui no Monte Azul, podendo dar ordem de serviço para a construção da Unidade de Saúde Porte 3, um valor de mais de 3 milhões e meio de reais, que será iniciada a construção amanhã. Essa obra tem uma importância muito grande aqui para a região, vai atender aqui o bairro Monte Azul, Renascer, Joaquim Fernandes, uma parte do Beija-Flor, Residencial dos Passos, entre outros bairros aqui adjacentes. Então, muito feliz hoje aqui ao lado dos vereadores, dos secretários, da comunidade, podendo estar dando a ordem de serviço, como eu disse aqui, de um instrumento importantíssimo de saúde para nosso município.
2: Compromisso feito, compromisso sendo cumprido.
3: Muito bem, aí estão as falas, né, de prefeitos, secretários, lideranças políticas, e foi um momento realmente muito bom para a nossa Guanambi, não é? Um momento de mais uma vez crescimento, da condição, da pujança que a nossa Guanambi mostra às pessoas que estão aqui. Hoje, por exemplo, a gente tem que enfatizar isso e é importante tratar sobre isso, teu e você que nos ouve agora, eu conversei com um casal de empreendedores.
4: Ah, sim, certo.
3: Eles são, Matheus, paraibanos. Eles vieram para inaugurar, me lembro do nome, Júnior e Sheila. Eles vieram para inaugurar um restaurante ali muito próximo à casa de Dona Dedé, ajudar os irmãos, a família, e disseram assim: olha, nós somos da Paraibanos, estamos aqui e apaixonados por Guanambi. Dentre as cidades que nós já passamos, algumas que eles já visitaram, Guanambi muito organizado, não se vê lixo na rua. Você olha para todo lado, tem prédios sendo construídos, a famosa verticalização, povo educado. Rapaz, eu fiquei numa alegria quando eu ouvi aquilo deles. Então veja, Guanambi vai mudando, Guanambi vai criando aspectos diferentes graças ao seu povo, é preciso, ao bom Deus, né, que nos abençoou com esse povo sábio, mas também aos nossos líderes. Aqueles que assumem posições importantes na comunidade e conseguem transformar o poder que lhes foi dado em benefícios ao povo. Arnaldo Unal Azevedo, prefeito de Guanambi, tem feito isso de forma sábia, junto aos seus pares. Todas as vezes que falo de Arnaldo, falo da gestão, viu, minha gente? Secretários, vereadores, assessores parlamentares, o pessoal que está na máquina pública, porque ninguém faz nada sozinho. Se engana aquele que acha que só ele vai conseguir algo. Ele pode ir até mais rápido. Sozinho, ele pode até ir mais rápido. Porém, com as pessoas certas, ele vai mais longe. Agora são 5 horas e 57 minutos. Está aí a primeira informação que nós trouxemos na tarde de hoje. Mas temos muita coisa, em verdade, meus amigos, para informar a você ligado no som da emissora, no som da sua rádio Cidade 104 FM. Porém, agora, nós temos que trazer ali também, né, queridos? O recado do nosso querido padre Ezequiel do Pouso já tá ali, já tá no ponto, já tá no jeito. Nós vamos trazer já já a fala do padre Ezequiel do Pouso, mas antes, Matheus, eu queria falar sobre o dia D da vacinação.
4: Claro.
3: Deixe-me apenas acionar Vossa Excelência, porque claro, quero ouvir a sua voz aqui na condição do dia D, tá, minha gente? O dia D que vai acontecer logo em breve, dia 18 de julho, mas quem irá nos informar é o jovem querido Matheus. Dia D é o dia de campanha de vacinação antirrábica. É para você cuidar do seu pet aqui no município de Guanambi. Portanto, Matheus, por favor, garoto, palavra franqueada e é você quem fala, diga.
4: Exatamente, o dia D de vacinação antirrábica em Guanambi está chegando e é hora de cuidar de quem faz parte da sua família. Não deixe o seu melhor amigo desprotegido contra a raiva. Neste sábado, dia 18 de julho, acontece a primeira etapa do dia D da campanha de vacinação antirrábica, destinada a cães e gatos a partir dos 3 meses de idade, incluindo fêmeas e gestantes. Dia 18 de julho de 2026, das 8 da manhã às 4 da tarde. Os locais de vacinação são os PSFs do Beija-Flor, Alto Caiçara, Bairro Brasília, Paraíso, Monte Pascoal, Alvorada, Lagoinha e Vomita Mel. Atenção, no dia 25 de julho será realizada a segunda etapa da campanha, contemplando outros bairros e comunidades do município, também das 8 ao meio-dia e das 2 da tarde às 4:30. Tá aí, dia D de vacinação antirrábica, proteja o seu bichinho.
3: Muito bem. Muito bem, meus queridos, recado dado. E você participe conosco, tá? Daqui a pouquinho nós vamos entrar aqui, teu, e mergulhar na área policial. Nós temos que tratar aqui de alguns assuntos que foram tema de discussão na comunidade, né? Você que tá ligado conosco também está atento. Eu quero mandar um abraço muito especial para o meu amigo Adriano. Hoje eu estive, Matheus, dialogando com o pessoal da Rico Financeira.
4: Legal.
3: Já estiveram conosco aqui, inclusive, né? Sim. Grande amigo, grande parceiro. Valeu, abraço, Dri, a você e ao pessoal da empresa. Meus queridos, participe conosco através do WhatsApp 9929-1049. Eu quero muito ouvir a sua voz.

0: gente volta já já.
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4: Olá, meu amigo, olá, minha amiga ouvinte. Eu sou o Padre Ezequiel e convido a você a entrar em sintonia com Deus nesta hora. Terça-feira, fim da tarde, é o momento de oração, é o momento de bênção para a sua vida. O pensamento deste dia é: eu mesmo sou artífice da minha vida, autor da minha história. Sou um ser inacabado, estou sempre em construção até o instante final. Meditemos a canção.

0: Rezemos juntos. O anjo do Senhor anunciou a Maria, e ela concebeu do Espírito Santo. Ave Maria, cheia de graça, o Senhor é convosco, bendita sois vós entre as mulheres, e bendito é o fruto do vosso ventre, Jesus. Santa Maria, Mãe de Deus, rogai por nós, pecadores, agora e na hora da nossa morte. Amém. Eis aqui a serva do Senhor, faça-se em mim segundo a vossa palavra. Ave Maria, cheia de graça, o Senhor é convosco, bendita sois vós entre as mulheres, e bendito é o fruto do vosso ventre, Jesus. Santa Maria, Mãe de Deus, rogai por nós, pecadores, agora e na hora de nossa morte. Amém. E o Verbo se fez carne e habitou entre nós. Ave Maria, cheia de graça, o Senhor é convosco, bendita sois vós entre as mulheres, e bendito é o fruto do vosso ventre, Jesus. Santa Maria, Mãe de Deus, rogai por nós, pecadores, agora e na hora de nossa morte. Amém. Rogai por nós, Santa Mãe de Deus, para que sejamos dignos das promessas de Cristo. Oremos. Derramai, ó Deus, a vossa graça em nossos corações, para que, conhecendo pela mensagem do anjo a encarnação do vosso Filho, cheguemos por sua paixão e cruz à glória da ressurreição. Por Cristo nosso Senhor. Amém. E agora sobre você, a bênção de Deus. O Senhor esteja convosco, Ele está no meio de nós. Por intercessão de Nossa Senhora, desça sobre você, sobre a tua casa, sobre a tua vida, sobre a tua saúde, sobre o teu trabalho, a bênção de Deus. Em nome do Pai, do Filho e do Espírito Santo. Amém. Obrigado por estar conosco, um forte abraço para você e até amanhã.
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Vambora, vamos lá. Já de volta na sua rádio Cidade 104 FM. Todo mundo ligado. Você sintoniza melhor nas tardes em Guanambi e na micro-região. Só dá a rádio Cidade 104 FM. Obrigado também, gente, pelo carinho da sintonia. Cada um de vocês aí que sempre nos dão esta grande credibilidade. Amigos, o DPT, Departamento de Polícia Técnica, o DPT, aqui de Guanambi, ele ampliou a sua estrutura, tá? Com espaço para atendimento humanizado a vítimas de violência. O Departamento de Polícia Técnica, o DPT de Guanambi, ele passou a contar com um novo espaço destinado ao atendimento humanizado de mulheres, crianças e adolescentes vítimas de violência. A estrutura, ela foi projetada para oferecer um ambiente acolhedor, reservado e adequado às necessidades de pessoas em situação de vulnerabilidade. Além desta sala, voltada ao atendimento das vítimas, a unidade também implantou um espaço de espera e acolhimento para famílias enlutadas, garantindo assim mais privacidade, respeito e dignidade durante o atendimento. Segundo o próprio DPT, a iniciativa faz parte do processo contínuo de aprimoramento da estrutura física dos serviços prestados pela unidade, reforçando assim o compromisso da instituição com uma atuação pericial pautada pelo profissionalismo, responsabilidade e cuidado com as pessoas. A coordenação regional também agradeceu aos servidores do DPT de Guanambi, destacando que o empenho e o comprometimento da equipe têm sido fundamentais para os avanços e melhorias implementados na unidade. Portanto, meus amigos, tá aí um novo tempo, né? Que as mulheres vivem nesse aspecto para receberem o auxílio necessário quando preciso for, tá? O DPT, inclusive, eu passei de frente ao DPT, anexo à delegacia de polícia, tá? A 22ª Corpim, e eu passei por lá, entrei, fiz uma visita, conversei com o pessoal, um lugar maravilhoso, tá? Ficou realmente assim, digno de uma sociedade organizada como é a nossa, tá? Parabéns aos envolvidos, aqueles que fizeram a diferença.

balaclava. Fui dar uma olhada nas imagens, né? Não, é o capuz. Suspeitos encapuzados. Eles invadiram o canteiro de obras e fugiram antes da chegada da PM aqui em Guanambi. Atenção! Porque dois homens encapuzados, eles invadiram o canteiro de obras na noite de ontem, segunda, dia 13, na entrada do distrito de Morrinhos, na zona rural da nossa Guanambi. A suspeita é de que eles tentavam furtar ali cabos de cobre no local. Segundo a Polícia Militar, os proprietários de 32 anos... ou o proprietário, era um só, de 32 anos, acionou a equipe após visualizar por meio do sistema de monitoramento suspeitos armados com facões circulando pela propriedade. Os policiais realizaram buscas e rondas na região, mas nenhum dos envolvidos foi localizado. Meu amigo, quando a polícia chega, só vê a vagabundagem abrir. A polícia chega, meu irmão, pisou, só vê vagabundo, vira bufa. Some, é um negócio de outro planeta. Esses aí tentaram, não conseguiram, tá? Agora é preciso redobrar a atenção, porque se eles tentaram uma vez, foram expulsos, né, pela força policial, porque a polícia chegou, os caras deitaram o cabelo e sumiram. Eles podem tentar novamente. É preciso reforçar ali a segurança, então, o proprietário já sabendo, né, desse risco que foi oferecido por esses vagabundos por lá, é preciso então estar atento aí para que ele não seja lesado, tá? Muito bem, a polícia, meu amigo, onde a polícia chega, meu irmão, deixa eu lhe dizer que pisou, a polícia pisa, ó, vapo, só vê vagabundo abrir, não fica um. Ei, lasqueira, aconteceu em Morrinhos, meu irmão, tá? Mas a nossa polícia é sempre muito prestativa. Vamos lá, nós temos outros, inclusive, aproveitando o ensejo da área policial, ontem nós não conseguimos trazer todas as informações da área policial. Nós até tentamos, mas não houve a condição de fazê-lo, tá, meus queridos? Nós vamos trazer hoje aquelas informações que nós não tivemos a condição de colocar em evidência ontem. Uma delas é aquela informação sobre o vereador acusado de ter matado o concunhado na cidade de Sebastião Laranjeiras. Lembra disso? Pois é, o ex-vereador de Sebastião Laranjeiras, o senhor Edson Carlos da Silva Moreira, conhecido como Tuxinha do Leite, ele tem 37 anos e vai ser agora julgado pelo Tribunal do Júri no próximo dia 30 de julho, às 8:30 da manhã, na comarca de Palmas de Monte Alto. A sessão, ela foi designada pela justiça após o processo ser considerado apto para o julgamento popular. O caso, ocorrido em março de 2019, provocou grande repercussão e comoção em Sebastião Laranjeiras, especialmente no distrito de Mandiroba. Na época, o então vereador foi acusado de matar o concunhado, o senhor Isaac Fernandes Oliveira, conhecido como Zagalo, de 34 anos. Os dois muito jovens, viu, minha gente? Com diversos golpes de facão. Inclusive, eu me lembro disso. Nós falamos sobre isso na oportunidade. Eu me lembro disso. A violência empregada foi muito grande. Segundo a denúncia, segundo a denúncia do Ministério Público, o crime aconteceu na manhã do dia 31 de março de 2019. A vítima cortava o seu cabelo num salão quando foi surpreendido pelo acusado, que teria desferido o primeiro golpe sem qualquer discussão ou desentendimento no local. Ainda conforme a acusação, o Isaac, ele tentou fugir. Estava sentado tentando cortar o cabelo, ele tentou fugir por ali, mas foi perseguido e atingido por vários golpes de facão na cabeça. Meu Deus do céu. Só de ler aqui, amigos, só de ler. E olha que eu já vi muita coisa nessa vida, mas só de ler aqui está me dando uma ojeriza muito grande. Um negócio ruim aqui. Vários golpes de facão na cabeça, pescoço, braços e ombros. O senhor Isaac morreu ainda no local. A denúncia sustenta que o homicídio ele foi praticado por motivo fútil e mediante a recurso que dificultou ou impossibilitou a defesa da vítima. E essas aí, amigos, são qualificadoras que foram mantidas pela justiça na decisão de pronúncia, remetendo o caso ao tribunal do júri. Dias após o crime, o Tuxinha, que é o ex-vereador, apresentou-se de forma espontânea à Polícia Civil, acompanhado de um advogado, ocasião em que teve a prisão preventiva cumprida. Ele imaginou que, se apresentando, né, talvez ele teria ali a prisão preventiva revogada. Ao contrário, ele foi preso. O ex-vereador permaneceu preso durante a fase inicial da ação penal e em fevereiro de 2020, entretanto, a justiça revogou a

0: prisão preventiva e concedeu liberdade provisória ao acusado, mediante o cumprimento de medidas cautelares. Na decisão, a magistrada considerou que, embora existissem indícios suficientes de autoria e prova de materialidade do crime, o facão e a violência empregada, já não estavam presentes os fundamentos que justificavam a manutenção da prisão, destacando que o acusado havia confessado os fatos durante a instrução processual, demonstrando arrependimento e colaborado com o andamento do processo. Posteriormente, a defesa recorreu da decisão de pronúncia, mas o recurso foi negado. E agora o tribunal do júri vai acontecer, tá? Veremos aí, portanto, o tribunal do júri que vai acontecer no final desse mês em Palmas de Monte Alto, né? Ele, claro, já tentou se defender de todas as formas, né? Estava aí, portanto, não estava encarcerado, né? E agora o tribunal do júri é que vai apontar o destino do ex-vereador de Sebastião Laranjeiras, o senhor Edson Carlos da Silva Moreira, ou Tuxinha do Leite, como era conhecido, e é acusado de ter matado a facãozadas o seu concunhado. Terrível, viu, amigos? Mas agora a lei é quem vai dizer se ele será condenado ou não. Quem sou eu aqui para dizer ou trazer tal informação, não é? Ele vai tentar, junto aos seus advogados, não tenho dúvida que redução de pena ou tentar se livrar da condição de encarceramento. Agora são 6:16. 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
0: Vamos lá, é hora de falar também dos nossos nobres e queridos parceiros, todos eles que vêm, desfilam aqui, meus queridos. Nós vamos trazer então a informação no detalhe, os testemunhais. É o textão, né, Matheus? Esse texto é o famoso textão caprichado. Ô, oh, beleza. Quem vem de lá pra cá, Matheusão? Chamou, falou, boy, diga.
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0: Boa!
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0: Valeu, Fenômeno Ferreira, obrigado pelas informações. 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

0: respirei, segurei. Pronto. Eu tô sendo... Pronto. Tô sendo informado aqui agora, eu tenho que chamar o recado dos nossos apoiadores ali. Dá uma segurada aí. Porque eu estou sendo informado agora pela nossa briosa polícia. Agora, acabou de chegar a informação aqui. Que um corpo carbonizado, atenção, que um corpo carbonizado, ele foi encontrado numa área de mata entre Sebastião Laranjeiras e Urandi. A polícia, inclusive, já identificou a pessoa. Carbonizado, minha gente. Carbonizado. Tá? Vamos às informações que nós temos aqui para deixar você atento sobre o que houve entre Sebastião Laranjeiras e Urandi. Porque o corpo de um homem de 42 anos foi encontrado hoje à tarde, dia 14, numa área de mata localizada entre os municípios de Sebastião Laranjeiras e Urandi. O nome da vítima: Danilo Alves Brito, 42 anos. Danilo Alves Brito. E de acordo com informações da polícia que acaba de nos informar aqui, após informações levantadas, o senhor Danilo Alves Brito, ele estava desaparecido desde a manhã do último domingo, dia 12. A ausência dele mobilizou familiares e conhecidos que passaram os últimos dias em busca de notícias sobre o seu paradeiro. O corpo foi localizado completamente carbonizado. Completamente carbonizado. Nas imediações da fazenda Enza e de um núcleo habitacional de número 4. Encerrando assim as buscas, mas de forma trágica. Após a localização, a polícia militar ela foi acionada e realizou isolamento da área, comunicando caso à polícia civil, que iniciou os primeiros procedimentos investigativos. A motivação e a autoria do crime ainda são desconhecidas. E o caso agora será apurado pela Polícia Civil, enquanto o DPT ficou responsável pela perícia no local e pela remoção do corpo ao IML de Guanambi. Repito, a polícia acaba de nos informar que o corpo de Danilo Alves Brito foi encontrado entre o Buqueirão, Sebastião Laranjeiras e Urandi. Ele estava desaparecido desde o domingo, dia 12, mas foi encontrado sem vida e o corpo carbonizado. Colocaram fogo. Meu Deus do céu. Essa é uma daquelas informações, aquelas notícias que vão se desdobrar. E nós vamos, claro, buscar outros informes acerca do que possa ter acontecido assim que a polícia for informando a todos nós. Tá? Vamos então estar atentos aqui, meus amigos. Vamos estar atentos. Essa informação acaba de chegar. É a polícia que está nos informando. Aconteceu. E aqui você fica sabendo.
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0: É, meu amigo, não é fácil não, viu, boy? Não é fácil não, bichão. Cê tá doido? 6h24, a hora certa, em nome da Rádio Cidade 104 FM. Eu tô recebendo aqui também. Olha só. As contas da gestão do Consórcio Nordeste de 2020, sob a responsabilidade do então governador, naquela oportunidade, o agora ministro Rui Costa, ele que está ministro da Casa Civil, entraram na mira do Tribunal de Contas do Estado da Bahia. Em parecer técnico, auditores recomendaram a reprovação das contas ao apontarem, abre aspas, erros administrativos grosseiros, fecha aspas. Sabe no que, amigos? Na compra de respiradores durante a pandemia de Covid. A informação vem da Folha de São Paulo, tá? Informação de hoje da Folha de São Paulo. A auditoria, ela trata da aquisição de ventiladores pulmonares de empresas ou da empresa Hempcare Pharma Representações, contratada pelo Consórcio Nordeste. E segundo o relatório, a negociação apresentou falhas consideradas graves, incluindo o pagamento antecipado de 48 milhões por equipamentos que nunca foram entregues. Os técnicos também apontaram que a contratação foi autorizada sem a devida verificação das condições da empresa, que possuía capital social reduzido, não tinha registro na Anvisa para comercialização de equipamentos médicos e foi escolhida mesmo após alertas sobre os riscos da operação. Além do ex-governador do estado da Bahia, o Rui Costa, o parecer responsabiliza o então secretário executivo do Consórcio Nordeste, o senhor Carlos Gabas. Ambos poderão ser obrigados a ressarcir os cofres públicos caso a recomendação seja acolhida ao fim do processo. O relatório ainda será apreciado pelo plenário do Tribunal de Contas do Estado da Bahia. Depois de análise dos conselheiros, a decisão sobre a aprovação ou rejeição das contas caberá à Assembleia Legislativa da Bahia. Em sua defesa, Rui Costa, ele sustentou que a contratação ocorreu em um cenário excepcional de emergência sanitária e escassez mundial de equipamentos, disse o ex-ministro, o atual ministro e ex-governador do estado da Bahia, Rui Costa. A gente volta já já com outras informações para você. Tá na 104, tá feliz? Um abraço, portanto, pra galera que curte o som da emissora. Obrigado, tá, minha gente? São muitas as pessoas ligadas no programa, tem mensagem, todo mundo ligado. Já salvou aí o nosso contato? Então

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0: Muito bem, meus amigos, agora são 6:34 em nossa linda Guanambi, você ligado no som da emissora, participe conosco, 9929-1049, 9929-1049, chamou, falou, nobre ouvinte.
1: Boa tarde, Léo, boa tarde, Mateuzinho, quem tá falando aqui é Lenice, tô passando aqui para avisar as pessoas que comprou um bilhete de um liquidificador na minha mão, beneficente. E o sorteio ia ser hoje aí na 104, infelizmente não vai ser possível porque eu vendi muito pouco, ainda tem bilhete ainda para vender, então eu adiei. Então quero pedir desculpa às pessoas que não foi possível sortear aí hoje, mas logo logo eu tô sorteando aí, viu? Tá na 104, tá feliz.
0: Muito bem, valeu minha querida amiga, oh, que Deus abençoe você, tá? É assim mesmo, minha gente, às vezes as pessoas fazem alguns movimentos, né? Para o trato com a saúde, para ajudar quem quer que seja, né? Mas não conseguiu ali atingir o objetivo, né? Aí pediu para dar um tempo. Eu tô surpreso aqui agora, deixa eu lhe dizer, eu acabei de ver aqui uma imagem de uma moça que não tá conseguindo ir embora do trabalho porque tava chovendo.
2: E tá chovendo mesmo, menino. O cacau tá caindo.
0: Escuta, eu falei, não é Guanambi, não. Pensei, você tá brincadeira, eu vi o comércio.
2: Isso é vitória da conquista.
0: É, conquista pra lá. Não é que tá chovendo aqui?
2: E tá um cheiro de chuva, assim, aprazível.
0: Lá fora, show de bola, teu?
2: Show de bola, cheio de chuva molhada.
0: Deus maravilhoso. Teve uma turma que disse aí que o El Niño ia botar pra torar, que a seca seria violenta, né? Mas quando Deus quer, como é que é? Quando Deus quer, assim, chove, né?
2: Não, mas tecnicamente tá certo, porque o Laninha é o efeito contrário. É chuva no Nordeste e calor no Sul.
0: Mas não seria a hora agora justamente deles... Deus me deixou de refazer o que eu ia dizer aqui agora. Não seria a hora deles estarem com as chuvas lá irregulares, aquelas pancadas violentas a qualquer momento do dia?
2: Não, porque o El Niño é diferente. Laninha é diferente.
0: Vou chamar o Scarla aqui, é quem vai me ajudar.
2: Ele sabe.
0: Cara, ele bola. Abaixo de Deus... Luiz Carla aqui em Guanambi.
2: Ou você, peraí, tá chovendo?
0: É, Luiz, porque
2: pode Deus... Pode soltar a figurinha do Scarla, só lá vem água.
0: Ah, vem água, aquela figurinha boa, porque Luiz é um fenômeno. Deus é maravilhoso o tempo todo, e a ele, né, toda honra e toda glória.
2: Claro.
0: Agora, Luiz, abaixo de Deus aí, o homem, quando, se ele falar, o cara tem uma parceria boa aí, viu? Onde ele
2: e o homem é forte,
0: a
2: viu?
0: A tecnologia do cara é 10. Eita, lasqueira. Cuidado com a chapinha, viu, minha amiga? Você que não estava preparada pra sair na chuva, não levou um guarda-chuva, não levou uma sombrinha, pagou aquela chapinha, cara, agora vai ter que sair na chuva devagar. Repense aí, tá? Bora. Ô, Mateuzão, fala comigo, educação, qual a informação que nós temos aí, querido?
2: Exatamente, as inscrições para o FIES terminam na sexta-feira, nesta sexta-feira. O programa oferece 75 mil vagas no segundo semestre, exatamente. Quem tem interesse em financiar um curso de graduação em uma faculdade particular pode se inscrever até a próxima sexta-feira no FIES, que é o Fundo de Financiamento Estudantil, para o segundo semestre deste ano. A inscrição é de graça e deve ser feita exclusivamente pela internet no portal Acesso Único ao Ensino Superior. Desta vez, são mais de 75 mil vagas de financiamento estudantil. Vale lembrar que é até às 11:59:59 da sexta-feira, dia 17 de julho. Para ter direito a participar do programa, é preciso ter qualquer edição do Enem feita ali desde 2010 para cá, mas a média da prova objetiva não pode ser menor que 450 pontos e nem pode ter zerado a redação. Além disso, é preciso comprovar a renda bruta familiar mensal de até 3 salários mínimos por pessoa.
0: Muito bem. Obrigado, Matheus, pela informação que vem do campo educacional. Aí quando você coloca as horas, os minutos e os segundos exatamente, mostra que o brasileiro deixa tudo para
2: a
0: última hora.
2: O brasileiro, ele deixa tudo para a última hora. O cara coloca lá, não, você tem que fazer a sua inscrição até as 23:59:59. Só que o maledito do brasileiro, ele gosta de testar as coisas. Ele faz a inscrição às 23:59:50.
0: Ele vai no limite, né?
2: Ele vai no limite.
0: Corajoso é o brasileiro. Bora, chamou, falou. Eu quero muito ouvir a sua voz. Diga, chamou, falou, nobre ouvinte.
1: Não vê hoje porque eu lavei a roupa, Léo Dourado. E as florzinhas no pé de manga caiu tudo, viu? Caiu
0: beleza.
1: De vez, como eu te falar, viu?
0: Você
1: não sabe nada, né, Dourado? Eu falei,
0: sujou, foi tudo aí, né?
1: Pra dar uma chuva aqui, pra cair as florzinhas no pé de manga. Aí no instantinho choveu, você acredita? Tá no seu quarto, tá feliz, Léo Dourado, Mateuzinho lindo.
0: Olha, isso é que é uma boca santa, né?
2: Rapaz
0: do
2: céu.
0: Vai chover pra cair as folhas do pé de manga, de repente, lavando roupa, de repente caiu, ele deve estar brava lá
2: de
0: agora.
2: De repente caiu o toró, menino.
0: Deve estar brava lá agora. Ô, Li, valeu, chamou você de bonito, negão.
2: Olha só.
0: Agradeça, agradeça, Mateus.
2: Eu não sei se eu sou essa lataria toda, não, menino.
0: Você tá tipo carro de prefeitura.
2: Nem tanto.
0: Não?
2: Não, nem tanto assim.
0: O motor tá até, a lata tá até boa, mas o motor...
2: O motor já tá...
0: A gente tem que reavaliar, né? Muito bem, Li, um abraço pra você, obrigado pelo carinho, mas o Matheus é um cara elegante, eu entendo você, Elisângela, o Matheus é um cara elegante.
2: Sou um cara posturado.
0: Você é fino, fino, não é? Muito bem.
2: Literalmente.
0: Bora, agora às 6:40, pra você que é proprietário de veículos, o governo informa, o aumento do etanol na gasolina para 32% deve começar no dia 1º de agosto. Vocês entenderam isso aqui? Do 100%, o combustível que tinha até pouquíssimo tempo atrás, não mais que 20, salvo engano, 22 ou 28% de etanol, agora tem 32% de álcool. É isso aí, queridos. A quantidade de etanol na gasolina vai subir de 30 para 32%. A resolução foi aprovada na terça-feira, dia 14, hoje, pelo Conselho Nacional de Política Energética. A mudança, ela vale por 180 dias a partir do 1º de agosto de 2026 e pode ser prorrogada uma vez, mas o ministro de Minas e Energia, o senhor Alexandre Silveira, ele afirmou que a tendência é que a medida se torne permanente. De acordo com o Ministério, a alteração leva em consideração o mercado internacional de petróleo, abalado pela guerra entre os Estados Unidos e o Irã. O aumento do etanol na mistura vai permitir que o Brasil deixe de importar 900 milhões de litros de gasolina por ano, reduzindo a dependência de combustíveis do exterior. Outro ponto é que, pelos preços atuais, a mudança reduziria em 3 centavos o valor da gasolina na bomba. Aí eu vou, claro, entendendo o processo da guerra que foi colocado, a economia de 900 milhões de barris de petróleo aqui no Brasil anualmente. Mas você que é motorista, que tem um carro a gasolina, você que tem um carro a gasolina, acha legal 32% de etanol no combustível?
2: A reação ao motor não pode ser muito boa, não.
0: Então veja, a economia para o governo, linda, ó, 900 milhões de litros de gasolina por ano. Uma mudança reduzindo o litro do valor na bomba de 0,03 centavos. Mas o seu motorzão, logo ele pode dar o peido, viu? Logo ele pode gritar aí, porque são 32% de álcool na gasolina, tá? Você que tem um veículo a gasolina, pense nisso. São 6:42 em nossa linda Guanambi. Cadê, Matheus? Aquela matéria, você que está sempre bem informado, eu adoro isso, porque você, todas as vezes que é acionado, traz uma matéria interessante, traz algo bacana para que nós possamos, então, aqui, tratar no programa, não é? Nós temos aqui uma diversidade de informes e, desta vez, o governo, ele está informando a todos nós, né, queridos, que nós temos... uma data definida para a mudança dos RGs. É isso aí que o Matheus vai trazer pra gente agora. O governo definiu uma data para mudança nos RGs. E nós vamos agora informar você que se liga no som da sua rádio Cidade 104 FM. Por favor, Matheus, fale comigo com relação a essa mudança aí nas datas do RG. O tempo ele não dá, não? A gente segura, não tem nenhum problema não, tá, minha gente? A gente segura um pouquinho aqui. Não, vamos lá, traz agora, tranquilo, já tô recebendo sinais aqui, mas não tem problema nenhum não. Bora, fala comigo, Matheus. Há tempo, são 6:43, ora, meu nobre diretor, diga, Matheusão.
2: O governo definiu o prazo para a troca do RG antigo pela nova carteira de identidade.
0: Ó.
2: O governo federal estabeleceu um prazo máximo de 10 anos para que os brasileiros possam substituir o antigo registro geral, famoso RG, pela nova Carteira de Identidade Nacional. Assim, é um documento único que adota o CPF como número de identificação e pode ser acessado de forma digital pelo aplicativo gov.br. Além disso, assim possui um prazo de validade variável conforme a idade do titular e pode reunir informações de outros diversos documentos. A emissão da SIM exige a apresentação de certidão de nascimento ou casamento atualizada e a expectativa do governo é que a nova identidade concentre as principais informações do cidadão em apenas um único documento. Você diminui aquela papelada inteira, eita, que você tem, aquela parte burocrática, e coloca isso tudo em um simples papel que cabe na palma da sua mão.
0: Um cartãozinho?
2: Exatamente, frente e verso.
0: Boa! São 6:44 em nossa linda Guanambi. Nós temos mais uma da área policial, agora 6:44. Escuta essa aqui. Um homem foi preso, suspeito de agredir a companheira e obrigá-la a ajoelhar para rezar dentro de uma igreja em Carinhanha. Um homem de 28 anos foi preso na noite do último domingo, dia 12, ali em Carinhanha, suspeito de agredir a companheira de 40 anos. Um homem de 28 foi preso suspeito de agredir a companheira de 40 anos e obrigá-la, atenção, a ajoelhar para rezar dentro de uma igreja. Esse aí estava muito louco. E segundo a Polícia Militar, a guarnição realizava um patrulhamento ostensivo quando foi acionada por populares, que relataram a presença de um homem sem camisa e com comportamento agressivo no interior do templo religioso. Ao chegar no local, os militares fizeram contato com a vítima, que relatou ter sido sim agredida com tapas no rosto pelo companheiro, identificado pelas iniciais IPJ. A mulher, ela afirmou ainda que o suspeito a arrastou à força para dentro da igreja, onde a obrigou a ficar ajoelhada para rezar. Ela também informou aos policiais que vinha sendo perseguida pelo companheiro. Diante do relato da vítima e dos indícios de violência doméstica, o casal ele foi conduzido a Depol aqui em Guanambi, onde a ocorrência foi registrada e as medidas legais cabíveis foram adotadas. O suspeito, ele permaneceu à disposição da Polícia Civil, que agora dará continuidade às investigações. A vítima, ela agora deve ser assistida conforme os procedimentos previstos na Lei Maria da Penha. Mas que cara, meu irmão, agrediu a esposa e arrastou para dentro de uma igreja, obrigando ela a ajoelhar para rezar. É. Quando a polícia chegou, ele ficou... Com certeza mudou ali totalmente o repertório. Tava dentro da igreja, vocês entenderam, né? Ele já tinha arrastado a mulher para dentro da igreja. A polícia na igreja, a polícia fez a missa para ele lá. A polícia com certeza deu uma... leu versículos importantes para ele, que agora está à disposição da justiça. São 6:47, 6:47, meus amigos. Nós vamos trazer outros informes para você. Tem muita coisa aqui no programa, tá? Muita coisa verdadeiramente, meus queridos, para nós colocarmos em evidência no dia de hoje. Hoje um dia movimentado, tá, minha gente? Um dia realmente movimentado. Manda um abraço aqui para os amigos ligados no programa lá em Candiba. Tem muita gente boa ligada no programa em Candiba. Sintonizam através do Rádiosnet. Obrigado a cada um de vocês. Ouvem o Léo, ouvem o Matheus, ouvem também, meus amigos, o queridíssimo Val Rodrigues. Tá aqui o pessoal mandando mensagem. Muito bem, minha gente. Verdade, verdade. São pessoas maravilhosas. É isso. Que bom que vocês gostam da programação, tá, queridos? Fico feliz verdadeiramente. Feliz verdadeiramente, tá bom? Bora, Matheusão, nós não temos mais tempo, querido. Nós estamos caminhando aqui para uns instantes finais do nosso programa, né? Para que nós possamos, então, ir nos despedindo, dar adeus aqui. Ontem, amigos, ontem não, domingo, eu estou apenas levantando aqui outros informes, mas não é que domingo tacaram fogo num quiosque lá no bairro Massaranduba? Rapaz, não tem lógica, não. E as câmeras, a câmera de segurança do local chegaram a filmar ali dois suspeitos que passaram e simplesmente atearam fogo dentro do imóvel. Meus amigos, eu vou te contar, viu? Eu vou te contar. O imóvel pegou fogo, bombeiros foram acionados, ao que parece também vizinhos que estavam lá desesperados conseguiram conter as chamas, né? Mas espera aí, pô. Você que fez isso, você atacou um patrimônio público, vândalo. Isso aí pertence a você, à sua família, tá? Isso aí pertence ao povo de bem daquela comunidade, Aí vem um espírito pirofágico, né? Movido, sabe lá Deus, por que motivo, e taca fogo no lugar. E se morre um, velho? Pelo amor de Deus, pela madrugada. Vamos repensar isso aí, porque tá feio, viu? Tá muito feio, tá? Muito feio mesmo. As imagens já foram distribuídas, meus amigos, para as autoridades competentes. E nós temos aí a condição, portanto, minha gente, de logo em breve saber o que motivou essas pessoas a fazer isso, viu? Cê tá é doido, Deus é pai. Agora são 6h50, uma última informação, minha gente. E eu quero saber do futebol já já, viu, Matheus? Quero saber aí como é que tá a classificação da Copa do Mundo, viu? Brasil lenhou-se, mas eu quero saber como é que estão as coisas aí. A Embasa trouxe um informe aqui, viu, queridos? Vai faltar água. Vou logo adiantando a você. A Embasa informou que vai faltar água. Exatamente. Já soltou um card aqui, o informe que chega, tá? Atenção! A Embasa informa que para reparo emergencial na Doutora do Algodão, que foi danificada por atividade de terceiros, agora aqui vandalismo, né? Poxa vida! Ei, peste! Para reparo emergencial na Doutora do Algodão, que foi danificada por atividade de terceiros, o fornecimento de água está interrompido desde amanhã de hoje, dia 14, aqui em Guanambi, Candiba, Matina, Palmas de Monte Alto e Iuiu, e também nas localidades de Mutans e Pajeú do Vento. A previsão é que a retomada gradativa do abastecimento se inicie na noite de hoje, com estimativa de normalização plena nas 48 horas seguintes. Então você que está aí agora pensando em lavar aquela roupa, né? Oh, vou lavar a roupa hoje, dá uma segurada. Dá uma segurada, porque vai faltar água, a não ser que você tenha água em abundância na caixa, né? E desta vez aqui, a culpa não foi da Embasa. São terceiros, vândalos, né? Imagino eu, quebraram o encanamento em algum lugar aí, trazendo prejuízo pra nós, né? Pra mim, pra você, pro Matheus. É lasqueira. Matheusão, pra nós finalizarmos, querido, agora 6h51, Copa do Mundo, velho, e esporte local, o que que nós temos aí, bichão? Chamou, falou.
2: Vamos começar falando sobre a Copa do Mundo.
0: Bora.
2: Na tarde de hoje, a seleção francesa enfrentou a seleção da Espanha em um jogo de fortes emoções, onde a seleção espanhola venceu por 2-0 a seleção da França. Com a vitória, os espanhóis se classificam para a final da Copa do Mundo e irão disputar mais uma final depois de longos 16 cansativos e vexatórios anos. A França, que para muitos era classificada ali como a melhor seleção dessa Copa do Mundo e realmente possuía o elenco mais forte, dando destaque para nada mais nada menos que Kylian Mbappé, dá adeus à competição, deixando ali como um dos artilheiros da competição o Kylian Mbappé com 8 gols. Um jogo onde dentro de campo a La Roja, ou a seleção espanhola, dominou a seleção da França, tecnicamente falando, um domínio absurdo, desde a condição de posse de bola a jogadas criadas. Uma Espanha onde viveu uma tarde barra noite mágica aos pés de Mike Oyarzabal e o Pedro Porro, que foram os dois atletas que marcaram os 2 gols da seleção espanhola. E com isso, a Espanha volta a uma final de Copa do Mundo com jovens jogadores, uma geração que vive ali talvez o seu melhor momento. Uma seleção que passou por um processo de reformulação nos últimos 3 anos, viveu momentos difíceis em 2014, sofrendo goleadas, sofrendo uma humilhação absurda na Fonte Nova para a seleção da Holanda. Em 2018, foi uma humilhação contra a seleção da Rússia, na Copa do Mundo da Rússia, e em 2022, sendo eliminada para a seleção do Marrocos nas oitavas de final. Após anos e anos e anos sofrendo, a seleção da Espanha volta a uma final de Copa do Mundo e aguarda o seu adversário, que será ou a Inglaterra ou a seleção da Argentina, essas duas seleções que se enfrentam amanhã às 16h. A França sai da Copa do Mundo, mas sai com um saldo positivo. Sai com o pensamento e com a condição de que nas próximas edições tem sim chances e probabilidades de vencer a Copa do Mundo. Poxa, em 18 a França foi campeã chegando na final. Em 22 chegou na final, não foi campeã porque a Argentina simplesmente fez uma partidaça dentro de campo. Lionel Messi dispensa comentários.
0: Mágico.
2: E agora, em 2026, chega em uma semifinal novamente. Então você percebe uma consistência, você percebe um crescimento paulatino, mas que está trazendo resultados para a seleção da França.
0: Sem dúvida, Matheus. E agora nós temos aí a condição do jovem Kylian, uma das grandes promessas de fora, né? Mas um fenômeno que voa, dentre outros. No caso de Kylian, nós veremos ele em outras Copas.
2: Pelo menos mais duas Copas e talvez uma terceira Copa, dependendo da condição física.
0: Cristiano Ronaldo e Neymar já estão fora.
2: Não, e o volta, Messi também.
0: Não voltam mais. O Messi...
2: É a última Copa dele.
0: É a última Copa dele, né? Agora o Messi tá bem, velho.
2: O Lionel Messi, ele tá muito bem.
0: Talvez o corpo dele responda de outra forma daqui 4 anos, né? Não sei.
2: É porque a condição é o seguinte... o Messi ele já tá numa idade muito avançada, já tá ali com seus 38 anos e caso ele vá para mais uma Copa, ele estará com 42, então não sei se o corpo dele, a condição física vai responder. Essa é a última Copa do Mundo dele, ele já anunciou, já falou abertamente, quando terminar essa Copa ele não vai mais jogar nenhuma Copa pela seleção da Argentina, não vai se aposentar da seleção, mas não vai jogar nenhuma Copa pela seleção da Argentina. Se aposentar é outros 500. Agora, amanhã, teremos este embate. De um lado, Harry Kane. Do outro lado, Lionel Messi. Boa. É um jogo difícil. Eu não cravo aqui quem vai passar de fase. Eu sei que, comparando os adversários que a Argentina teve nessa fase, que é a fase de mata-mata, a Inglaterra é o adversário mais difícil e será o teste verídico da seleção da Argentina. A Inglaterra, pelo outro lado, já eliminou gigantes nessa fase de mata-mata, sendo que na última fase eliminou a Noruega, já eliminou a Croácia, não só isso, também como outras seleções. Então, vem ali de uma bagagem, de uma série de momentos onde passou mais dificuldade e conseguiu contornar elas, diferente da Argentina, que pegou adversários pequenos ainda, mas mesmo assim adversários de grande respeito nessa competição.
0: São 6 horas e 55 minutos, o gol foi do Van Persie pra cima do Iker Casillas da Fonte Nova.
2: Exatamente.
0: Gol que virou pintura em muitos lugares pelo mundo.
2: Um peixinho sensacional.
0: Ele nem olhou e só cabeceou. O cara é louco demais. Theo, e aqui em Guanambi, garoto, o que que nós temos aí de novidade?
2: Aqui em Guanambi foi divulgado a condição do arbitral do campeonato municipal. Já temos aqui os grupos. Serão dois grupos, grupos A e B. Já foram divulgados um total de 10 equipes, sendo que teremos ali 5 equipes para cada grupo. Vamos às equipes, vamos aos grupos. Vamos começar pelo grupo A, onde teremos Mutanense, Ipiranga, o Bahia de Santo Antônio, Palmeirinhas e a Portuguesa.
0: Atual campeão, né?
2: Exatamente.
0: Mutanense.
2: No grupo B, teremos o Bahia de Morrinhos, Vênus, Seraima, Ralis e o GAC. Esses são os grupos. Com relação à premiação, já foi divulgado os valores que serão entregues aos campeões, vice, não só isso também, como outros cenários. O campeão leva R$30 mil, o vice leva R$20 mil, o terceiro colocado R$8 mil e o quarto colocado R$5 mil. Prêmios individuais, artilheiro, goleiro e jogador revelação, ambos receberão R$1 mil cada. Lembrando, total de 25 jogadores de Guanambi que serão inscritos por cada equipe.
0: Perfeito, Matheus. Sendo assim, sucesso, né, a todos aqueles que estarão aí envoltos ao campeonato municipal, que esse ano não contará com jogadores de fora, né?
2: É uma mudança abrupta.
0: É. Enfim, é uma mudança que foi proposta pelo presidente da Liga, o Jorgão, e é um teste que ele quer fazer, né? Mas, enfim, ele vai agora sentar com os clubes, porque em assembleia isso vai ter que ser definido, né? Sucesso para todos envolvidos nesse processo. Campeonato de Guanambi é um campeonato muito bom, tá, minha gente? Agora são 6h57. Matheus, gratidão, viu, brother? Mais um dia por nós vencido e de forma vitoriosa.
2: É isso, Léo. Finalizamos esta terça-feira, dia 14. Finalizamos mais um dia com muito sucesso. Amanhã retornamos das 16h às 19h com mais informações.
0: Na sequência, a Voz do Brasil. Ainda hoje, às 8h, tem Marcos Coimbra e o Romance na Cidade. Às 22h, nós teremos o Geraldo com o Sintonia Emocional. Amanhã, 5h, você já sabe, tem a Rainha do Sertanejo, a Dalva, 5h, bem cedinho com você. E, impreterivelmente, às 7h, nós teremos Val Rodrigues, a maior audiência do rádio em nossa linda Guanambi. Sendo assim, tenham todos uma ótima noite. Forte abraço, tchau, tchau e até lá. Valeu, meu Brasil!

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1: 6:59.
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0: Aumento no percentual de etanol anidro na gasolina para 32%.
1: E aplicativo oferece ao consumidor informações sobre postos de combustíveis e canal para denúncias. Gabriela Noronha.
2: O aplicativo é gratuito e funciona como um mapa interativo no celular, ajudando o consumidor a descobrir quais postos são de confiança e quais devem ser evitados.
0: Proteção das crianças e adolescentes no ambiente digital.
1: Como o ECA Digital avança no combate à violação de direitos é o tema. Tema de entrevista com Fábio Meirelles, do Ministério dos Direitos Humanos e Cidadania.
3: Então, o ECA Digital é um grande avanço, traz esse princípio do ECA, né, da proteção integral, da prioridade absoluta para o ambiente digital, e ele hoje já é uma referência no Brasil e no mundo.
0: Hoje, na apresentação da Voz do Brasil, Luciana Vasconcelos e Luciano Seixas.
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0: O percentual de etanol na gasolina será elevado de 30 para 32%.
1: A medida aprovada hoje pelo Conselho Nacional de Política Energética tem previsão para valer a partir de 1º de agosto.
0: E terá vigência de 180 dias, com possibilidade de prorrogação por igual período.
1: O ministro de Minas e Energia, Alexandre Silveira, afirmou que a mudança é segura e que tem respaldo técnico.
4: Nós estamos completamente seguros de avançar até o E32. O Instituto Mauá nos deu o laudo de que nós estamos habilitados a fazer o aumento. E a transitoriedade é apenas uma maneira de nos precavermos a poder, dentro de 180 dias, nós vermos o que está acontecendo. A cada oscilação, nós sentamos e protegemos o consumidor e protegemos a economia nacional.
0: Ainda de acordo com o ministro Alexandre Silveira, a medida vai contribuir para a autossuficiência do país em meio ao contexto da guerra no Oriente Médio.
1: Na hora de abastecer o carro, quanto mais informações o consumidor tiver, melhor.
0: Por meio de um aplicativo, o motorista confere se o posto onde ele vai é um estabelecimento confiável.
1: E caso perceba alguma irregularidade, também é possível fazer uma denúncia diretamente à Agência Nacional do Petróleo, Gás Natural e Biocombustíveis.
2: O aplicativo ANP com você postos é gratuito e funciona como um mapa interativo no celular, ajudando o consumidor a descobrir quais postos são de confiança e quais devem ser evitados. O funcionamento é bem prático. Ao abrir o aplicativo, o usuário vê os estabelecimentos da região sinalizados por cores, como em um semáforo. Os postos recebem notas de 0 a 5 com base nas fiscalizações que a Agência Nacional do Petróleo, Óleo, Gás Natural e Biocombustíveis fez nos últimos 5 anos, sendo que a cor verde sinaliza os mais seguros e quem tem nota máxima. Já os marcados em vermelho acendem o sinal de alerta. Receberam nota 0 por causa de irregularidades recentes. Outras informações dos estabelecimentos, como endereço, CNPJ, quantas fiscalizações já receberam, resultado das vistorias e qualidade das amostras analisadas, também podem ser consultadas na ferramenta. É possível ainda fazer denúncias pelo aplicativo, como explica o superintendente de fiscalização do abastecimento da ANP, Júlio Nishida.
5: Cria um importante canal de denúncias do consumidor com a ANP, inclusive aquelas relacionadas a práticas de preços abusivos. De forma bem simples, fácil e intuitiva, o consumidor consegue fazer a sua denúncia no simples clicar de botões.
2: A plataforma pode ser acessada no endereço anpcomvocepostos.anp.gov.br e depois baixada no aparelho de telefone celular. Reportagem Gabriela Noronha.
0: A produção brasileira de grãos no período 2025-2026 está estimada em 360 milhões de toneladas.
1: Segundo o levantamento divulgado hoje pela Conab, a Companhia Nacional de Abastecimento, se confirmado, o volume será 2,2% superior ao registrado na temporada passada.
6: Segundo a Conab, serão 360 milhões e 100 mil toneladas a serem colhidas, o que representa 2,2% a mais do que a safra anterior. O grande destaque deve ser a soja. O gerente de acompanhamento de safras da Conab, Fabiano Vasconcelos, explica o resultado.
7: Então, a estimativa para a safra 2025-26 é de 48,6 milhões de hectares cultivados com soja e uma produção aí chegando a quase 180,6 milhões de toneladas.
6: Além da soja, o algodão tem produção prevista em 4 milhões e 60 mil toneladas de pluma, com 8% da área já colhida. Isso resulta em um ganho na produtividade de 2,8% em relação à safra 2024-2025. Já a colheita das três safras do milho no ciclo atual está estimada em mais de 141 milhões e 700 mil toneladas, volume 0,4% superior ao ciclo passado. A estimativa é de crescimento favorecido pelas condições climáticas, como explica Fabiano Vasconcelos, gerente de acompanhamento de safras da Conab.
7: Em relação ao milho, uma estimativa de aumento de 9,8% na área plantada, uma estimativa de produtividades melhores do que na última temporada, favorecidas aí pelo clima, uma produção de 29,6 milhões de toneladas, um aumento aí de 18,7% em relação à última safra.
6: E a Conab também estabeleceu novos preços de referência para os principais produtos agrícolas de verão. Os principais reajustes foram no preço da soja, do arroz em casca, do feijão e do milho. Os preços passam a vigorar nos períodos entre o segundo semestre de 2026 e o primeiro semestre de 2028. Reportagem Edinaldo Júnior.
0: Ainda sobre a produção agrícola, o IBGE estima que a safra brasileira em 2026 pode chegar a 347 milhões e 400 mil toneladas.
1: Isso representa uma projeção de 1 milhão e 300 mil toneladas a mais do que a colheita anterior.
0: O IBGE calcula um ano de produção e a Conab faz estimativa de outubro a setembro.
1: Agricultores podem ter acesso a recursos para o Plano Safra.
0: Os recursos poderão ser acessados entre 16 de julho deste ano e 30 de junho do ano que vem.
1: O BNDES, Banco Nacional de Desenvolvimento Econômico e Social, vai disponibilizar 72 bilhões de reais.
8: Serão 40 bilhões e 500 milhões de reais disponíveis por meio dos programas agropecuários do governo federal. Desse total, 21 bilhões e meio são para médios e grandes produtores da agricultura empresarial e quase 19 bilhões de reais para pequenos produtores da agricultura familiar. Também vão estar disponíveis 31 bilhões e 500 milhões de reais em recursos próprios do banco por meio da linha BNDES Crédito Rural. O chefe do Departamento de Crédito Digital, Agropecuária e Normas do BNDES, Caio Barbosa, explica que o crédito disponibilizado pelo banco atende necessidades de quem produz no campo.
9: A gente opera basicamente 11 programas, que são programas que atingem todas as necessidades de investimento e de custeio do produtor rural e todos os tipos de produtores rurais. Tem uma linha para custeio, uma linha para investimento, para aquisição de máquinas.
8: Para saber mais sobre as linhas e programas do BNDES para o agro, acesse bnds.gov.br/agro. Reportagem André de Barros Lima.
0: O fenômeno climático conhecido como El Niño, já confirmado no país, pode trazer diferentes impactos para a população.
1: A previsão é de excesso de chuvas no sul, por um lado, e estiagem no norte e nordeste, por outro.
0: Um monitoramento mensal está sendo feito por diferentes órgãos para trazer agilidade às respostas e ajudar na prevenção de desastres.
1: Nessa reportagem de Luana Karen, trazemos dicas para os produtores rurais e

0: Caio, pesquisador do Instituto Nacional de Pesquisas Espaciais, INPE, explica que os efeitos devem ser sentidos até meados de 2027.
1: Os principais impactos do El Niño devem ficar concentrados com o aumento do volume de chuvas no sul do Brasil. Além disso, nesse segundo semestre de 2026, o El Niño deve provocar temperaturas acima da média em praticamente todo o Brasil. Portanto, o potencial para a ocorrência de queimadas aumenta. Então, secas na Amazônia, secas no Nordeste, isso somente em 2027.
0: O El Niño é caracterizado pelo aumento anormal da temperatura do Oceano Pacífico ao longo da linha do Equador. Para que o fenômeno seja confirmado, esse aumento deve ser observado por 3 meses consecutivos, o que aconteceu entre abril e junho deste ano. Para quem utiliza a terra para produzir, a orientação de Gilberto Cunha, pesquisador da Embrapa Trigo, é conhecer bem a terra onde vive.
2: Adotar boas práticas de manejo, a diversificação das épocas de semeadura, fazer as intervenções de proteção de plantas, colher no momento certo, não procrastinar aí quando as lavouras estão prontas para colher.
0: Ao longo dos próximos meses, eventos associados ao El Niño podem impactar a rotina da população. Nas regiões onde estão previstas chuvas além do normal, os riscos são de alagamento e deslizamentos de encostas, por exemplo. Já onde pode haver escassez de chuva, há risco de incêndios e problemas no abastecimento de água. Ondas de calor também podem trazer dificuldades para populações vulneráveis.
3: Em todos os casos,
0: o conselho de Tiago Molina, coordenador de monitoramento e alerta da Defesa Civil Nacional, é ficar atento às fontes oficiais de informação.
4: Sempre que tiver uma situação de risco prevista, a Defesa Civil vai se utilizar de todos os mecanismos que existem para fazer com que essa informação chegue às pessoas, né, por meio do Defesa Civil Alerta, por meio das mensagens SMS. Além disso, é muito importante conhecer o local onde você mora, procurar saber quais são os planos de contingência, quais são as rotas de fuga, os locais seguros.
0: O boletim Painel El Niño, uma iniciativa conjunta de diferentes órgãos do governo federal, é público e está disponível em diversos portais na internet, por exemplo, no endereço portal.inmet.gov.br. Reportagem Luana Karen.
5: Esta semana, o Estatuto da Criança e do Adolescente completa 36 anos.
6: E a evolução da garantia dos direitos da infância permitiu a aprovação do ECA Digital, que entrou em vigor em março desse ano.
5: Ele prevê que as crianças e adolescentes devem ser protegidos e ter direitos garantidos também no ambiente virtual.
6: Nós seguimos hoje com a segunda parte da nossa entrevista com o diretor de proteção da criança e do adolescente do Ministério dos Direitos Humanos e Cidadania, Fábio Meirelles, sobre as inovações trazidas pelo ECA Digital e a integração com o Estatuto da Criança e do Adolescente 1990. Acompanhe.
7: Diretor Fábio Meirelles, é um prazer seguir com a nossa conversa aqui sobre Estatuto da Criança e do Adolescente. E aí a gente passa a falar agora sobre o ECA Digital, né? Que é a lei que protege os direitos da infância no ambiente virtual e ganhou esse nome, ECA Digital, como uma referência justamente ao Estatuto da Criança e do Adolescente de 1990. A gente pode dizer que ela incorpora o mesmo espírito, diretor, de que toda a sociedade é responsável pelo cuidado com as crianças, só que agora na internet?
8: Exatamente, e até por isso que a gente manteve o nome ECA, né, e chamou de ECA Digital. A gente percebeu que as crianças e adolescentes brasileiros viviam conectados, estavam em plataformas digitais, em redes sociais desde muito cedo, expostas, né, diariamente à publicidade, conteúdos algorítmicos, inteligência artificial. A gente viu que isso representava um risco muito grande, o ambiente digital para crianças e adolescentes, e a gente batalhou e conquistou o ECA Digital com o governo federal, com o CONANDA, movimentos sociais, organizações da sociedade civil e em diálogo com o Congresso para que essa lei saísse do papel e virasse realidade.
6: E o senhor destacaria como principais ganhos para a proteção das crianças vindos do ECA Digital? Que tipo de ações, que tipo de situações?
8: Veja, o ECA Digital, ele reafirma uma posição inegociável do Brasil. A gente não aceita modelos de negócio construídos sobre a exploração da vulnerabilidade de crianças e adolescentes. Então, vou dar alguns exemplos do que o ECA Digital estabelece, né?

0: estabelece limite para a prática do que a gente chama de design digital ou design manipulativo, que vão induzir crianças e adolescentes ao uso excessivo de telas. Isso é uma das dimensões do ECA digital. Ele também prevê que os serviços e produtos digitais, eles devem adotar padrões elevados de proteção de dados, privacidade e segurança para crianças e adolescentes. O ECA digital também prevê sanções para as plataformas que descumprirem essas obrigações. Então, o ECA digital é um grande avanço, ele traz esse princípio do ECA, né, da proteção integral, da prioridade absoluta para o ambiente digital, e ele hoje já é uma referência no Brasil e no mundo.
1: E assim como aconteceu no Estatuto da Criança e do Adolescente de 1990, o ECA digital também deve mudar essa forma da sociedade perceber os direitos das crianças na internet? Por exemplo, a parte da responsabilidade de todos os adultos sobre as crianças que estão ali no ambiente virtual?
0: Perfeito. É exatamente esse o princípio. Assim, a gente conseguiu com a ECA digital traduzir rapidamente uma demanda social, porque não pode ser só uma atribuição das próprias crianças e adolescentes ou dos seus familiares, dos pais, mães e responsáveis, a proteção delas no ambiente digital. Então, se elas estão em situação de vulnerabilidade, é uma responsabilidade coletiva. Então, a gente conseguiu com a ECA digital trazer essa demanda social, normatizar e juridicamente convergir com a iniciativa privada para um instrumento, que hoje é o ECA digital, que precisa chegar na ponta. Então, hoje, nosso grande desafio é, para além do ECA digital, é levar o ECA digital para a escola, para o Conselho Tutelar, para o CRAS, para o CREAS, para o Ministério Público utilizar o ECA digital. Então, cuidar das crianças e adolescentes nunca foi uma tarefa de uma pessoa só, não vai ser agora. Então, o ECA digital traz esse princípio da responsabilidade coletiva.
2: Quer dizer que o ECA digital também é importante para os pais e responsáveis que agora deixam de estar sozinhos nessa proteção das crianças e dos adolescentes, né? E passam a ter apoio das plataformas, não é isso?
0: Exatamente. Canais de denúncia, a própria Autoridade Nacional de Proteção de Dados. Então, com o ECA digital e depois com a lei de regulamentação, depois com a política, após o ECA digital, a gente também anunciou a Política Nacional de Promoção e Proteção dos Direitos da Criança e do Adolescente no Ambiente Digital, que é uma política estruturada para fortalecer a coordenação entre os diferentes níveis de governo, incentivar a pesquisa, inovação tecnológica, promover desenvolvimento de produtos e serviços digitais mais seguros, ampliar os canais de denúncia, fortalecer a capacitação dos profissionais do sistema de garantia de direitos, apoiar as famílias no exercício da supervisão parental. Então, acho que a gente precisa olhar para o ECA digital e para a nossa política nacional com essa perspectiva de construir objetivos concretos e de dividir a responsabilidade sobre a proteção de crianças e adolescentes no ambiente digital com todos os atores que precisam estar, né, totalmente comprometidos com essa implementação.
1: Agora, onde os adultos podem encontrar, diretor, mais informações sobre o ECA digital para entenderem melhor essa legislação e também orientações sobre o que deve ser proibido, o que deve ser permitido para as crianças na internet?
0: Claro, olha, hoje nos sites, né, do Ministério dos Direitos Humanos e da Cidadania, da SECOM, do Ministério da Justiça, você encontra o ECA digital. A gente produziu um material muito interessante, recente, que é um guia no formato de perguntas e respostas para conselheiros tutelares sobre o ECA digital, que é um material educativo e prático que está no site do Ministério dos Direitos Humanos e da Cidadania. A gente produziu uma caixa de ferramentas chamada Faça Bonito na Rede, que é um material, um conjunto de instrumentos práticos também, que tem guia de recomendações técnicas, coletânea de normas jurídicas, tem proposta de fluxo, tem material didático sobre o que fazer, tem cartilha, tem até jogo de tabuleiro, conexão segura. Então, a gente tem curso, a gente tem um curso Proteção de Crianças e Adolescentes no Ambiente Digital, um curso online na Escola Nacional dos Direitos da Criança e do Adolescente. Então, hoje a gente tem guias, cartilhas, a gente tem cursos, a gente tem jogo de tabuleiro, a gente tem fluxo, Então a gente tem glossário, a gente tem bastante material disponível, perguntas e respostas, para que as pessoas conheçam o ECA Digital e conheçam as ferramentas de proteção de crianças e adolescentes no ambiente digital, no site do Ministério dos Direitos Humanos, novamente, no site do Ministério da Justiça e Segurança Pública, no site da Secretaria de Comunicação Social, enfim, institutos, fundações, organizações da sociedade civil. Muita gente tem produzido material sobre essa responsabilidade compartilhada e a promoção do bem-estar de crianças e adolescentes no ambiente digital.
2: Muito bem, nós conversamos com Fábio Meirelles, diretor de proteção da criança e do adolescente do Ministério dos Direitos Humanos e da Cidadania. Muito obrigado por sua entrevista aqui à Voz do Brasil.
0: Obrigado a vocês, sempre à disposição.
3: E estão abertas até amanhã, dia 15 de julho, as inscrições de bolsas para médicos especialistas.
2: São 1.136 vagas distribuídas em 26 cursos de aprimoramento em 309 municípios do país.
3: Quase metade das vagas são voltadas para o interior. Entre as especialidades previstas estão anestesiologista, oncologia, cardiologia e cirurgia minimamente invasiva.
2: Felipe Proenço, secretário de Gestão do Trabalho e da Educação do Ministério da Saúde, detalha o edital.
4: Possibilidade para quem já é especialista com registro de qualificação, participa do programa desenvolvendo suas atividades práticas em um serviço do Sistema Único de Saúde, de referência no interior, um ambulatório especializado, um hospital, e ao mesmo tempo tem suporte aonde um especialista com ainda mais experiência vai poder apoiar o desenvolvimento das atividades numa carga horária de 20 horas semanais, recebendo uma bolsa que vai depender da localização, se é uma região mais vulnerável, podendo chegar até R$20.000.
3: O edital está disponível em gov.br/saúde.
2: Atenção, estudantes de graduação de instituições privadas.
3: Começaram hoje as inscrições para o processo seletivo do Fundo de Financiamento Estudantil, o FIES.
2: Serão mais de 75 mil vagas destinadas no segundo semestre.
5: Ao todo, serão oferecidas 75.500 vagas para o segundo semestre. No ano, serão 112 mil no total. O FIES concede financiamento a estudantes matriculados em cursos superiores de instituições privadas. Para participar do FIES, o candidato precisa ter feito o Exame Nacional do Ensino Médio a partir de 2010. Precisa ter alcançado média igual ou superior a 450 pontos nas 5 provas e não ter zerado a redação. Precisa ter, em 2026, renda bruta familiar mensal de até 3 salários mínimos, o equivalente a R$4.863. O processo seletivo do FIES reserva 50% das vagas para estudantes com renda familiar por pessoa de até meio salário mínimo inscritos de forma ativa no Cadastro Único. Os pré-selecionados nessa modalidade vão poder solicitar financiamento integral, cobrindo todos os encargos educacionais, e ficam dispensados de comprovar a renda diretamente na instituição de ensino. O FIES tem chamada única e lista de espera. O resultado da pré-seleção na chamada única será divulgado no dia 30 de julho. As inscrições vão até sexta-feira, 17 de julho, pelo Portal Único de Acesso ao Ensino Superior. O candidato precisa ter conta gov.br e preencher os requisitos para participar do programa. O resultado sai no dia 30 de julho. Mais informações em acessounico.mec.gov.br/FIES ou ligue para 0800-616161. Thaisa Vitória para a Voz do Brasil.
3: O Ministério da Educação disponibilizou uma série de vídeos com orientações sobre o uso do Cadastro da Educação de Jovens e Adultos, uma plataforma oficial de cadastro.
2: O material ensina passo a passo como realizar a inscrição e é destinado tanto aos estudantes quanto aos profissionais que atuam no sistema.
3: As inscrições no cadastro permanecem abertas durante todo o ano.
2: No entanto, os prazos para ingresso no segundo semestre deste ano variam de acordo com o calendário de cada estado e município.
3: Os conteúdos estão disponíveis no portal do MEC e no canal da pasta do Ministério da Educação no YouTube.
2: E essas foram as notícias do governo federal.
3: Uma realização da Secretaria de Comunicação Social da Presidência da República.
2: Com produção da empresa Brasil de Comunicação.
3: Fique agora com as notícias do Poder Judiciário e do Congresso Nacional. Uma boa noite.
2: Boa noite para você e até amanhã.
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8: Presidente do STF e do CNJ lança rede nacional de magistrados para combater o avanço do crime organizado no país.
9: Instituições podem enviar propostas sobre modernização do sistema de justiça até 15 de agosto.
8: STJ mantém prisão preventiva de homem acusado de atuar como falso médico.
9: Boa noite, eu sou Marcela Luiz.
8: E eu sou Walter Lima.
9: O presidente do Supremo Tribunal Federal e do Conselho Nacional de Justiça, ministro Edson Fachin, lançou nesta terça-feira a Rede Nacional de Magistrados para combater o avanço do crime organizado no país.
8: Segundo Fachin, a resposta estatal à criminalidade em rede exige necessariamente uma justiça também articulada em rede. Marcelo Della Libera.
10: O ministro Edson Fachin observou que o mercado de apostas eletrônicas clandestinas vem sendo utilizado como instrumento de organizações criminosas.
11: Essas plataformas podem servir à lavagem de dinheiro, à formação de estruturas empresariais aparentemente ilícitas, à integração com outras atividades ilícitas, como tráfico, contrabando e corrupção, além de apresentarem forte dimensão transnacional.
10: Criada por portaria do CNJ, a rede nacional prevê o compartilhamento de informações para enfrentar organizações criminosas cada vez mais sofisticadas.
9: Supremo está com edital aberto para receber propostas sobre a modernização do sistema de justiça.
8: Podem participar instituições públicas, privadas e da sociedade civil até 15 de agosto. Pablo Lemos.
12: As propostas vão ser analisadas pelo Grupo de Estudos para a Modernização do Sistema de Justiça, instituído pelo presidente do STF, ministro Edson Fachin. O diretor do Centro de Estudos Constitucionais do Supremo, Fernando Facuri Scaff, que preside o grupo, explica que modernizar significa atualizar o sistema de justiça.
13: É fazer ajustes dentro de um sistema que funciona, que está rodando bem, para falar uma linguagem mais clara, e que você tem, dentro disto, a expectativa de uma sociedade brasileira como um todo, por mais justiça e por mais segurança jurídica.
12: Para o relator do grupo, Neide Barros Belo Filho, modernizar é uma exigência do tempo.
14: É necessário modificar, porque é necessário acompanhar o tempo, acompanhar as mudanças da sociedade.
12: Serão aceitas apenas manifestações institucionais sobre a modernização do sistema de justiça sem caráter pessoal, que deverão ser apresentadas por meio de formulário eletrônico.
9: Mantida a prisão preventiva de empresário acusado de atuar como falso médico em unidade básica de saúde de Cananéia, São Paulo.
8: A decisão é do vice-presidente do STJ, ministro Luiz Felipe Salomão, no exercício da presidência. Fátima Uchoa.
15: O empresário está preso desde janeiro. Segundo o Ministério Público, ele realizava exames de ultrassom, emitia laudos e atendia pacientes usando o registro profissional de médico de um sócio falecido. A fraude foi descoberta após ele afirmar durante exame que tinha identificado a vesícula de uma paciente que já havia retirado o órgão. Depois de o Tribunal de Justiça de São Paulo negar o primeiro habeas corpus, a defesa fez novo pedido de relaxamento da prisão ao STJ, mas o ministro Salomão não verificou ilegalidade manifesta nem urgência que justificassem a concessão da liminar. O ministro ainda apontou que o pedido de liberdade deverá ser examinado com mais profundidade no julgamento definitivo do habeas corpus, a cargo da sexta turma do STJ.
9: TST promove congresso para debater o uso de pesquisas no aprimoramento da justiça do trabalho.
8: O evento vai ser realizado na sede do tribunal em Brasília. Marla Lacerda.
16: O 4º Congresso Nacional de Pesquisa Judiciária, Estatística e Ciência de Dados da Justiça do Trabalho vai ser realizado entre os dias 25 e 27 de agosto. Com o tema Trabalho, Transformações Econômicas e Justiça, o evento é para incentivar a produção de conhecimento e a integração da rede de pesquisas judiciárias da Justiça do Trabalho. Magistrados, servidores, estudantes e profissionais que atuam na área e querem participar, fiquem atentos. As inscrições já podem ser feitas no portal do TST, que é o tst.jus.br.
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9: Uma boa noite.
17: E até amanhã.
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0: sou Paula Groba.
1: E eu sou Humberto Pinheiro.
0: E estes são os destaques de hoje do Jornal do Senado, que começa agora.
1: Aprovada a aposentadoria especial para agentes de saúde e de combate às endemias.
0: MP do frete, Senado retira valor fixo, mas mantém piso mínimo do frete para caminhoneiros.
1: Pacientes em internação domiciliar podem ter desconto na conta de luz.
0: Boa noite.
1: Boa noite.
0: Em acordo com o governo, o Senado aprovou a medida provisória que atualiza as regras do piso mínimo do frete rodoviário. A MP, que perderia a validade nesta semana, mantém a obrigatoriedade de um valor mínimo para o frete, como já prevê a legislação, mas retira do texto a definição de um piso nacional para a remuneração dos caminhoneiros.
1: Durante a análise na comissão mista e na Câmara dos Deputados, havia sido incluído um piso de R$5.000 mensais para os motoristas de longas distâncias. A medida provisória também endurece as punições para empresas que descumprirem o piso do frete, calculado pela Agência Nacional de Transportes Terrestres. Repórter Pedro Pincer.
2: O Senado aprovou o projeto de lei de conversão da medida provisória que torna obrigatório o cadastramento das operações de transporte rodoviário de cargas e reforça os mecanismos de fiscalização do piso mínimo do frete. Entre os tópicos está a determinação de um piso para o frete, mas sem definição do valor. A principal questão se dava em torno do perdão às multas aplicadas aos caminhoneiros que estiveram presentes nas manifestações de dezembro de 2022. Para o relator revisor, senador Stevenson Valentim, do Podemos do Rio Grande do Norte, a medida faz justiça e traz tranquilidade para a categoria.
3: Entendo que esse viés da multa já atingiu a sua pedagogia e permanecer com essa injustiça é passar uma ideia de vingança e que não contribui nada para a sociedade.
2: A líder do governo, senadora Tereza Leitão, do PT de Pernambuco, celebrou o acordo alcançado diante da relevância do assunto.
4: Se ela não fosse importante, ela ia caducar. Nós não permitimos a caducidade justamente pela importância que ela tem para a economia, para relações trabalhistas, para a autonomia de autônomos.
2: As novas regras terão um período de transição. Empresas e transportadores terão prazo mínimo de 60 dias para a adaptação às novas obrigações. O texto segue agora para a sanção presidencial.
0: E o roubo de combustíveis deixou de ser apenas um crime patrimonial e passou a ser uma importante fonte de renda para facções criminosas.
1: Para combater esse mercado ilegal, a Comissão de Segurança Pública aprovou um projeto que endurece as penas e cria crimes específicos para o furto e o roubo de petróleo, combustíveis e derivados. Repórter Bruno Lourenço.
5: O projeto de lei fixa a pena nesses casos de reclusão de 4 a 10 anos mais multa e aumenta a punição em um terço se o crime for cometido com destruição de barreiras, atuação conjunta de duas ou mais pessoas, abuso de confiança de funcionário público ou ex-colaboradores das empresas. O relator designado, senador Sérgio Moro, do PL do Paraná, defendeu a punição mais rigorosa.
6: Para proteger não só o mercado de combustíveis, mas especialmente o consumidor desses combustíveis, dessas quadrilhas, dessas gangues que se locupletam, não só furtando combustíveis e seus equipamentos, mas colocando em risco os indivíduos para os quais depois esse combustível fraudulento, muitas vezes, é revendido.
5: O projeto também altera a legislação de crimes contra a ordem econômica para punir quem armazena, transporta ou comercializa o combustível sabendo que é produto de crime. O texto estabelece ainda que as penas sobem em 2/3 se a ação resultar em desabastecimento, interrupção das atividades industriais, incêndio, dano ambiental, ferimento grave ou morte. A proposta seguiu para a Comissão de Constituição e Justiça.
0: O sedentarismo ou a inatividade física gera um custo anual estimado em cerca de R$300 milhões ao Sistema Único de Saúde. Esse valor equivale a aproximadamente 17,4% de todos os gastos do sistema com hospitalizações por essas condições.
1: No Senado, a importância da medicina esportiva na saúde dos brasileiros foi tema de audiência pública na Comissão de Esporte. Os detalhes com Patrícia Oliveira.
7: A medicina esportiva especializada no acompanhamento dos exercícios físicos, na prevenção de lesões, reabilitação e melhoria do desempenho dos atletas, também contribui para a saúde pública. Como destacou a senadora Leila Barros, do PDT do Distrito Federal, em audiência pública na Comissão de Esporte.
8: Ela beneficia milhões de brasileiros que encontram no esporte um instrumento de prevenção de doenças, de qualidade de vida e do envelhecimento saudável.
7: José Cavazoi, da Federação Internacional de Medicina Esportiva, apontou a importância do exercício físico na redução mundial de casos de morte.
9: Que além de fazer as pessoas se sentirem bem, ele é capaz de reduzir infarto, reduzir AVC, reduzir morte, 5,3 milhões de mortes todos os anos que são atribuíveis ao sedentarismo.
7: O médico Fernando Torres destacou o papel social do exercício físico também no combate aos custos com sedentarismo no Brasil. De cerca de 300 milhões de reais por ano no SUS em internações e tratamentos de doenças crônicas.
10: Exercício é remédio, porque ele realmente previne e trata doenças. Está altamente ligado à redução de gastos públicos e privados.
7: Os debatedores defenderam a criação de políticas públicas para ampliar a prática de atividades físicas no Brasil.
0: E famílias com pacientes em internação domiciliar que dependem de aparelhos elétricos poderão ter mais acesso ao desconto na conta de luz. A Comissão de Infraestrutura aprovou um projeto que amplia de 3 para 4 salários mínimos o limite de renda para concessão da tarifa social de energia elétrica nesses casos.
1: O benefício atende pacientes que utilizam equipamentos como ventiladores pulmonares, bombas infusão e aspiradores de secreção. A proposta, que busca reduzir os custos do tratamento feito em casa, segue agora para análise na Comissão de Assuntos Sociais.
0: E seguiu para a votação no plenário em regime de urgência o projeto que cria o Estatuto da Vítima. A proposta reúne em uma única lei os direitos e garantias de vítimas de crimes, contravenções, calamidades públicas, desastres e epidemias. Hoje, essas proteções estão espalhadas por diferentes normas.
1: O texto foi aprovado pela Comissão de Segurança Pública com parecer favorável do senador Wilder Moraes, do PL de Goiás. Segundo o relator, o sistema de justiça brasileiro historicamente concentrou a atenção na relação entre o Estado e o autor do crime, deixando a vítima em segundo plano. Para ele, o Estatuto corrige essa distorção ao fortalecer a proteção e o acolhimento das vítimas, o que também pode contribuir para o enfrentamento da criminalidade.
11: Contribui para estabelecer a confiança da população nas instituições de repercussão. Estimulam as notícias dos crimes e favorece a cooperação da vítima ao longo da apuração.
0: Profissionais que atuam na prevenção de doenças e no atendimento direto às famílias poderão passar a contar com uma aposentadoria diferenciada. O Senado aprovou em 2 turnos a proposta que garante esse direito aos agentes comunitários de saúde e aos agentes de combate às endemias, além de regulamentar o vínculo funcional da categoria.
1: A proposta aprovada prevê regras de transição e estende ainda a medida aos agentes indígenas de saneamento e de saúde. O texto segue para promulgação. Repórter Douglas Castilho.
12: A proposta aprovada estabelece como idade mínima de aposentadoria 57 anos para mulheres e 60 anos para os homens, condicionada à comprovação de 25 anos de tempo de contribuição e de efetivo exercício profissional, com regras de transição que terminam no ano de 2041 para os que já ingressaram na atividade. O texto também assegura estabilidade a esses trabalhadores, vedando sua contratação temporária ou terceirizada, salvo na hipótese de emergências em saúde pública. O relator da proposta, senador Irajá, do PSD do Tocantins, destacou a atuação dos agentes na prática da saúde preventiva das famílias.
13: Merecem, assim como existe a aposentadoria especial dos nossos valorosos professores, assim como já foi também instituída a aposentadoria especial para os policiais, é merecida também a essa categoria. São soldados dos nossos SUS, do Sistema Único de Saúde Brasileiro. Aliás, se tem o SUS de carne e osso, eles se chamam agentes de saúde e de combate a endemias.
12: Para compensar o aumento das despesas com essas aposentadorias, a União prestará assistência financeira aos estados e municípios.
1: Música. edição de Paulo Agrova e trabalhos técnicos de Eliseu Caires. O Jornal do Senado fica por aqui. Acompanhe agora as notícias da Câmara dos Deputados. Boa noite.
0: Boa noite e até amanhã.
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15: Deputados reduzem jornadas de trabalho de pais de pessoas com deficiência.
16: Plenário pode desobrigar férias escolares durante Copa de Futebol Feminino.
15: Câmara exige informação sobre bebê prematuro na certidão de nascimento.
16: Boa noite. O projeto que exige informação sobre bebê prematuro na certidão de nascimento já pode seguir para o Senado. A repórter Maria Neves tem os detalhes sobre a medida.
17: A Comissão de Constituição e Justiça da Câmara dos Deputados aprovou o projeto que obriga os cartórios a incluir na certidão de nascimento que a criança nasceu de forma prematura. De acordo com a autora da proposta, a deputada Silvia Cristina, do PP de Rondônia, são considerados prematuros os bebês que nascem antes de 37 semanas de gestação. Com a aprovação, o texto pode seguir para o Senado. Ainda, segundo Silvia Cristina, o Brasil é o país em que nascem mais bebês prematuros no mundo. Ela afirma que 12% dos partos realizados no país ocorrem antes do tempo mínimo necessário. A relatora do texto, deputada Maria Reis, do PSB de Pernambuco, defende que incluir a informação sobre prematuridade do bebê na certidão de nascimento, além de garantir o atendimento médico adequado à criança, também trará economia para os cofres públicos.
18: A partir do momento que a gente sabe que uma criança nasce de forma prematura, a gente garante que o atendimento seja dado de forma mais precisa. Então, além, obviamente, de garantir um atendimento melhor para as mulheres, a gente garante que uma economia para o Estado.
17: Ao apresentar o projeto em 2024, Silvia Cristina afirmou que, de acordo com informações da Organização das Nações Unidas, a prematuridade é a principal causa de morte infantil no mundo. A página do Hospital Albert Einstein explica que bebês nascidos antes do tempo têm maior probabilidade de apresentar problemas como pulmões imaturos que exigem ventilação mecânica. Além disso, os intestinos ainda não se encontram totalmente desenvolvidos no nascimento, o que dificulta a absorção do leite materno. Outra complicação é o cérebro prematuro, que impede o recém-nascido de ter o instinto de sugar os mamilos da mãe para mamar. Ainda de acordo com as informações do hospital, problemas decorrentes da prematuridade podem durar por toda a vida. Da Rádio Câmara de Brasília, Maria Neves.
15: Maurício do Vôlei, do PL de Minas Gerais, apresentou projeto que cria a Política Nacional de Proteção da Inocência Infantil. De acordo com o deputado, a medida protege crianças e adolescentes da exposição a conteúdos inadequados ao desenvolvimento psicológico, moral e emocional.
16: Maurício do Vôlei acrescenta que o projeto amplia o acesso dos pais a informações sobre materiais pedagógicos e atividades escolares que tratem de temas sensíveis. Na visão dele, o texto é uma forma de garantir maior transparência na formação de crianças e adolescentes.
14: Saúde.
15: Comissão de Saúde aprova projetos sobre idosos e prevenção do câncer. A repórter Sofia Peçanha ouviu a relatora.
19: A Comissão de Saúde aprovou o projeto que prevê a suplementação nutricional como parte do tratamento de idosos diagnosticados com desnutrição ou risco de desnutrição durante internações hospitalares. A proposta, apresentada pelo deputado Pedro Ayara, de Minas Gerais, determina que hospitais públicos e privados conveniados ao Sistema Único de Saúde ofereçam suplementos nutricionais aos pacientes idosos sempre que houver indicação clínica. O projeto tem como objetivo assegurar que a suplementação seja parte integrante do cuidado hospitalar e da reabilitação pós-alta. Dessa forma, além de melhorar a recuperação de pacientes idosos, a medida também reduz complicações durante e após a internação, como afirmou a deputada Silvia Cristina, do PP de Rondônia, relatora na comissão.
20: O PL fortalece a integralidade da atenção e da saúde que contribui para a sustentabilidade do sistema ao reduzir custo de sobrecarga hospitalar.
19: De acordo com o projeto, todos os pacientes idosos internados deverão passar por triagem e avaliação nutricional na admissão hospitalar. com reavaliações durante a internação e na alta. Caso o idoso ainda apresente desnutrição ou risco nutricional no momento da alta, ele poderá receber suplementação gratuita pelo SUS por até 60 dias, com acompanhamento das equipes de saúde. Após passar pela aprovação nas comissões de defesa dos direitos da pessoa idosa e de saúde, a proposta segue para análise na Comissão de Finanças e Tributação. Outro projeto aprovado pela Comissão de Saúde institui o Dia Nacional de Combate ao Câncer, a ser celebrado anualmente em 27 de novembro. A proposta, apresentada pela deputada Flávia Moraes, de Goiás, amplia as ações de prevenção, diagnóstico precoce, tratamento e apoio às pessoas acometidas pela doença. Estão previstas campanhas educativas, incentiva ações de rastreamento da doença, apoio psicossocial a pacientes e familiares, capacitação de profissionais de saúde e estímulo à pesquisa científica na área oncológica. A relatora na Comissão de Saúde também foi a deputada Silvia Cristina. Ela destacou que o projeto busca maior visibilidade ao tema e fortalecer a mobilização social e institucional em todo o país.
20: Representa passo concreto e necessário para fortalecer a política pública de enfrentamento ao câncer no Brasil, integrando a prevenção e atenção e a reabilitação, o apoio psicossocial no momento em que os números evidenciam urgência.
19: Após a aprovação na Comissão de Saúde, o projeto segue agora para análise da Comissão de Finanças e Tributação. Da Rádio Câmara de Brasília, Sofia Peçanha.
14: Esporte.
16: Josivaldo JP, do União do Maranhão, defende a aprovação de proposta que inclui entidades esportivas sem fins lucrativos entre as instituições com imunidade tributária. Ele afirma que a medida busca reduzir custos de organizações que atuam na formação de atletas e na inclusão social.
15: Josivaldo JP aponta que o texto alcança apenas entidades certificadas dos movimentos olímpico, paralímpico, clubístico ou educacional. Ele argumenta que a regra pode evitar o fechamento de projetos esportivos, principalmente em comunidades que dependem dessas iniciativas para atender crianças e jovens.
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14: Trabalho.
16: A Câmara aprovou redução de jornada de trabalho para pais de pessoas com deficiência. A repórter Paula Bittar tem os detalhes.
21: A Comissão de Constituição e Justiça da Câmara aprovou uma proposta que prevê a redução da jornada de trabalho sem prejuízo salarial para pais de pessoas com deficiência. De acordo com o texto aprovado, a necessidade e o percentual da redução da jornada serão definidos por avaliação biopsicossocial, realizada pelo menos a cada 2 anos. Conforme o resultado, o benefício poderá ser ampliado, mantido, reduzido ou suspenso. Durante a discussão da proposta, a deputada Soraya Santos, do PL do Rio de Janeiro, defendeu critérios para a concessão do benefício como forma de evitar fraudes.
22: Esse projeto é um projeto importantíssimo para as mães atípicas que precisam ter mais tempo dentro de casa, e é lógico que o meu voto será e do partido na orientação de aprovar, mas me cabe aqui fazer um alerta. Esse tipo de benefício deveria sempre estar vindo com um critério de avaliação.
21: O projeto que prevê a redução da jornada de trabalho sem prejuízo salarial para pais de pessoas com deficiência já pode seguir diretamente para análise do Senado, a menos que haja recurso para votação antes pelo plenário da Câmara. Da Rádio Câmara, de Brasília, Paula Bittar.
14: Eleições.
15: Projeto de Paulinho da Força, do Solidariedade de São Paulo, permite contabilizar como gastos eleitorais despesas com o cuidado de dependentes de candidatas. A medida beneficiaria mulheres com filhos de até 12 anos ou dependentes com deficiência.
16: A proposta autoriza o custeio de babás, cuidadores, creches e transporte de dependentes durante a campanha. Segundo Paulinho da Força, o objetivo é ampliar a participação feminina na política e reduzir os obstáculos enfrentados pelas candidatas.
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15: Comissão aprova medida que permite maior transparência na conta de luz. A repórter Júlia Lopes nos conta o que foi proposto.
24: A Comissão de Defesa do Consumidor da Câmara dos Deputados aprovou um projeto que obriga as distribuidoras de energia elétrica a incluir, junto com a conta de luz, um registro fotográfico do medidor de consumo da unidade de energia. De acordo com o texto, a medida tem como objetivo fortalecer a proteção dos direitos do consumidor e garantir mais transparência nas informações sobre o consumo de energia. A proposta também busca aumentar a confiança do usuário, já que o registro fotográfico anexado à fatura permite acompanhar mais clareza o processo de medição da cobrança. Para o relator da proposta, deputado Celso Russomano, do Republicanos de São Paulo, a iniciativa protege tanto o consumidor quanto as empresas. Ele ressaltou que a imagem do medidor pode servir como prova em casos de contestação, ajudando a evitar fraudes e possíveis manipulações.
25: O consumidor vai ter o direito de receber a conta com registro fotográfico, ou seja, na hora que for lida a conta de energia elétrica, vem uma fotografia do medidor, do consumidor junto, né, impressa na própria conta, e aí o consumidor vai poder ver que, de fato, a leitura foi feita da maneira correta e vai poder acompanhar, inclusive, o consumo. Aí, se houver erro, fica mais fácil para ele provar que existe um erro na cobrança da conta de energia elétrica.
24: O projeto, que inclui junto à conta de luz um registro fotográfico do medidor de consumo, segue agora para análise na Comissão de Minas e Energia. Da Rádio Câmara de Brasília, Júlia Lopes.
14: Desenvolvimento Regional.
16: O projeto de Paulo Guedes, do PT de Minas Gerais, concede ao município de Vieiras o título de Capital Nacional dos Peixes Ornamentais. A proposta reconhece a importância da cidade para a piscicultura ornamental e sua contribuição para a economia da Zona da Mata Mineira.
15: Segundo Paulo Guedes, o reconhecimento fortalece a identidade produtiva de Vieiras, amplia a visibilidade do setor e incentiva o desenvolvimento regional. A proposta destaca ainda o potencial da criação de peixes ornamentais para gerar renda e apoiar pequenos produtores.
14: Educação.
16: O plenário da Câmara pode votar a qualquer momento o projeto que retira a obrigação de férias escolares durante a Copa do Mundo de Futebol Feminino no ano que vem. Essa obrigação foi criada por uma lei de 2026. Entenda com o repórter Antônio Vital.
26: Ganhou regime de urgência e pode ser votado a qualquer momento no plenário da Câmara, projeto que desobriga as redes de ensino pública e privada de todo o país a concederem férias escolares para todos os alunos durante a realização da Copa do Mundo Feminina de Futebol no ano que vem. Lei de autoria do governo, aprovada no início do ano pelo Congresso, obriga que as férias dos estudantes coincidam com o período do torneio, entre 24 de junho e 25 de julho de 2027. Projeto apresentado pela deputada Anne Ortiz, do PP do Rio Grande do Sul, permite que os sistemas de ensino dos estados e municípios decidam sobre o período de férias escolares, em vez de obedecer ao calendário oficial da competição. Entidades como a Federação Nacional das Escolas Particulares criticaram a obrigatoriedade prevista em lei e alegaram que a alteração do período de férias no meio do ano coloca em risco o calendário escolar exigido pela Lei de Diretrizes e Bases da Educação, que obriga pelo menos 200 dias letivos no ano. O regime de urgência permite que o projeto seja analisado diretamente no plenário da Câmara, sem passar pelas comissões permanentes da Casa. A urgência foi aprovada de maneira simbólica, sem votos contrários. Para a autora da proposta, Anne Ortiz, a definição do período de férias em função da competição não foi discutida com as instituições de ensino e vai causar prejuízos para as escolas, alunos, pais e professores.
27: Não é possível, num país de 5.570 municípios, onde a Copa do Mundo vai ser sediada em apenas 8 municípios, nós termos uma regra para valer para todos os municípios. municípios que obriguem mais de um mês de férias no meio do ano. Isso vai causar um problemão, não só para as famílias, para os pais, para as mães que trabalham, mas também para os trabalhadores da educação no nosso país.
26: Os Jogos da Copa do Mundo de Futebol Feminino serão realizados em 8 cidades: Belo Horizonte, Brasília, Fortaleza, Porto Alegre, Recife, Rio de Janeiro, Salvador e São Paulo. Segundo o governo, a expectativa da FIFA é de que o evento alcance um público de mais de 3 milhões de torcedores, o que movimentará a economia brasileira e projetará o Brasil como potência esportiva. Da Rádio Câmara de Brasília, Antônio Vital.
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7: Justiça. Projeto de Caroline de Tone, do PL de Santa Catarina, concede anistia a pais punidos por adotarem a educação domiciliar, conhecida como homeschooling. Ela reforça que a medida beneficia apenas os casos em que não houve negligência, maus tratos ou violação dos direitos da criança e do adolescente.
8: Segundo Caroline de Tone, a proposta repara penalidades aplicadas a famílias que optaram pela educação domiciliar de boa fé. Para a deputada, o projeto reforça o papel da família na educação dos filhos e garante mais segurança jurídica aos pais que adotam esse modelo de ensino.
9: Segurança Pública.
7: Projeto aumenta penas para crime de ameaça por arma ou condição da vítima. A repórter Daniela Lessa nos conta quais os agravantes.
10: A Comissão de Constituição e Justiça da Câmara dos Deputados aprovou o projeto que aumenta a pena para o crime de ameaça quando cometido com uso de arma ou contra mulher por razões do sexo feminino, crianças, adolescentes, pessoas idosas ou com deficiência. A proposta é do deputado Mário Heringer, do PDT de Minas Gerais, e altera o Código Penal para aproximar as punições dos crimes de ameaça e de perseguição. Atualmente, a pena para o crime de ameaça é detenção de 1 a 6 meses ou multa. Pelo texto, a pena para ameaça poderá ser aumentada de metade quando o crime for praticado com arma ou contra mulher por razões do sexo feminino, criança, adolescente, pessoa idosa ou pessoa com deficiência. Também haverá aumento de pena se a ameaça ocorrer na presença de criança ou adolescente. Além disso, o projeto permite que o Ministério Público inicie a ação penal nesses casos, mesmo sem a representação da vítima, o que pode facilitar a responsabilização dos agressores. O relator, deputado Pompeu de Matos, do PDT do Rio Grande do Sul, defendeu que a mudança corrige distorções na lei e reforça a proteção das vítimas.
11: A pessoa que se sente ameaçada muda todo o seu comportamento, inclusive corporal, de alimentação, de sono, de perturbação por ser ameaçado. E se for perseguido, é a mesma coisa. Então nós estamos colocando, perseguir ou ameaçar é a mesma situação. Tem a mesma pena, tem a mesma responsabilidade, tem a mesma gravidade.
10: Pompeu de Matos defendeu também o aumento de pena para casos em que a ameaça ocorre na presença de crianças ou adolescentes, pela gravidade do trauma provocado ao apenas testemunhar uma situação de violência. O projeto que aumenta apenas para o crime de ameaça, especialmente quando envolve mulher por razões do sexo feminino, criança, adolescente, pessoa idosa ou pessoa com deficiência, ou ameaça feita com uso de arma, agora segue para análise do plenário da Câmara. Da Rádio Câmara de Brasília, Daniele Lessa.
9: Direitos Humanos.
8: Rubens Antônio, do PT de Goiás, é um dos autores de projeto que cria uma política.
9: Oito horas.
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0: Muito bem, amigos e amigas, estamos chegando para mais uma edição do nosso programa nesta terça-feira, noite gostosa, agradabilíssima, né? Hoje é 14, né, gente boa? 14 do mês de julho. O ano é 2023, estamos a 195 dias corridos, faltam 170 dias para terminar o ano. Na direção da emissora está Tony Nogueira, um cara legal. O programa que você ouve é Romance na Cidade comigo, Marcos Coimbra.
1: Boa noite, Marcos Coimbra.
0: Boa noite.
1: Boa noite, Marcos Coimbra.
0: É nóis, chegando para fazer esse programa bacana aí no recesso do seu lar.
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0: Nosso muito obrigado pelo carinho massivo da audiência que nós temos, principalmente dos trabalhadores noturnos, você dos trailers, das pizzarias, você mototaxista, taxista, motorista por aplicativo, caminhoneiro passando por nossa cidade e dando uma carona na bolé. Muito obrigado pelo carinho massivo da audiência, viu? É muito importante você estar com a gente passa melhor música, é uma troca justa, né? Você nos ouve, você presta audiência aqui à rádio e nós, em troca, passamos a melhor música pra você. Combinado assim? Combinado, né? Pra falar de amor, tudo tá valendo, né, gente?
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0: Esse é o nosso programa. Hoje o Roberto não está comigo, eu estou solo aqui e por isso a gente ouve músicas, né? Como sempre, em qualquer dia da semana, a melhor música você acompanha aqui no Sonzão da sua 104,9 Rádio Cidade

0: Brasil. Parabéns, parabéns pra você, aniversariante do dia, desse dia 14 do mês de julho. Parabéns, parabéns mesmo, viu? Felicidades mil, anos de vidas incontáveis, sucesso, felicidade, viu? Tem bolinho aí, tem pra gente? Tem, tem, tem. Tem sempre uma coisa bacana. Quando não tem bolo, pelo menos tem parabéns, né? Daquelas pessoas que te amam, que tá próxima a você. Que simboliza muita coisa, que tem muito apreço. É o mais próximo, cada vez mais próximos da gente. Anara, ei! Essa é boa, produção. Solta aí. Anara, Anara, Anara, Anara, ei. São 20 e 14.
1: Seu

0: grupo Catinguelê cantando Inaraí. Que música gostosa, né? Que samba gostoso, né? Pra começar bem o nosso programa nesta noite gostosa de terça-feira. Alô Brasil, alô Guanambi, alô Bahia. tvguanambi.com.br. Estamos também na Rádios Net.
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0: Vamos lá, Brasil. Vem com a gente. Noite gostosa, música bacana. E você aí do outro lado curtindo o nosso programa. É uma nice. É bom demais, né? Aqui na Radium City, gente boa.
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0: Boa noite pra todo mundo curtindo o nosso programa. Boa noite pra você, amigo e amiga, que tá chegando agora. Levanta o pitoquinho do rádio, aumenta aí pra que o vizinho da direita, da esquerda, do fundo, da frente possa acompanhar o nosso programa pra fazer dele eco pela cidade, né? Propagar, né? O nosso programa para que você possa falar pra alguém, né? Pra que outras pessoas possam saber que existe um programa romântico com músicas que é a sua cara, né? Aquela música que faz gostoso a sua noite, faz gostosa, né? Não tem nada melhor do que ouvir uma boa música, e nós precisamos da boa música, né? E nós temos muitas delas para passar para você aqui no programão de hoje, gente boa.

0: Don't Grape My Room. Essa música é do Elton John, quando ele logo começou a carreira, lá pros anos 70, né? Metade da década de 70. Aí o Elton John cantava assim, nesse modelo aí, viu? Nesse ritmo aí, viu? Don't Grape My Room. 20:23. São 8 horas e 23 minutos, hora de Brasília, hora oficial do Brasil. Aqui na rádio, que é sucesso!
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0: É, até as 21 em alguma coisa, né? Vem comigo.
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0: Eita, coisa boa, tem gente bacana ligando pra gente. Aliás, ligando não, mandando mensagem de voz, mensagem de texto aqui no nosso WhatsApp do sucesso. O rei canta pra você, o rei com emoções. O que vale é viver emoções, né? Se chorei ou se sorri, o importante é que emoções eu vivi, já diz o rei. Vamos ouvir, né? Recadão do rei.

0: Esse é o Gonzaguinha cantando pra gente essa linda música que tornou um hino num samba brasileiro, que é a cara do Brasil, né? Fala a verdade. A gente vai em breve, apoio cultural, na sequência a gente volta com muito mais músicas pra você. Um abraço pra Zélio ouvindo a gente, o Biel lá no Santo André, tem muita gente bacana ouvindo o nosso programa, em Mordenácia 1, 2 e 3, Suruá, Seraíma, essa galera dessa região inteira, né? A Bahia do Brasil, acompanhando através da tvguanabi.com.br ou nas rádios net. Nossa, muito obrigado, boa noite, viu? Um abraço pra vocês, um beijo, um abraço, um cheiro, um amasso. Você do outro lado aí, veja de boa.
1: Oito horas e 32 minutos.
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voz mecê falar com nós. É assim, Brasil. Robertão tá ouvindo a gente. Um abraço, Robertão. Meu parceiro aqui. Ele disse que em breve vai ter o programa Top Music com o locutor Roberto Fernandes. Todas as tardes de sábado, com muita alegria, muita música, sorteio de brindes e agenda cultural de Guanambi. Ligadinho na Rádio 104 FM. Final de mês começa o programa Top Music com o Robertão Fernandes. E a melhor música, gente, você acompanha aqui com a gente.

0: Aí, ó, Robérios e seus teclados, essa música fez sucesso, não fez? Passou em tudo quanto é lugar na época. Eu me lembro que onde você ia, em Guanambi, em qualquer lugar, né, que você estava, o Robério estava tocando, no carro, de paredões, de bares, né, de boteco, em botequim, nas rádios. Ei, Robério e seus teclados. É isso aí, produção, nessa trilha não, produção, nessa não, produção, pelo amor de Deus. Vamos que vamos, esse é o nosso programa Show de Bola. Amanhã, quarta-feira, metade da semana, amanhã, 7 da manhã, já tem Val Rodrigues, o Bocão, o âncora da informação primeira, uma força no ar. Um pouquinho antes do Val Rodrigues, você tem, né, uma meditação com o padre Ezequiel Dalpozo, antes, bem antes, desde as 4 até 7 horas, tem a Dalva, né? Até umas 6h50 por aí, tem a Dalva com o seu programa, a Rainha do Sertanejo, aqui na nossa programação. Às 9, tem Manhã na Cidade com Tony Nogueira. Às 11, tem um programa de jornalístico com a querida Ana Ribeiro, né? Ao meio-dia tem Salvani Cotrim, e assim vai, né? Depois tem um programa religioso, depois vem a Cris Pelô, né? Aí depois tem o Mateuzinho, e na sequência, junto com o Mateuzinho, é o querido Léo Dourado. É, rapaz, isso aí. Tem a Voz do Brasil. E de praxe, eu chego pra você amanhã, quarta-feira, metade da semana, gente boa. Vem comigo, aqui rola tudo de bom.
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0: As suas noites muito, muito mais gostosas. A melhor música. Um abraço pra Ben ouvindo a gente. Um abraço pra Ivando Rodão, tá ligado no nosso programa. E também o meu querido, como é o nome dele? Franklin, lá na Fazenda Beira Rio, distrito aí, próximo a Morrinhos. Não é distrito, não. É próximo a Morrinhos. A melhor música pra você. 20h52. Fazendo aquele clima gostoso noturno, né? A 104 tem esse compromisso de levar pra você a melhor música, pra você que é melhor ouvinte, pra você que é bom de ouvido.

0: Vamos lá! 2055 Brasil! Um abraço para Marceleza Lavador de Carro. Ouvinte, Marcelo Lavador de Carro, chamado, conhecido por Marceleza. Só gente bacana ouvindo o nosso programa. Gente de Cuca Jovem, ligado com a gente.
1: 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Beijo!
0: Aê!
1: Tio Marcos.
0: Oi, bebê.
1: Você gostou da minha voz aí? Gostou?
0: Muito.
1: Eu te amo. Tchau. Beijo.

0: agora quem canta é Gilberto Gil.
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0: Marcos Coimbra, até às 21h40, mais ou menos, até o Geraldo chegar por aqui e fazer presença com o seu programa Sintonia Emocional. Valeu, gente boa. 21 horas em ponto, né? 21 horas, produção. Um abraço pra Marceleza, viu, Roberto? Mandei aí um abraço pra Marceleza, gente boa, ouvindo o nosso programa. Solta aí, produção.
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0: A gente volta já, rapidinho, viu?
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